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0: Olá, boa noite, a paz do Senhor Jesus, muito bom, muito feliz de poder encontrar você nesta noite aqui conectado, participando da nossa programação pela rádio, pela TV Manaim, neste fim da sexta dia e dentro do fim da sexta dia o quadro Momento de Oração. Conosco nesta noite o pastor Wallace Rosetti e o diácono Paulo Eduardo, eu vou apresentá-los. Pastor Wallace, obrigado por estar conosco aqui nessa noite, nos ajudando, compondo a mesa, trazendo uma palavra para os nossos irmãos nesta noite onde estamos reunidos no momento de oração. Pastor, paz do Senhor.
1: Paz do Senhor Kleber, a paz do Senhor Paulo Eduardo, a paz do Senhor, Senhor, nossos irmãos que nos ouvem. É sempre um prazer estarmos aqui, principalmente nesse momento, né? Do findar do dia, oportunidade que temos para levar diante do Senhor a nossa necessidade, né?
0: Amém. E, pela primeira vez, o diácono Paulo Eduardo aqui conosco, também recebendo ele aqui com muita alegria no coração. Seja bem-vindo, um prazer conhecê-lo e estar conosco aqui nessa noite.
2: A paz do Senhor, Kleber, a paz do Senhor a todos que estão nos ouvindo, a paz do Senhor.
0: Amém. Muito bem, os nossos irmãos já devidamente apresentados, pastor Alves, diácono Paulo, nós vamos dar início, então, a esse momento de oração. Eu peço a você que está em casa, que você feche os olhos agora, se você puder. Vamos estar em plena comunhão através do Espírito Santo de Deus, nesse momento tão importante, tão sublime, que é o momento de oração. Vou pedir o pastor Wallace.

0: Para clamar ao Senhor.
1: Pai eterno, nós clamamos pelo poder que há no sangue de Jesus.
0: Amém, Senhor.
1: Quando pedimos uma bênção da tua parte para as nossas vidas, porque precisamos, Senhor, de ter comunhão com o teu Espírito Santo. E nós sabemos que o clamor nos liberta,
0: verdade.
1: O clamor perdoa as nossas necessidades. E nós suplicamos que a bênção da comunhão possamos viver nesse momento. Nós oramos assim em nome de Jesus.
0: Amém.

0: Pai amado, nós queremos glorificar o teu santo nome pela oportunidade que temos, ó Deus, de estarmos elevando a tua presença nas nossas orações em favor daqueles que estão, ó Deus, nas labutas do dia a dia, e que o Senhor possa visitar cada coração, fortalecendo e dando vitória neste dia. Nesse findar desse dia, em nome de Jesus. Amém.
1: Nós vamos dar início agora às orações. O pastor Wallace e o diácono Paulo estarão intercedendo ao Senhor. Vou pedir ao pastor Wallace para dar início às orações, às intercessões, e você de casa, você vai poder participar assim também, orando juntamente com os nossos irmãos. Pastor, por favor.
2: Pai eterno, nós clamamos mais uma vez e o nosso pedido é especial por cada um dos teus servos que nos ouve, que estão assistindo esse programa, nesse momento do findar do dia. É o momento depois de passar por todo o dia, tantas situações, que o Senhor venha dar uma bênção de paz aos corações. Que os teus servos que vão agora, logo mais, se deitar, que possam ter uma noite de sono reparador e o nome do Senhor seja glorificado. Oramos pedindo isso em nome de Jesus.

0: Pai amado, nós intercedemos a Ti em favor daqueles que retornaram do trabalho, deixando algumas questões a resolver. Só vem tirar a preocupação, vem tirar a ansiedade, mas que possa descansar no Senhor, sabendo que o Senhor pode todas as coisas e que assim, ó Deus, na vida profissional dos teus servos, o nome do Senhor seja glorificado. Oramos em nome de Jesus. Amém.
1: Também oramos, Senhor, pelas necessidades, às vezes, da família. Quantos teus servos agora estão preocupados com o andamento das coisas, às vezes o filho, às vezes problemas de saúde. Tu és conhecedor da necessidade de cada um dos teus servos, e nesse momento da noite, não falte a eles a bênção do teu Espírito, a presença do Senhor, o fortalecimento. Nós pedimos isso em nome de Jesus. Amém.
0: Pai amado, nós queremos clamar a Ti em favor de porta de emprego diante daqueles que durante este dia só em busca de portas, mas ainda não encontraram. Só posso, ó Deus, fazê-los descansar no Senhor, porque o Senhor sabe de todas as coisas e supre todas as necessidades. E que eles possam, Pai amado, estar alcançando uma experiência com o Senhor na oração. E assim, ó Deus, o Senhor possa estar abrindo portas e concedendo a vitória aos teus filhos, em nome de Jesus. Amém.
1: Amém. Meus queridos, o texto em Salmo 18, verso 6, assim: na angústia invoquei ao Senhor e clamei ao meu Deus desde o seu templo, e ele ouviu a minha voz. É isso que nós estamos fazendo aqui nessa noite, colocando diante do Senhor o nosso clamor, a nossa ansiedade, aquilo que nos inquieta. Eu vou pedir ao pastor Wallace para trazer a mensagem, mas antes, eu vou pedir que você que está em casa, que você possa colocar diante do Senhor a sua necessidade pessoal neste momento. Aproveite, porque é momento de oração.

0: Meus irmãos, o texto que o Senhor nos deu nessa noite para meditarmos está no livro de 1 Samuel, no capítulo 7, no verso 12, e diz assim: Então tomou Samuel uma pedra e pôs em Mispá, e sem, e chamou o seu nome Ebenezer, e disse: Até aqui nos ajudou o Senhor. Meus irmãos, estamos no findar de mais um dia, e se chegamos até esse momento, foi pela misericórdia e pelo cuidado do nosso Deus Todo-Poderoso. Muitas coisas aconteceram nesses dias. Algumas, por certo, trouxeram alegria, outras talvez tenham trazido preocupação, lutas, até mesmo lágrimas. Mas nesta hora, queremos parar por alguns minutos para recorrer a uma coisa importante que podemos dizer. Com certeza, até aqui nos ajudou o Senhor. Samuel levantou uma pedra e chamou aquele lugar de Ebenezer. Aquela pedra era uma lembrança que Deus havia sustentado o povo diante de situações aflitivas e dificuldades. Talvez hoje você não tenha recebido o que esperava, mas há algo que podemos juntos afirmar: o Senhor nos sustentou até aqui.
1: Aleluia.
0: A palavra no Salmo 4, verso 8, diz assim: Em paz também me deitarei e dormirei, porque só Tu, Senhor, me fazes habitar em segurança. E hoje o Senhor concedeu uma revelação. Alguém que está abatido, que está aflito. E eu me lembrei do Salmo, quando o servo diz assim: Por que estás abatido a minha alma? Por que te perturbas em mim? Espere em Deus, pois ainda o louvarei na salvação da sua presença. Na verdade,

0: Esse texto que nós lemos em Samuel expressa justamente isso. Até aqui nos sustentou o Senhor.
1: Aleluia.
0: Meu irmão, minha irmã, Deus quer te dar uma noite de paz e você possa dormir com essa segurança. Se tudo que você esperava ainda não aconteceu, pode esperar. Continue esperando, porque nós temos um Deus que é fiel. O povo de Israel marcou, que aquilo foi um marco na vida do povo. E Deus quer que a bênção, a resposta dele seja um marco na sua vida. E você possa dizer, até aqui nos ajudou o Senhor. Que o Senhor possa abençoar essa noite, dar uma noite de paz, de consolo e de esperança. Que Deus te abençoe a todos, a paz do Senhor. Vamos orar. Pai eterno, nós te glorificamos, porque a nossa esperança não está nos nossos recursos, mas a nossa esperança está nesse Deus provedor. E pedimos que cada um dos teus filhos que nos ouvem, que nos assistem, possam estar recebendo uma bênção da tua parte. Que a tua graça seja derramada nos corações, trazendo paz, alegria, livramento. Nós te pedimos isso em nome de Jesus. E agora em teu nome dizemos que a graça maravilhosa do Senhor Jesus, o grande amor de Deus, nosso eterno Pai, e as doces e eternas consolações e revelações do Espírito Santo permaneçam conosco, com todo o povo de Deus, aqui e agora em toda parte, até a volta gloriosa do Senhor Jesus. Amém.
1: Amém.

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1: Quem chega a um curral de um sítio em Rio Novo do Sul, no sul do Espírito Santo, pode se deparar com uma cena diferente. Além do mugido das vacas, a música tocando. O rádio faz parte da rotina da propriedade há cerca de 30 anos. E atualmente são 32 vacas em produção de leite. E o dono garante que a música faz diferença na produtividade. A média por animal é de 280 a 300 litros de leite por semana. A música não é apenas uma companhia para as vacas durante o manejo. Segundo os zootecnistas do Departamento de Zootecnia da UFES, Universidade Federal do Espírito Santo, há uma explicação fisiológica para a relação entre a música e a produção de leite. O volume e o ritmo da música podem contribuir para o relaxamento dos animais. As vacas são sensíveis a estímulos do ambiente, como sons, cheiros, sabores e contato, e podem reagir a essas mudanças. Há estudos que comprovam que a música durante a rodenha, dependendo do tipo de música, vai promover um relaxamento do animal, explicam os zootecnistas. Esse relaxamento pode favorecer a liberação de ocitocina, hormônio relacionado ao processo de descida do leite. Segundo os especialistas, a substância atua nos alvéolos da glândula mamária, fazendo com que eles se contraiam e facilitem a saída do leite durante a ordenha.
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3: A importância da disciplina nos estudos para concursos públicos. Uma característica comum a todos os aprovados em concursos públicos é a disciplina. Estudar quando você não está bem, quando você não está motivado e quando você não quer estudar é consequência de ser disciplinado nos estudos. A disciplina é a decisão tomada, mesmo sem vontade. É cumprir o combinado consigo mesmo. E isso faz toda a diferença no longo prazo.

0: Não espere se sentir bem, animado para estudar. Comece, mesmo sem vontade. Muitas vezes a motivação aparece depois que o estudo começa. Disciplina é o que sustenta o projeto para aprovação. Treine, desenvolva a sua disciplina se você quer ser aprovado em um concurso público.
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1: O voo experimental direto entre Vitória, no Espírito Santo, e Buenos Aires, previsto para outubro, já tem cerca de 70% das passagens vendidas. A operação terá aproximadamente 170 passageiros por trecho. O voo de ida está previsto para sair de Vitória no dia 17 de outubro, com retorno de Buenos Aires no dia 24. O voo foi planejado como uma operação experimental para medir a demanda pela ligação direta entre Espírito Santo e a Argentina. O resultado das vendas será utilizado pelo setor turístico para demonstrar às companhias aéreas que existe público interessado nessa rota. A operação de outubro não significa, porém, que a ligação entre Vitória e Buenos Aires será mantida de forma permanente. Ainda não há previsão de novos voos ou de uma frequência regular entre os dois destinos. A expectativa é que o interesse dos passageiros também estimule as operadoras de turismo a pressionarem as companhias aéreas pela criação de uma rota regular. O voo experimental terá uma dinâmica diferente de uma operação regular. Na ida, o avião levará capixabas de Vitória para Buenos Aires. Na volta, a aeronave trará argentinos para conhecer o Espírito Santo. Durante a permanência dos visitantes, a programação deverá incluir Vitória e Guarapari e outros destinos turísticos do Espírito Santo. Além da viagem, o setor turístico capixaba vem realizando ações de promoção na Argentina.
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3: Hoje tem receita delícia, mas já quero levantar bandeira branca aos mineiros, hein? Teremos um doce de leite preguiçoso, bom demais! Leite condensado, um pote de vidro, pano de prato, panela de pressão, água e nada mais. Tem tudo aí? Então bora fazer! Adicione o leite condensado no pote de vidro e tampe bem. Se o pote for grande, aproveite para colocar mais leite condensado. Envolva o pote num pano de prato, coloque dentro da panela de pressão, certifique-se que não tem nenhuma parte do pote em contato com a panela, somente com o pano. Adicione água até metade da panela, tampe, deixe cozinhar por 40 minutos. Desligue o fogo e espere a pressão sair sozinha. Pode deixar esfriando dentro da panela mesmo, ou retire o pote com muito cuidado e deixe esfriar completamente. Quero saber de vocês, é ou não é um doce de leite maravilhoso? Lembram daquele nosso bolo congelado? Será um ótimo acompanhamento. Ficou com alguma dúvida? Me encontre lá nas redes sociais, vocês já sabem. @ Babete Correia. Até a próxima gostosura!
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2: Olá, ouvintes da Rádio Manaim. Eu sou Andréia Talma e vamos conversar com um médico especialista em otorrinolaringologia e cirurgia cérvico-facial, o Dr. Albert Bitran. O tema de hoje é: como é o pós-operatório de cirurgia nasal?
3: Olá a todos, prazer estar aqui mais uma vez. O pós-operatório da cirurgia de nariz. Esse é o grande medo de todo mundo que pensa um dia em fazer uma cirurgia do nariz. Então nós temos aquela ideia que por muitos anos, eu mesmo quando comecei a operar, fazia isso muito, apesar de nem ser tão antigo assim, mas a cirurgia mudou muito nos últimos anos, mais recentemente. Então, já há alguns anos, há mais de 15 anos, mais ou menos, a gente não usa mais aquele tampão que se colocava no nariz. Então, antigamente a cirurgia de nariz era utilizado um tampão nasal e hoje, na maioria dos casos, a gente não utiliza mais o tampão. Porque hoje nós temos um recurso que é o vídeo, os endoscópios de nariz, que no momento da cirurgia a gente pode utilizar o auxílio do vídeo, você consegue identificar os pontos de sangramento, alguma coisa que ainda precisa cauterizar. Identificando isso, você não precisa mais colocar nenhum tipo de tampão no nariz. Então a pessoa sai sem o tampão e também, na maioria das vezes, a gente não coloca nenhum outro tipo de curativo, qualquer coisa, todos são absorvíveis. Então o que se faz hoje na cirurgia de nariz, o pós-operatório, é nós utilizamos materiais que são absorvíveis, então eles vão ser absorvidos dentro do nariz, não utilizamos mais tampão, e o mais importante da cirurgia de nariz é aquele repouso que se faz no pós-operatório. Então um repouso que não é um repouso longo, são 48 horas de repouso no leito, em casa, que hoje já é o suficiente para uma recuperação, para a pessoa voltar às suas atividades. Excetuando a atividade física, uma atividade física um pouquinho mais intensa, a gente pede um repouso um pouco maior, mas para voltar ao trabalho, de forma geral, depois de 48 horas a pessoa já está apta para voltar às suas atividades.
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1: Neste ano, já foram confirmados 20 casos de febre maculosa no estado do Espírito Santo, com 12 óbitos. Equipes da Vigilância em Saúde estão realizando o levantamento das informações e adotando medidas previstas nos protocolos de vigilância e prevenção da doença. Segundo o Ministério da Saúde, a febre maculosa é uma doença infecciosa, febril, aguda e de gravidade variável. Ela pode apresentar desde quadros leves e atípicos até formas graves, com elevada taxa de letalidade. A doença é causada por bactérias e transmitida pela picada de carrapatos infectados. Os primeiros sinais da febre maculosa podem ser semelhantes aos de outras doenças, o que pode dificultar o diagnóstico nos primeiros dias. Entre os principais sintomas estão febre, dor de cabeça, náuseas e vômitos, diarreia, dor abdominal, dor muscular constante, inchaço e vermelhidão nas palmas das mãos e plantas dos pés. Em casos graves, a doença pode provocar complicações como gangrena, paralisia dos membros, que pode evoluir para insuficiência respiratória. A principal forma de prevenção é evitar o contato com carrapatos, principalmente em áreas de vegetação e locais onde esses animais podem estar presentes. Caso um carrapato esteja preso à pele, ele deve ser retirado com uma pinça, de forma cuidadosa e firme, sem apertá-lo ou esmagá-lo. Depois da retirada, a região deve ser higienizada com álcool, água e sabão.
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2: Hoje eu vou te dar uma dica para cuidar do seu patrimônio. Você comprou um imóvel usado ou em leilão e descobriu que havia dívidas de condomínio? Saiba que sim, essas dívidas podem recair sobre você. Segundo o Código Civil e o entendimento do Superior Tribunal de Justiça, o novo proprietário responde pelos débitos condominiais anteriores à aquisição do imóvel, já que a obrigação acompanha o imóvel e não a pessoa. Isso se aplica mesmo que você não soubesse da dívida ou mesmo que você não tenha participado da relação contratual original. Então, antes de fechar a compra, peça uma certidão negativa de débitos condominiais ao síndico ou ao vendedor do imóvel. Essa simples medida pode evitar uma surpresa desagradável e uma cobrança judicial. Esse foi o seu Minuto Imobiliário. Se você tiver mais dúvidas, mande para nós. Até a próxima!
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Por Vitórias veio através de um sonho que um irmão da Igreja Cristã Maranata de Pirapora, Minas Gerais, teve no ano de 2001. A experiência desse irmão se deu num sonho que ele teve, onde ele via muitos

Irmãos numa jornada. Alguns começavam a ficar para trás, achando que não chegariam ao lugar desejado, quando era dada uma palavra para não desistirem. De repente, anjos traziam do céu faixas, onde estavam escritos alguns lemas dados às igrejas nos anos passados. Nada nos faltou. Deus proverá. Guarda o que tens para que ninguém tome a tua coroa. E tudo se fez novo. As forças eram renovadas, pois nos lembrávamos das vitórias. E ainda, os anjos tocavam a introdução com trombetas. O nosso irmão acordou às 3 horas da manhã e escreveu tudo o que se passava no sonho. Letra e música.

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1: O Cine Vitória no Espírito Santo intermediou entrevistas para 260 vagas em hospitais na última quarta-feira deste mês na Casa do Cidadão em Tararé. As oportunidades foram para unidades de Vitória e Vila Velha sem exigência de experiência comprovada na carteira de trabalho. As vagas foram oferecidas pelo Hospital Estadual de Urgência e Emergência São Lucas em Vitória e pelo Hospital Evangélico em Vila Velha. Houve também oportunidades para profissionais com diferentes níveis de formação e áreas de atuação. Segundo a Secretaria Municipal de Cidadania, Direitos Humanos e Trabalho de Vitória, a ação buscou aproximar trabalhadores e empresas. Foi destacado que as vagas atendem diferentes perfis profissionais e podem ser oportunidades para quem não possui experiência registrada em carteira. As vagas disponíveis foram para auxiliar de limpeza, técnico de enfermagem, auxiliar administrativo, maqueiro de hospital, técnico em hemoterapia, auxiliar de cozinha, técnico de laboratório hospitalar. Além da seleção, moradores de Vitória podem consultar outras oportunidades no site Trabalha Vix. A plataforma é atualizada constantemente, segundo informações divulgadas. Para buscar vagas, o candidato deve acessar o site e clicar em Exibir Mais Filtros e, em seguida, a plataforma permite consultar requisitos, atribuições e formas de candidatura ao clicar em Saiba Mais.
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3: com Aníbal Neri. O tema de hoje é: não misture o dinheiro da empresa com o seu. Esse erro aparece em quase todo negócio que passa aperto. Faltou no mercado, tira do caixa. Vendeu bem, gasta. No fim do mês, você não sabe se teve lucro ou se só girou dinheiro. A saída começa com uma decisão. Você é funcionário da sua empresa e funcionário recebe salário. Defina um valor fixo, retire na mesma data e viva com aquilo. Este é o Prolabore. Depois, separe as contas bancárias. Hoje, existem contas para empresa sem taxa. Então, custo não é desculpa. E registre tudo, toda entrada, toda saída, todo dia. Caderno, planilha ou aplicativo. O que importa é a constância. 30 dias de registro honesto mostram o que 2 anos de intuição não mostraram. Este é o Empreenda Mais. Até o próximo tema.
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1: A partir dos 40.

0: 30 anos de idade, alguns fatores de risco para doenças vasculares passam a exigir acompanhamento mais próximo. Hipertensão, diabetes, colesterol elevado, sedentarismo e histórico familiar podem afetar a circulação mesmo quando ainda não provocam sintomas. O avanço da idade por si só não significa que uma pessoa terá problemas vasculares. Além dessas condições, para as mulheres, a chegada da menopausa representa outra fase de atenção. A redução dos níveis de estrogênio pode estar associada a alterações na pressão arterial, no colesterol e na distribuição da gordura corporal, fatores que interferem na saúde cardiovascular. Entre as doenças que merecem atenção está a trombose venosa profunda, caracterizada pela formação de um coágulo em uma veia profunda, geralmente nas pernas. Estimativas da Sociedade Brasileira de Angiologia e de Cirurgia Vascular apontam uma incidência de cerca de 30 casos de trombose venosa profunda por 100 mil pessoas ao ano entre 25 e 35 anos. Depois dos 40, o risco pode ser influenciado pela combinação da idade com outros fatores. Cirurgias, períodos prolongados de imobilidade, câncer, obesidade, uso de determinados medicamentos e histórico pessoal ou familiar de trombose estão entre as situações que podem aumentar a probabilidade do problema.
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2: Nosso tema, liderança é responsabilidade. Existe uma confusão perigosa dentro das empresas. Confundir ser líder com ser amigo. Liderança não é agradar todo mundo, é garantir resultado coletivo. Quando o empresário evita conversa difícil, ele não está sendo bondoso, ele está sendo omisso. Quando tolera atraso constante, baixa performance, metas não cumpridas, ele está ensinando que padrão baixo é aceitável. E padrão baixo vira cultura. Cultura não nasce no quadro da parede. Nasce do comportamento que o dono permite. Quer equipe comprometida? Dê clareza. Quer resultado? Defina meta objetiva. Quer crescimento? Cobre desempenho. Empresas fortes têm um ambiente de responsabilidade. Não de medo, mas de responsabilidade. Existe diferença entre ser autoritário e ser firme. O autoritário impõe pelo medo. Líder firme direciona pelo exemplo e gestão eficiente. Se você quer uma empresa forte, desenvolva uma postura forte, porque no final a empresa sempre reflete o nível da liderança. Este foi o Empreenda Mais. Se tiver alguma dúvida, mande para a gente. Até o próximo tema.
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1: Amém, irmãos. A paz do Senhor Jesus. Nós vamos deixar uma palavra aqui para os irmãos que está no Evangelho de João, no capítulo 3 e versículo 16, que diz assim: porque Deus amou o mundo de tal maneira que deu o seu Filho unigênito, para que todo aquele que nele crê não pereça, mas tenha a vida eterna. A palavra que nos fala, uma expressão de amor. A expressão de amor

0: de Deus para com o homem. Podemos dizer que esse é o único amor que nos dá vida eterna. O amor de Deus ao homem está em Jesus. E o texto que nós lemos aqui, ele nos mostra que Deus deu o seu filho. E a palavra fala seu único filho. Ele não tinha outro filho para dar em favor da sua vida. Ele deu o seu único filho. E ele deu esse seu único filho como uma expressão nobre, eterna, grandiosa do seu amor pelo homem. Sem essa entrega do seu próprio filho, não haveria salvação para nós. Nós vamos ver que nesta vida aqui, nós temos o amor no nosso coração. O amor de irmãos, o amor do pai com o filho, o amor de um casal. Mas esse amor que ele está aqui nesta terra, ele é finito. Ele pode ser corrompido, ele pode acabar, ele pode ser destruído. Agora, o amor que Deus tem por nós está firmado na eternidade. E ele foi confirmado, esse amor, através de Jesus. Então, o valor, esse amor tem um valor. E o valor desse amor está no Filho. Quando Deus entrega o seu único Filho ali na cruz, Jesus ainda fala assim: se for possível, passa de mim este cálice. Mas o Pai não pôde fazer isso por amor a você. Porque se Jesus não morresse, esse amor não estaria disponível a te alcançar. E o Pai ali, ele entrega o seu Filho, mas com um propósito de dar a você vida eterna. O amor desta vida não transcende para a vida eterna. Agora, o amor do Pai, que é um amor incondicional, um amor que não julga quem você é, um amor que não julga o seu passado, mas ele quer te alcançar para te dar vida, e vida em abundância. O propósito desse amor é esse, é vida. Não é te fazer sofrer, é te dar vida. Você pode ter sofrido alguma decepção, alguma tristeza, alguma angústia por um amor desta vida aqui. Um relacionamento com o filho, com o marido, com um colega, no seu trabalho. Mas com Deus, você não vai se decepcionar. Aqui nesta vida, nós podemos até viver isso. Agora, o amor de Deus, ele excede a todas as coisas. Então nós vamos ver que no texto aqui fala: para que todo aquele que nele crê não pereça, mas tenha a vida eterna. Aquele que crer neste amor, neste projeto de salvação, aquele que crê e vive este amor, ele tem uma promessa: a vida eterna. Porque o amor, ele foi gerado lá em Jesus. A porta ali do amor se abriu em Jesus, para que você, eu e todos tivéssemos vida e vida eterna. Este é o propósito. Quando Deus envia o seu Filho unigênito, para que aquele que crer, aquele que guardar esta promessa, esse amor, ele não venha perecer, mas que ele possa viver eternamente com Jesus. Esta palavra que o Senhor tem para os nossos corações. A paz do Senhor Jesus.
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1: Dormir bem também é uma forma de estudo, sabia disso? Muitas pessoas acreditam que dormir menos aumenta o tempo de estudo, mas isso é um engano. O sono é fundamental para a memória, para a concentração e o aprendizado. É durante o sono que o seu cérebro organiza as informações aprendidas ao longo do dia. Quando você dorme pouco ou dorme mal, o rendimento vai cair, a atenção diminui e o esquecimento aumenta. Estudar cansado faz com que o esforço seja maior e o resultado menor. Por isso, cuidar do sono não é um luxo, mas é uma estratégia de estudo. Dormir bem ajuda você a aprender melhor, revisar com mais eficiência e manter a constância nos estudos ao longo do tempo.

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2: Olá, ouvintes da Rádio Manaim. Eu sou Andréia Talmo e vamos conversar com a mastologista, a doutora Jeane Pissarra. O tema de hoje é: qual é a importância do diagnóstico precoce do câncer de mama?
3: Olá, ouvintes. A importância do diagnóstico precoce do câncer de mama é que este é fundamental para alcançar a cura do câncer. Quanto mais cedo o câncer de mama for diagnosticado, maior a chance de sucesso do tratamento. Os índices de sobrevida livre de doença e sobrevida

0: vida global do câncer de mama caem progressivamente conforme o estágio mais avançado da doença. Então, o estágio em que o câncer é diagnosticado vai implicar se o tratamento será mais ou menos agressivo. O tamanho do tumor em relação à mama é o principal determinante da extensão da cirurgia, se conservadora da mama, ou seja, uma ressecção parcial, ou se radical, uma mastectomia. Quanto menor o tumor, menor a chance de uma cirurgia radical. Se houver a presença de um nódulo metastático na axila, terá que se somar o esvaziamento linfonodal da axila, que é uma cirurgia que traz sequelas motoras maiores para as pacientes. Tumores acima de 1 centímetro ou axila comprometida sempre vão necessitar um tratamento com quimioterapia adjuvante. E os tumores maiores já terão indicação de começar o tratamento pela quimioterapia, antes mesmo da realização da cirurgia. Devido a tudo isso, o diagnóstico precoce representa uma redução da gravidade do tratamento, tendo impacto no sistema público de saúde, porque há uma redução no custo com os tratamentos médicos, pois o gasto com o tratamento de tumores avançados é muito maior. O impacto na saúde pública é muito grande. Os tratamentos quimioterápicos são dispendiosos e levam a complicações com taxas de internações maiores. Portanto, investir na prevenção possibilita tratar mais pessoas e melhor. O fator mais importante para mim do diagnóstico precoce é o impacto na qualidade de vida. A paciente que tem o diagnóstico precoce, além da maior chance de cura, ela terá um tratamento mais curto, menos agressivo à saúde, com repercussão física, estética e psicológica muito mais branda. Além de não ter que passar por uma cirurgia tão radical, a recuperação é muito mais rápida. Com isso, o retorno às atividades habituais, ao convívio familiar e social e ao ambiente de trabalho ocorre em muito menos tempo. Isso tudo faz com que a paciente se sinta saudável e de volta à normalidade. Quanto mais precoce o diagnóstico, menos tempo a doença será o centro da vida da paciente, preservando melhor a identidade e a autoestima. Por isso, ouvintes, o diagnóstico precoce é o maior e melhor recurso da medicina contra o câncer.
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1: Amém, irmãos. A paz do Senhor Jesus. Nós vamos deixar uma palavra aqui para os irmãos que está no Evangelho de João, no capítulo 3 e versículo 16, que diz assim: porque Deus amou o mundo de tal maneira que deu o seu Filho unigênito, para que todo aquele que nele crê não pereça, mas tenha a vida eterna. A palavra que nos fala, uma expressão de amor, a expressão de amor de Deus para com o homem. Podemos dizer que esse é o único amor que nos dá vida eterna. O amor de Deus ao homem está em Jesus. E o texto que nós lemos aqui, ele nos mostra que Deus deu o seu Filho. E a palavra fala seu único Filho. Ele não tinha outro filho para dar em favor da sua vida. Ele deu o seu único Filho. E ele deu esse seu único Filho como uma expressão nobre, eterna, grandiosa do seu amor pelo homem. Sem essa entrega do seu próprio Filho, não haveria salvação para nós. Nós vamos ver que nesta vida aqui, nós temos o amor no nosso coração. O amor de irmãos, o amor do pai com o filho, o amor de um casal. Mas esse amor que ele está aqui nesta terra, ele é finito. Ele pode ser corrompido.

0: corrompido, ele pode acabar, ele pode ser destruído. Agora, o amor que Deus tem por nós está firmado na eternidade. E ele foi confirmado, esse amor, através de Jesus. Então, o valor, esse amor tem um valor. E o valor desse amor está no Filho. Quando Deus entrega o seu único Filho ali na cruz, Jesus ainda fala assim: se for possível, passa de mim este cálice. Mas o Pai não pôde fazer isso, por amor a você. Porque se Jesus não morresse, esse amor não estaria disponível a te alcançar. E o Pai ali, ele entrega o seu Filho, mas com um propósito, de dar a você vida eterna. O amor desta vida não transcende para a vida eterna. Agora, o amor do Pai, que é um amor incondicional, um amor que não julga quem você é, um amor que não julga o seu passado, mas ele quer te alcançar para te dar vida, e vida em abundância. O propósito desse amor é esse, é vida. Não é te fazer sofrer, é te dar vida. Você pode ter sofrido alguma decepção, alguma tristeza, alguma angústia por um amor desta vida aqui. Um relacionamento com o filho, com o marido, com um colega, no seu trabalho. Mas com Deus, você não vai se decepcionar. Aqui nesta vida, nós podemos até viver isso. Agora, o amor de Deus, ele excede a todas as coisas. Então nós vamos ver que no texto aqui fala: para que todo aquele que nele crê não pereça, mas tenha a vida eterna. Aquele que crer neste amor, neste projeto de salvação, aquele que crê e vive este amor, ele tem uma promessa: a vida eterna. Porque o amor, ele foi gerado lá em Jesus. A porta ali do amor se abriu em Jesus, para que você, eu e todos tivéssemos vida e vida eterna. Esse é o propósito. Quando Deus envia o seu Filho unigênito, para que aquele que crer, aquele que guardar esta promessa, esse amor, ele não venha perecer, mas que ele possa viver eternamente com Jesus. Esta palavra que o Senhor tem para os nossos corações. A paz do Senhor Jesus.
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1: Quem chega a um curral de um sítio em Rio Novo do Sul, no sul do Espírito Santo, pode se deparar com uma cena diferente. Além do mugido das vacas, a música tocando. O rádio faz parte da rotina da propriedade há cerca de 30 anos. E atualmente são 32 vacas em produção de leite. E o dono garante que a música faz diferença na produtividade. A média por animal é de 280 a 300 litros de leite por semana. A música não é apenas uma companhia para as vacas durante o manejo. Segundo os zootecnistas do departamento de

0: Zootecnia da UFES, Universidade Federal do Espírito Santo, há uma explicação fisiológica para a relação entre a música e a produção de leite. O volume e o ritmo da música podem contribuir para o relaxamento dos animais. As vacas são sensíveis a estímulos do ambiente, como sons, cheiros, sabores e contato, e podem reagir a essas mudanças. Há estudos que comprovam que a música durante a ordenha, dependendo do tipo de música, vai promover um relaxamento do animal, explicam os zootecnistas. Esse relaxamento pode favorecer a liberação de ocitocina, hormônio relacionado ao processo de descida do leite. Segundo os especialistas, a substância atua nos alvéolos da glândula mamária, fazendo com que eles se contraiam e facilitem a saída do leite durante a ordenha.
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1: O voo experimental direto entre Vitória, no Espírito Santo, e Buenos Aires, previsto para outubro, já tem cerca de 70% das passagens vendidas. A operação terá aproximadamente 170 passageiros por trecho. O voo de ida está previsto para sair de Vitória no dia 17 de outubro, com retorno de Buenos Aires no dia 24. O voo foi planejado como uma operação experimental para medir a demanda pela ligação direta entre Espírito Santo e a Argentina. O resultado das vendas será utilizado pelo setor turístico para demonstrar às companhias aéreas que existe público interessado nessa rota. A operação de outubro não significa, porém, que a ligação entre Vitória e Buenos Aires será mantida de forma permanente. Ainda não há previsão de novos voos ou de uma frequência regular entre os dois destinos. A expectativa é que o interesse dos passageiros também estimule as operadoras de turismo a pressionarem as companhias aéreas pela criação de uma rota regular. O voo experimental terá uma dinâmica diferente de uma operação regular. Na ida, o avião levará capixabas de Vitória para Buenos Aires. Na volta, a aeronave trará argentinos para conhecer o Espírito Santo. Durante a permanência dos visitantes, a programação deverá incluir Vitória e Guarapari e outros destinos turísticos do Espírito Santo. Além da viagem, o setor turístico capixaba vem realizando ações de promoção na Argentina.
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4: Nosso tema é: perfil de investidor não é moda. Copiar investimento dos outros é um dos maiores erros financeiros. Cada pessoa tem renda, momento de vida e objetivos diferentes. A Bíblia diz que há caminhos que parecem bons, mas terminam mal. Dica prática: invista apenas naquilo que você entende e suporta emocionalmente. Planejamento respeita quem você é, seu perfil, não a moda do momento. E lembre-se sempre: quem planeja tem futuro, quem não planeja tem destino.
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0: todos, com a paz do Senhor Jesus. São 6 horas em ponto, horário de Brasília, desta quarta-feira, hoje, dia 16 de setembro de 2026. Muito bom dia a todos, a paz do Senhor Jesus. É uma alegria para nós encontrar você nessa manhã, já conectado, sintonizado aqui na Rádio TV Manaí, para juntos estarmos em plena comunhão, através do Espírito Santo de Deus, nesse culto de madrugada. Conosco nessa manhã, os pastores Ricardo Diniz, Diogo Cosme, Paulo Cosmo e Fernando Diniz, Fernando Almeida. O texto que será trazido nessa manhã está em Atos dos Apóstolos, capítulo 9, verso 34. Atos 9, 34. Eu quero convidar você, nosso irmão, e a você, nossa irmã, aos irmãos que estão aqui no Brasil e também aos irmãos que estão no exterior, para que possamos, a partir de agora, estarmos aos pés do Deus Todo-Poderoso, o Deus que tudo pode, tudo sabe, tudo vê. Ele é o motivo principal, único, de estarmos aqui todas as manhãs, aos seus pés, o melhor lugar deste mundo, aos pés do Senhor. E para darmos início a este culto de madrugada, eu quero convidar o pastor Diogo a aclamar ao Senhor. Pastor, bom dia, paz do Senhor.
1: Bom dia, Kleber, a paz do Senhor, a paz do Senhor a todos os nossos irmãos que têm nos acompanhado. Vamos fechar os nossos olhos e vamos clamar pelo sangue de Jesus. Eterno Deus, nós clamamos o poder e a vida que há no sangue de Jesus. Suplicamos o perdão dos nossos pecados, que o Senhor nos liberte de tudo aquilo que não tem glorificado o teu nome.

Nos conceda, Senhor, comunhão com Teu Espírito, que nesta manhã possamos adentrar a Tua glória e sermos renovados, restaurados por Ti. Nós clamamos em nome de Jesus. Amém.

0: Nosso Deus, nosso Pai, nós adoramos ao Teu nome, glorificamos a Ti, Senhor, que pelo sangue de Jesus já alcançamos uma íntima e plena comunhão com o Senhor. Já entramos, Senhor, na Tua santa presença. Te louvamos porque o Teu Espírito Santo já está operando no nosso meio, a vida de todos que estão aqui conosco. Louvado seja o nome do Senhor por essa bênção gloriosa para poder iniciar o dia na presença desse Deus tão maravilhoso. Receba nossa gratidão, nossa adoração. Nós te louvamos em nome do Senhor Jesus. Amém, ó Deus.
1: Amém. Nós vamos agora dar início às orações, às intercessões. Cada pastor estará orando, intercedendo ao Senhor. E eu vou pedir mais uma vez ao pastor Diogo para dar início às intercessões, lembrando que neste mês estamos orando pela obra no exterior e também neste final de semana teremos o seminário de acessibilidade ali no Manaus, Domingos Martins. E o pastor Diogo para dar início, por favor.
2: Nós oramos, Senhor, em favor da obra do Senhor no exterior e por todos os pastores em todos os continentes, os países, que estão, Senhor, conhecendo a obra do Teu Espírito. Sim, sim. Para que o Senhor dê o entendimento, dê a clareza, e que assim, Senhor, a Tua obra seja consolidada em diversos países, que o número de salvos se multiplique. Abençoe, Senhor, opere em cada país, que o Senhor visite, opere, se revela a muitos. Nós oramos em nome de Jesus.
3: Amém. Nosso Deus, nós intercedemos pelo presbitério, pelo conselho presbiteral, pela pessoa do pastor Alexandre Gueiros. Clamamos, ó Deus, envia todos os recursos, Senhor, na gestão da sua obra no Brasil e no exterior. Pedimos, ó Deus, as revelações, a profecia, Senhor, aquilo que é importante, Senhor, para a nossa vivência. Envia, Senhor, as revelações, ó Deus. E abençoe os pastores, para que sejam homens, Senhor, centrados na revelação, honestos, sinceros. Abençoa, honra todos os teus servos, o presbitério, clamamos em nome de Jesus. Amém.
0: Senhor, nós oramos também pelos pastores que ainda viajarão para seminários exterior. O Pai, abençoe cada um deles, cada um seja instrumento, Senhor, nas Tuas mãos, para levar a sã doutrina, preciosa semente, Senhor, e que ela venha frutificar em todos estes países que acontecerem estes seminários, que o Teu Espírito Santo

0: Santo possa operar na vida de todos que ali participarem. Oramos para que o Senhor venha guardar os teus servos nas viagens, dando todo o livramento, livrando de todo tipo de problema, de dificuldade, de empecilho, que o Senhor possa ir à frente, abençoando cada um deles e colocando a tua palavra, Senhor, nas suas bocas, para que seja um instrumento nas mãos do Senhor. Opera, abençoa estes seminários, nós oramos te pedindo, em nome do Senhor Jesus. Amém.
1: Amém. Ó Pai, também intercedemos a ti, em favor, Senhor, também dos seminários que ocorrem aqui no Maranhão Domingos Martins, seu deslocamento dos teus servos, que tu possa, Senhor, dar uma grande bênção no aprendizado, na doutrina, Senhor, que tem sido estabelecida. De igual modo, ó Pai, os cultos da Escola Bíblica Dominical, que tu possa, Senhor, ampliar na vida de cada servo, de cada igreja, a importância e o desejo, Senhor, de assistir, de aprender cada dia mais a cada domingo. Nós oramos assim em nome de Jesus. Amém.
2: Glória a Deus. Amém. Agora você que está em casa, você vai poder colocar diante do Senhor a sua necessidade pessoal. É momento de oração.

Louvado seja o nome do Senhor. Eu saúdo a todos com a paz do Senhor. Vamos meditar na palavra do Senhor nessa manhã, no livro de Atos dos Apóstolos, no capítulo 9, no verso 34, que nos diz assim: disse-lhe Pedro: Enéas, Jesus Cristo te dá saúde. Levanta-te e faze a tua cama. E logo se levantou. Meus irmãos, o Senhor, já no livro de Atos, os relatos da operação do Espírito Santo. A conversão de Paulo já havia acontecido, Deus orientando Ananias que fosse lá orar por Paulo, outros milagres, as conversões, a igreja estava caminhando. Mas dentro desse contexto, haviam pessoas necessitadas, enfermas, em diversas cidades, em diversas situações. E Pedro, um homem que antes fazia o que queria, agora um homem governado pelo Espírito Santo. Enéas, uma pessoa, e ele tinha o quê? Uma enfermidade, um homem e uma necessidade. Ele era paralítico. E o tempo, ele não nasceu assim, mas a palavra fala que havia 8 anos que ele estava paralítico, dependendo dos outros, a locomoção, mas ao momento do Senhor. E nesse momento do Senhor, ele usou a Pedro com ousadia. Não vamos pregar, não vamos sair achando que tudo que nós falarmos vai acontecer. Mas nós precisamos entender que a obra de Deus é realizada através do Espírito Santo. Para aquele momento, e aqui no capítulo 9, o Senhor usa Pedro não só para curar Enéas, mas também Tabita, né, que a palavra fala em Jope. Havia uma discípula chamada Tabita, que traduzido diz Dorcas, né? E a cada dia, Deus tem feito isso. Deus tem levantado seus servos, cheios do Espírito Santo, cheios de revelação, para cada culto, para cada visita, para cada momento, para que

0: o nome do Senhor venha a ser glorificado. Deus, ele tem dado através do seu Espírito Santo a condição de nós, como vasos, sermos usados na sua presença. Então, nesse momento, Pedro não disse dele. Pedro podia falar: olha, eu estou cheio do Espírito Santo, muitas vidas já se converteram quando eu preguei. Enéas, eu vou te curar. Não. Pedro disse simplesmente: Enéas, aquele que morreu por nós, que ressuscitou, aquele que é filho de Deus, aquele que deixou o Consolador, Jesus Cristo. Sim, Jesus Cristo te dá saúde. Não sou eu que curo, não sou eu que transformo, mas é Jesus. E o mais interessante é que a revelação, ela não vem só com a cura, mas ela vem também o quê? Com a orientação. Então Pedro fala: Enéas, Jesus Cristo te dá saúde. E ele fala o quê? Levanta, faz a tua cama. E logo se levantou. Às vezes, como crente, como evangélico, as pessoas estão acomodadas, estão querendo que façam tudo. Mas o Senhor também, nessa manhã, tem um despertamento. Porque quando o Espírito Santo de Deus age na vida do homem, há uma transformação, há uma orientação para se levantar, sair do comodismo, sair da zona de conforto, para que você possa caminhar. Porque a vida do servo é a caminhada. E Pedro foi levado ali, não só para que aquele homem fosse curado, mas para ele entender que ele precisava caminhar. Em outrora, ele andava, mas ficou paralisado. E quanto tempo talvez você também seja paralisado e o Senhor quer que você volte a andar. Amém? Vamos orar. Bendito, ó Pai, exaltado seja o teu nome, por tudo quanto tem feito, Senhor, em nosso meio, porque tem nos usado para que a tua obra seja realizada, para que o teu nome seja glorificado, Senhor. E assim podemos dizer, em nome de Jesus, e assim podemos dizer da graça maravilhosa, do amor de Deus Pai e das doces e eternas consolações do Espírito Santo, que seja sobre a tua igreja, o teu povo, desde agora e para todo sempre. Amém.
1: Amém. Amém.

Leia Luciano, Evangelho Eterno, são 6:20, 6:20, horário de Brasília, desta quarta-feira. Que bom, quarta-feira, hoje são que dia? Que data? 16, né? 16 de setembro de 2026. Um grande abraço a você, nosso irmão, nossa irmã, você que acompanha a nossa programação aqui no Brasil e também a você que acompanha no exterior. Deixa eu mandar um abraço aqui, nosso querido pastor Dirley Paganini, lá de Jardim Camburi. É 6, né? Jardim Camburi 6, é isso? É 6 ali, onde estava o pastor Everaldo Filpo. Isso, Jardim Camburi 6, né? Pertinho da pista ali. Um grande abraço, meu querido pastor Edilei Paganini, também. Ah, hoje é aniversário do pastor Jonas Pelissari. 65 anos, pastor Jonas Pelissari. Parabéns, pastor. Deus abençoe o senhor, viu? Um abraço, um feliz aniversário, muitos anos de vida. Receba aqui o nosso abraço, nosso querido pastor Jonas Pelissari. Queridos, há um pedido de oração. Vamos estar orando pela irmã Judite, é a mãe da irmã Fátima. É sogra do nosso irmão Rodrigo, lá de Brasília. A irmã Judite passou por uma cirurgia, ainda está internada. Amanhã, provavelmente, vai ter alta, está indo para casa. Vamos estar orando pela sua recuperação pós-cirúrgica. Amém? Vamos orar ao Senhor com uma bênção, nossa irmã Judite, mãe da irmã Fátima. Falar, irmã Fátima, neste final de semana teremos seminário de acessibilidade, porque a irmã Fátima vai participar, vai estar num estande ali no Manaim de Domingos Martins. Eu também passo o Bísio, né? Também um grande abraço, um seminário de acessibilidade. Só lembrando que o seminário de acessibilidade não é para pessoas que têm acessibilidade. É para nós, para que possamos dar essa acessibilidade a essas pessoas. Mas, Kleber, na minha igreja não tem nenhuma pessoa que é surda, muda, mas tem idosos. Ah, então, essas

0: Verdade. Tem crianças?
1: Tem acessibilidade.
0: Tem crianças ou pessoas com TDAH?
1: Tem?
0: Então, com síndrome de Down?
1: Tem?
0: Nanismo? Tudo isso. E independente disso, nós temos que saber como receber as pessoas, né? Às vezes o idoso, como você conduzir, né? O local para ele assentar. Às vezes o idoso ele não enxerga muito bem, não é? Não está enxergando o louvor na tela, lá na frente, ou a Bíblia. Você dá acesso a ele, ajuda ali. Então, tudo isso e muito mais, eu estou só dando um pequeno exemplo aqui. E tudo isso você aprende no seminário de acessibilidade. Por isso que o seminário é para nós, obreiros, pastores, diáconos, ungidos, para todos nós, irmãos do grupo de louvor, enfim, para todos nós, né? Para darmos acesso a essas pessoas, para que elas possam ser abençoadas também, assim como você é abençoado. Tá bom? Então, seminário de acessibilidade, próximo sábado, Manaus Domingos Martins. Ah, um pedido de oração aqui também, assim, pela nossa irmã Doroteia. Irmã Doroteia, lá de Toledo, no Paraná, sempre nos ajuda aqui voluntariamente. Ela passou por uma cirurgia grave, uma cirurgia de alto porte, e agora está se recuperando, né? Vamos estar orando por ela. Dá uma bênção, que não tenha nenhum tipo de infecção pós-cirúrgico. Ela está usando uma sonda. Vamos estar orando por ela, tá bom? É uma bênção na nossa vida. Também, certamente, na vida da família dela, do seu esposo, Paulo, da Débora. Vamos estar orando pela nossa irmã Doroteia, lá de Toledo, no Paraná. Deixa eu mandar um abraço aqui para uma irmã que ela está lá em Vancouver, no Canadá. A irmã Hilda. Ei, irmã Hilda, tá, senhor? Ela disse, Cleber, eu estou aqui em Vancouver, no Canadá, assisto pós-madrugada todos os dias. E o programa tem me sustentado cada dia e fortalecido a minha vida espiritual desde que começou. Obrigado, irmão. Ore por nós, tá bom? Grande abraço, irmã Hilda, aí no Canadá e também aos irmãos que estão no Celiu, que acompanham aqui a nossa programação. Não só no Canadá, mas também nos Estados Unidos, em Portugal, na Espanha, né, em tantos outros lugares, tá bom? Tem irmão aqui que está até na Irlanda ouvindo a gente. Muito obrigado. Aí já deve ser quase uma da tarde, né? É quase uma hora do almoço. Deus abençoe, tá? Bom, queridos, deixa eu pedir aqui o pastor Paulo Henrique, o nosso PH, para colocar na tela, por favor, o texto dessa manhã. E o pastor Ricardo Diniz trouxe Atos 9:34, para que possamos dar início aqui, para exercitarmos a palavra. Isso, obrigado, PH, está aí na sua tela. Atos 9:34, diz assim: e disse-lhe Pedro, Enéas, Jesus Cristo te dá saúde. Algumas versões está: Jesus Cristo te cure. Levanta-te e faze a tua cama. E ele imediatamente, em outras versões, e logo se levantou. Meus queridos, o apóstolo Pedro, ele estava visitando, diz a palavra, os santos. E a palavra santos aí quer dizer os fiéis, os crentes, os novos convertidos, na cidade de Lida. E então ele encontrou esse irmão, esse homem, Enéas, que estava acamado havia 8 anos. Lembra da mulher do fluxo de sangue? 12 anos. Lembra do homem no poço, perto de Betesda? Estava enfermo há... isso, 38 anos, pastor. Paulo quase está afiado ali. Então, ele diz o versículo que lemos essa manhã. Enéas, Jesus Cristo te dá saúde. E a palavra aqui, saúde, no seu conteúdo original, é Jesus Cristo te dá restauração. Jesus Cristo te torna saudável. Jesus Cristo te restabelece. Jesus Cristo te purifica. Jesus Cristo te torna saudável novamente. É isso. O apóstolo Pedro, ele foi um instrumento da graça e da misericórdia divina. E o texto, pastor Ricardo Diniz, deixa bem claro que o poder da transformação, da cura, da restauração, vem exclusivamente do Senhor. Tudo vem dele, né? Tem uma parte, tem um versículo bíblico que fala assim, ó, tudo que temos, nós te damos, mas foi tu que nos deste. Porque tudo vem dele e é para ele, pastor. Pastor Ricardo, Jesus te dê saúde. Paz, Senhor, pastor.
2: Amém, que o Senhor dê saúde a todos nós, né? Mas é muito interessante, Cleber, você abordou, né?

0: A questão aqui é, Pedro já tinha pregado para multidões de pessoas se convertendo, né? Mas havia uma necessidade também de visitar essas igrejas, visitar o povo. E como fala assim, e veio também, né, passando por toda a parte aos santos, né? Isso é, servos e servas que ouviram a palavra do Senhor e se converteram. Mas em meio a esse povo haviam enfermos. E o paralítico, há uma condição física e há uma condição no nosso meio hoje espiritual. Tem pessoas que receberam uma bênção, já caminharam, já realizaram a obra do Senhor, mas por algum motivo pararam. E o interessante do parar é que às vezes a pessoa para porque começa a olhar para o homem. Esquece que quem salvou, quem te libertou, quem te tirou do mundo foi o Senhor Jesus. Quem convenceu do erro do pecado foi o Espírito Santo. O projeto de salvação é do Pai. E as pessoas começam a olhar em volta e se acomoda e para na cara. E se você falar que a pessoa não é da igreja, que está parada, às vezes a pessoa fica até chateada. Mas aqui é muito interessante. Pedro, ele não entra em detalhes, mas ele traz a revelação. O que é trazer revelação? É trazer o Senhor Jesus como aquele que pode todas as coisas. Então, quando chega diante daquele homem, podia perguntar: mas Enéas, como é que foi? Por que que você parou? Por que que você está paralítico? O que que o pessoal tem feito por você? Tem te ajudado? Está te faltando alguma coisa? Não. Enéas, eu vim aqui porque o Senhor mandou. E eu vou te dizer uma coisa. Esse Senhor que me mandou, ele manda te dar um recado: que você tenha saúde. Porque é em nome dele. Meus irmãos, no nosso meio, tudo é para a honra, glória e louvor do nome do Senhor. E Pedro podia ter ficado ali para ser venerado, não. E foi, e depois o Senhor mandou ele encontrar com Cornélio, centurião da corte italiana, e a obra do Senhor precisa ser realizada. E nós, como servos, temos que aprender a caminhar e estar aonde o Senhor tem nos enviado. Não importa para onde nós vamos, o tempo em que as pessoas estão paradas ou enfermas, mas importa que nós tenhamos uma palavra e que essa palavra ela seja determinada pelo Senhor.
1: Amém. Enéas, aquele homem, ele estava há 8 anos naquela condição, naquela situação, Pastor Jô. E há 8 anos que ele não caminhava, há 8 anos que ele dependia das pessoas, há 8 anos que ele sofria humilhação, há 8 anos que aquele homem estava sem esperança. A cura de Enéas simboliza a libertação que o Senhor Jesus oferece hoje. Não apenas falando do sofrimento físico, mas também do pecado, da separação espiritual de Deus. Quantas pessoas estão nesta manhã na condição de Enéas, falando espiritualmente, que não conseguem caminhar, que depender do outro, né? Ora por mim. Uma forma de você depender dos outros, né? Ó, eu não tenho força nem para orar mais. Eu não consigo mais. Ora por mim quando você for na sua igreja aí. Não tem isso? Tem. Quantas pessoas estão assim? Mas o Senhor usa ali como instrumento a vida de Pedro e diz: Enéas, em nome de Jesus, Jesus te dá saúde. E a Bíblia diz que ele levantou imediatamente. Levantar-se aqui representa confiar em Cristo, experimentar uma nova forma de vida. Então, até logo após a mensagem, colocamos esse louvor: uma nova forma de vida. É isso que o Senhor tem para nós, para cada um de nós, para você nessa manhã que se encontra assim, espiritualmente falando. Né? Estático, não anda mais, há 8 anos, você não vai à igreja mais, não participa, não ora, não lê a Bíblia. Jesus te dá saúde nessa manhã. Paz do Senhor, Pastor Jô.
2: Paz do Senhor, Kleber, e os irmãos que têm nos acompanhado através dos nossos meios de comunicações, aos

0: companheiros aqui da bancada. É muito importante a situação de um homem, né, que talvez um dia foi a minha vida ou a vida de alguns que estão nos ouvindo. Houve uma intervenção, né? É algo que humanamente era impossível, a reversão, né? O pastor Diniz até disse que é algo irreversível. Paralisia. Quando uma pessoa está, né, em uma situação que não consegue se locomover, deficiência, aquilo é irreversível. E talvez você, nesta manhã, esteja em uma situação que, aparentemente, aos olhos do homem, é impossível de reverter, de você sair dessa situação, de você se colocar de pé. Mas nós fazemos menção, não é no nome de Pedro, não é no nome do pastor Ricardo Diniz ou de Kleber Correia, mas Pedro falou em menção do nome mais poderoso que há, que é o nome do Senhor Jesus. E este nome, ele pode te dar saúde física, espiritual e fazer você andar, e fazer você sair da inércia, sair do comodismo, porque ele estava deitado há 8 anos. E quanto tempo você também está paralisado, deitado? Quanto tempo você não ora ao Senhor? Quanto tempo você não busca o Senhor? Você não ouve a voz do Senhor? Porque naquele dia, naquela hora, naquele momento, prouve ao Senhor que Enéas ouvisse a voz do Senhor através de Pedro. E nesta manhã também você tem ouvido a voz do Senhor através da Rádio Manaim, que vai ao seu encontro e diz nessa manhã: levanta-te e anda. E esta grande operação. E outra coisa interessante é fazer a tua cama. Fazer a cama, Kleber. Não vai voltar mais para aquela cama. Era visível a operação de Deus. Você não vai voltar mais para aquela cama. Houve uma mudança radical. E hoje há uma mudança, uma transformação na sua vida. Você vai colocar de pé não pela sua força, não pela força de nenhum homem, não é de Pedro, de ninguém, mas você vai colocar de pé porque o Senhor Jesus está te colocando de pé. E isso é o que mais importa para as nossas vidas. Nós vamos caminhar pela nossa força, mas pela força que há nele. E essa mudança vai ser visível para todos. Ah, pastor, mas eu não estou com força para caminhar, eu estou sem força. Eu tenho muito tempo que eu estou enfermo, tem muito tempo que eu estou desanimado, tem muito tempo que eu não consigo mais. Mas o Senhor pode mudar a sua trajetória. O Senhor mudou de Enéas. O Senhor, como você bem disse, o Senhor mudou a trajetória da mulher do fluxo de sangue, do paralítico de 30, 38 anos. E quantos outros Deus mudou? E não vai ser diferente com a tua vida nesta manhã. O Senhor Jesus te dê saúde.
1: Amém. Nós estamos orando também pela netinha, isso? É, da irmã. Deixa eu pegar o nome da irmã aqui. Ah, nós estamos orando pela Esther. A Esther, que da Igreja de Cristão Maranata, do bairro Santinês, aqui em Vila Velha. E ela está internada, né, com quadro de pneumonia. Nós estamos orando pela Esther. Para dar uma bênção à vida da nossa irmãzinha. Pastor Paulo Cosmo. O pastor Diogo falou sobre a cama, e o texto aqui diz assim: e então levanta-te e faz a tua cama. E ele fez isso. Fazer a cama ali fala da nossa, do nosso passado, passado de dor, passado de tristeza, de dependência, de humilhação. E ali, quando o Senhor coloca Enéas, um novo caminhar, uma nova forma de vida, agora ele fala: ó, levanta, esquece o passado. Esquece o passado, é daqui para frente. Tanto é que no verso seguinte, diz assim: e viram, 35, e viram, viram-no todos, viram-no quem? A Enéas, curado, que habitavam ali na cidade de Lida e Sarona, os quais se converteram ao Senhor. Um grande número de pessoas se converteram ao Senhor. Por quê? Enéas era muito conhecido naquela região. E também todo mundo via Nés ali, todo dia passava.

0: vi naquela situação, né? Talvez você que esteja nos assistindo agora, muitas pessoas também há muito tempo têm visto você nessa situação, nesse sofrimento. Mas hoje tudo pode mudar, porque Jesus, ele te dá saúde. E a palavra ali é levanta e arrume a tua cama. E ele fez isso imediatamente, ou seja, é levantar e agir, mostrando que a fé deve ser acompanhada por atitude, pastor. Paz do Senhor.
1: Glória a Deus. A paz do Senhor, Kleber, pastores, os nossos ouvintes. Eu queria aqui colocar também, para contextualizar, o texto de Marcos, no capítulo 16, no verso 17,
0: uhum.
1: Que fala assim, estes sinais seguirão aos que crerem. Em meu nome expulsarão os demônios, falarão novas línguas, e toda aquela sorte de bênçãos e de autoridade que o Senhor dá aos apóstolos, aos discípulos. Nossa primeira coisa tem que fazer uma diferença aqui nessa palavra entre comodismo e enfermidade física.
0: Uhum.
1: Porque aqui aconteceu. Ele tinha uma enfermidade física.
0: Sim.
1: De 8 anos que impedia dele tomar alguma atitude. Então vejam só, a igreja, nós vamos entender assim, a igreja hoje, ela precisa dentro dela ter ou haver os sinais das operações do Espírito Santo. Porque às vezes a gente sempre coloca no lado espiritual, né? A gente sempre vai para o lado espiritual, ah, o Senhor é comodismo, ah, o Senhor... Mas de fato, Kleber, pastores presentes, nossos ouvintes, a igreja de Jesus, ela é cheia de sinais. É importante que ocorra os sinais no meio da igreja. Curas, libertações... o Senhor curar os cegos, as enfermidades, elas têm que sair. E o Senhor deu essa autoridade à igreja. A igreja está revestida com essa autoridade do Senhor. Isso é maravilhoso, porque isso fortalece a vida da igreja. Tanto é que esse sinal refletiu lá nos irmãos de Lida e de Sarona. Por que que eles creram em Jesus? Porque eles viram, de fato, a operação física, vamos dizer, tátil. Eles viram a operação. Pedro é um homem diferente, ele é cheio do Espírito Santo. Então isso é importante a gente tomar na nossa vida espiritual, na nossa igreja, onde nós servimos ao Senhor. Nós temos que buscar essa bênção. Senhor, quanta gente enferma, Senhor cura. Um dia desse, só uma experiência aqui. Nós tínhamos uma mocinha na igreja que ela tinha sido acometida de uma enfermidade gravíssima. E eu tive a oportunidade de visitá-la no hospital. E a gente, assim, a gente viu que não tinha condição dela ser curada. Inclusive, os médicos dispensaram, vamos dizer assim, não tinha mais o que fazer. Pessoal, você vai para casa para você ser cuidada e passar os seus últimos dias na sua casa. Mas a igreja, ela, como diz a palavra lá em Atos, a igreja fazendo contínua oração. Deus realizou um milagre tão extraordinário na vida dessa moça, e essa moça está completamente curada, abençoada. E quando ela voltou aos hospitais, ao hospital, e que os médicos, a equipe de enfermagem, não acredito que é você. Você saiu daqui com um quadro difícil. Uhum. E agora você está aqui, isso. Porque Deus, ele está presente.
0: Glória a Deus.
1: Então, irmãos, os sinais, eles são importantes. E nós devemos orar para que esses sinais estejam conosco, dentro da nossa caminhada, dentro do nosso ministério. Para que a igreja, ela cresça e ela creia. Porque é através dessas operações é que a igreja, ela cresce, ela é abençoada. Agora, tem a outra parte que você falou aqui, né? Então, quando acontece de você ser chamado, você é salvo, é lógico que há uma operação, um novo nascimento. E esse novo nascimento se traduz numa mudança de vida. Então, aquilo que era velho, aquilo que era do comodismo, aquilo que te fragilizava, você deixa para trás. Então você deixa a cama para trás. Você toma uma nova atitude. Agora você é um que vai fazer também a obra. Você vai ser um como Pedro, cheio de autoridade, e não mais no comodismo. Você não vai receber a bênção e vai continuar na cama.

0: Não existe essa possibilidade. O Senhor te chama.
1: Novo caminhar, né?
0: Você te chama para você caminhar e para você testemunhar do sinal que o Senhor operou na sua vida primeiro. Então você vai pregar aquilo que você está vivendo. Aquilo que Deus fez em sua vida é que você vai anunciar. Isso é uma verdade absoluta. E não tem como outra pessoa, vamos dizer assim, desfazer ou contradizer aquilo que... Porque estão vendo o sinal na sua vida. Estão vendo a transformação. Ó, a pessoa era dessa maneira. Hoje está totalmente diferente. Isso que é maravilhoso. Isso comove as pessoas. Isso é importante a gente, nesta manhã, a gente como ouvinte aqui da palavra, a gente entender, Senhor, o que que eu estou fazendo para o Senhor? Qual o meu testemunho vivo dentro da igreja? Quando eu subo ao púlpito, eu estou pregando aquilo que eu estou vivendo, eu estou falando da palavra, eu estou vendo os sinais estão na minha vida. Isso é diferente.
1: Aleluia. Queridos, a irmã Francisca, ela pede oração pela Maria Eduarda. Vai passar por uma cirurgia hoje, às 11 horas, a Maria Eduarda, no hospital da Unimed, em Cachoeiras de Itapemirim, vai retirar um tumor da mão. Vamos estar orando pela Maria Eduarda? Vamos? Tá bom? Pois não, pastor?
2: Não, claro, eu, assim, também tem duas irmãs que estão no hospital agora na Bad Center, estão mandando mensagem aqui. Há uma irmã Beth, que está internada, a filha dela, a Andresa, está lá no hospital agora, estão vendo a rádio, e tem uma irmã do lado também, que está com a avó dela, Maria da Glória. Estão pedindo oração, estão internados no hospital da Med Sênio, Elizabeth e a nossa irmã Maria da Glória. Eles estão assistindo a gente lá pela TV da rádio.
1: Amém. Aleluia. Deixa eu mandar um abraço aqui, deixa eu ver aqui. A irmã, como é que é o nome da irmã? A irmã Andréa Guedes, ela disse, Kleber, passo Senhor, peço oração pela minha vida. Estou enfrentando um câncer pela segunda vez com metástase. É um câncer de pulmão. Por favor, posso estar orando? Ela diz, já estou no oxigênio já faz 8 meses. Vamos estar orando pela nossa irmã Andréa Guedes, DDD 85, deve ser onde? Deve ser no Nordeste, por ali, né? DDD 85. Deve ser ali, Natal, por ali. Vamos estar orando pela irmã Andréa Guedes, que está enfrentando essa batalha. Vamos estar junto em oração por ela, tá bom? Também quero mandar um abraço para a irmã Eneike. Irmã Eneike é lá de Portugal. Ela, através do Senhor Jesus, venceu um câncer, né? Ela disse assim, Kleber, aqui é Eneike, aqui de Porto, em Portugal. O pastor fez uma colocação maravilhosa nessa manhã. Uma igreja que ora, tem a ousadia de profetizar. Em nome de Jesus. Amém, irmã Ney. Um grande abraço, hein? Tá? Deus abençoe vocês aí em Portugal. Pastor Fernando Almeida. Pastor, Enéas estava 8 anos ali sofrendo. Ele era um cristão convertido. Ele estava vivendo uma grande crise em sua vida, não é? As pessoas passavam e viam ali. Ele né? Iam visitá-lo. E Enéas ali parado, não andava mais, né? E o portador de deficiência na época gerava preconceitos para a pessoa, porque na época a pessoa, ele está doente, ele fez alguma coisa aí. Ainda tem isso, né? Lembra de Jó? Dos amigos de Jó? Jó, o que você fez? Era mais ou menos isso. Agora imaginemos como ficou o coração de Enéas quando ele ouviu a frase na boca do irmão Pedro, o apóstolo Pedro. Jesus Cristo te dá saúde, Jesus Cristo te cura, te liberta. Imagine como essa frase encheu o coração daquele homem naquele dia. Jesus Cristo te dá saúde, te cura, te liberta, te salva, te restaura. Restaura o seu casamento, imagine.
2: Glória a Deus.
1: É isso que Deus está fazendo nessa manhã também, pastor. Paz do Senhor.
2: Paz do Senhor, Kleber, pastores, paz do Senhor, os nossos irmãos, amigos. Só antes aqui, você falou DDD 85, é Ceará.
1: Ah, obrigado.
2: Fortaleza e municípios vizinhos ali de Fortaleza.
1: Muito obrigado.
2: Nossa irmã. Andréa, né?
1: E Andréa.
2: Andréa Guedes.
1: Isso, vamos estar orando por ela.
2: Orar por ela. Mas é uma experiência maravilhosa aqui, né? De que Enéas viveu 8 anos, parecia algo definitivo.
1: Sem
2: já.
1: Sem esperança nenhuma mais.
2: Isso aqui acabou, não tem mais.
1: Mas claro, são só 8 anos, só 8 anos, não fica 2 minutos.
2: Isso aqui não tem mais, né? É como se alguém tivesse assim, ó... Agora é dar sequência aí até...
1: Vamos viver a vida desse jeito aí.
2: Até a sepultura e não tem mais o que fazer, não há mais recurso. Né? Mas o poder de Deus é...

0: O Senhor nos conhece, né?
1: Uhum.
0: O Senhor nos conhece. Cada um que está nessa manhã, né? É pelo nome, né? Ó, Enéas, é com você que eu estou falando.
1: É
0: com você que eu quero falar nessa manhã. Na sua vida que eu quero realizar uma bênção, derramar uma bênção nesta manhã. Então, o Senhor nos conhece pelo nome. Nós não somos desconhecidos dele. Cada um de nós é conhecido do Senhor. Ele sabe cada detalhe da nossa vida. E após, interessante que o Paulo falou do sinal, e o sinal é importante, né? Foi por causa do sinal que Lida e Sarona se maravilharam ali com aquela experiência. Mas a cura física, ela é um sinal. Ela é um sinal de que Deus está presente, de que Deus está operando.
1: Aleluia.
0: Porque o principal é a salvação, né? Jesus um dia curou um paralítico. Mas antes ele disse assim: os teus pecados te são perdoados. Uhum. Aí as pessoas ficaram...
1: Tá mais fácil, né? É verdade.
0: Aquilo ali era o mais importante.
1: Sim.
0: Aquilo ali era o mais importante. Agora, para que saibais que o Filho do Homem tem poder na terra para perdoar pecados, disse ao paralítico: levanta-te. Então é o sinal. Sinais seguirão os que creem. Então o sinal é o testemunho, é a confirmação de que Deus está ali, de que Deus está presente, e Enéas viveu essa bênção. Mas primeiro é a graça, né? Jesus Cristo te dá saúde.
1: Amém.
0: Agora você vai levantar, agora é com você.
1: Nova vida agora, né?
0: Agora é como você quer. Ele podia ficar assim: não, eu não consigo.
1: E a palavra não disse que Enéas falou nada.
0: Nada.
1: Ele só tomou atitude.
0: Ele só tomou atitude, mas ele... já estou 8 anos aqui, não... Ele levantou né? Então, primeiro é a graça, primeiro é a bênção de Deus e depois é a nossa atitude, né? É o nosso posicionamento diante daquilo que o Senhor está nos dando, né? Diante daquilo que nós estamos recebendo. O que é que eu estou fazendo com essa bênção que eu recebi do Senhor? Qual é a minha atitude diante desta bênção que o Senhor operou na minha vida?
1: Porque ele não... o Senhor Pedro falou assim: pega tua cama, arruma, não é isso? Então ele não recebeu a bênção e voltou para a cama de jeito nenhum.
0: Ele logo se levantou.
1: Se levantou.
0: Não, é isso mesmo que eu quero. Uhum. Então é a atitude daquele que é alcançado pelo Senhor, vive uma experiência com o Senhor, ele não fica na situação que ele está, ele muda de vida. O encontro com Jesus, ele é para mudar a nossa história, para mudar a nossa vida, para fazer de nós novas criaturas. E o Senhor opera da forma que Ele quer. E ali Ele operou uma cura física e a salvação. Ele já era um crente, porque Pedro foi aos santos,
1: sim,
0: né?
1: Sim, ele era crente.
0: Já era crente. Então, a bênção do Senhor opera esse milagre, né, na vida do homem.
1: Agora não era mais a cama que governava a vida dele.
0: Exatamente.
1: Não é?
0: Exatamente.
1: Agora era a palavra do Senhor.
0: Logo se levantou: deixa ela arrumadinha ali que você não vai precisar voltar para lá, não.
1: Não.
0: Agora é nova vida, né, é nova caminhada, né? Não é mais estagnado.
1: Verdade.
0: Né?
1: Verdade. Pastor Paulo quer falar?
2: Queria só completar aqui o que o Fernando está dizendo.
1: Uhum.
2: A palavra foi que ele estava jazendo numa cama.
1: Sim, padecendo,
2: então,
1: né?
2: As pessoas que estavam em torno dele não tinham esperança nele. Ele estava moribundo, né? Estava para morrer.
1: Estava no caminho sem volta.
2: Né? Sem volta. Uhum. Aí eu me lembrei de uma experiência, e vou contar aqui rapidinho.
1: Uhum.
2: Em São Paulo, havia no CTI um homem, não sei se estava nessa situação aqui, mas... em coma, moribundo, não havia solução médica para ele e estava lá há muito tempo. O Senhor deu uma revelação a um pastor de Brasília para que esse pastor de Brasília fosse a São Paulo. Aí a gente pensa assim: mas por que que Deus não levantou um pastor do lado em São Paulo para ir lá orar por ele?
1: Uhum.
2: E ainda tem outro.

0: O outro adendo era um pastor pobre, com poucos recursos materiais. Mas esse homem creu na palavra, ele pegou o endereço, o senhor tinha dado o endereço a ele, pegou o ônibus, tomou o ônibus e foi para São Paulo, para esse hospital. Chegou no hospital, no CTI, e se identificou assim: eu vim aqui orar por fulano de tal. O médico, quando viu a situação, disse assim: ó, não sei o que que você vai fazer aí. Esse homem está ali, jogado ali, não há recurso para ele, mas tudo bem. Você vai lá, ora por ele. Ele não vai te ouvir, não vai nada, não vai te ouvir. Nisso, o pastor, muito simples, pegou o telefone, escreveu no, o telefone: ó, aqui está meu telefone, se você precisar de mim, uma oração, depois você pode me ligar. E aí o pastor entrou no CTI, orou pelo homem, não falou com ele, porque o homem não tinha, estava naquela situação, obedeceu aquilo que o Espírito Santo disse e foi-se embora. No outro dia de manhã, o homem estava de pé, para a
1: Sabe
0: glória e
1: como?
0: para o louvor do nome do Senhor. Saiu do coma, estava em pé e foi um reboliço no CTI. O que aconteceu? Como? O homem estava para morrer e era para morrer. Aí o médico foi acionado do plantão anterior. O que aconteceu? Não, peraí, então, vamos, deixa eu ver. Aconteceu isso. Um senhor veio aqui, falou que vinha orar por ele, mas eu tenho o telefone dele. Pegou o telefone dele e ligou novamente para o pastor e falou assim: o que aconteceu? Aí ele contou assim: não, não sei o que aconteceu. Eu contei a minha história. Eu estava em Brasília, assim, assim, eu tive um sinal do senhor, o senhor mandou que eu fosse a São Paulo orar por ele. Eu fiz aquilo que o senhor mandou. Quem operou foi o senhor. Aquele médico se
2: Pedro foi
0: converteu,
2: lá e orou.
0: aquele médico, hã?
2: Pedro foi lá e
0: Não
2: orou.
0: sei se foi Pedro o nome dele, mas foi um servo de Deus, do Deus Altíssimo, que estava na comunhão e atendeu uma revelação. Então, esses sinais que Fernando está dizendo, ele é tão importante na vida da igreja, porque isso nos edifica e a gente
1: Agora,
0: vai glorificar mais ao Senhor.
1: Amém. Para a gente finalizar, são 6 horas e
2: só um
1: 55
2: detalhe,
1: minutos.
2: e tudo que Deus faz tem um propósito maior, né?
1: Certamente.
0: Sim.
2: E viram todos de Lida e Sarona, os quais se converteram ao Senhor.
1: Centenas de pessoas se converteram ali, né?
2: Tudo que Deus faz, ele não é só aquilo ali de
1: Não, não.
2: vidas.
1: É maior, um propósito
2: É um propósito
1: maior,
2: maior.
1: né? É verdade. Queridos, estamos encerrando aqui, tem que encerrar, porque é lá em Dionísio, onde temos a frequência 100.3 FM, tem um horário eleitoral gratuito agora, às 7 horas. Antes, o Daniel Souza, de Valadares, governador Valadares, agradece aos irmãos que oraram pela vida dele. Ele disse: Kleber, estou empregado, agradece aos irmãos a mim,
3: Glória
1: eu estava desempregado, e abra essa porta para mim aqui. Muito obrigado, viu?
2: a Deus.
1: Agradeço aos irmãos aqui da igreja do Santa Helena, em GV, minha família, e a todos que oraram. Ó, Daniel, estou tão feliz com você, meu
3: Glória a
1: irmão. Deus
3: Deus.
1: te abençoe, tá? Bom, 6h55, eu pedi o pastor Paulo Cosmo para que possa estar orando. E você que está nos assistindo, Enéas tornou-se um testemunho vivo e provocou uma conversão em massa. Você que está nos assistindo, quando, se nessa manhã Deus falou com você, qual é o seu nome? Coloca no lugar de Enéas aí. Jesus te dá saúde. E você vai ser um testemunho vivo a partir de hoje também na sua localidade. E muitas pessoas vão buscar o Senhor. Que vão ver o sinal de Deus na sua vida. Amém? Pastor Paulo Cosme, vou orar, vou pedir os pastores para que possam impor as mãos. É momento de oração.
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0: Nosso Deus, nós clamamos mais uma vez pelo poder, pela vida que há no sangue de Jesus,
2: Deus
0: para pedir uma bênção para todos os irmãos
1: Amém,
0: que estão atravessando, Senhor, pela enfermidade. E pedimos a Deus, o Senhor que conhece perfeitamente a todos, que o Espírito Santo, o Senhor, entre no coração para operar as libertações, as curas das enfermidades. E aqui nós colocamos em especial, Senhor, a vida da Dona Judite, do jovem Eliano, Nildo, da Delza,
2: Meu Deus, tem
0: Senhor, do
2: misericórdia.
0: Davi Pedra, Senhor, da irmã Doroteia, que está se recuperando de uma cirurgia, da pequena Esther, Senhor, que está com um quadro de pneumonia, Senhor, da Maria Eduarda, que vai retirar esse tumor, a irmã Elizabeth, a irmã Maria da Glória, que estão internados no Médio Sênio, Senhor, a irmã Amélia, também pedimos por ela, Senhor, pela Andréa Guedes, que está recuperando, louvado seja o nome do Senhor, pela Eneike, de Portugal, que venceu, Senhor, aquela doença.
2: Isso, aí, Deus.
0: Nós glorificamos a Deus junto com esses irmãos e pedimos que a sua boa mão cura, liberta, Senhor.

0: enviando sinais às igrejas do Senhor em todos os cantos da terra. Glorificamos por aqueles, ó Deus, que receberam bênçãos, como porta de trabalho, como aqui o Daniel Souza, também pelos aniversariantes deste dia, pela vida do pastor Jonas Pelissari. Só louvamos ao Senhor, glorificamos por tudo que o Senhor tem feito em cada um de nós, em nome de Jesus.
1: Amém.

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1: O Cine Vitória no Espírito Santo intermediou entrevistas para 260 vagas em hospitais na última quarta-feira deste mês na Casa do Cidadão em Itararé. As oportunidades foram para unidades de Vitória e Vila Velha sem exigência de experiência comprovada na carteira de trabalho. As vagas foram oferecidas pelo Hospital Estadual de Urgência e Emergência São Lucas em Vitória e pelo Hospital Evangélico em Vila Velha. Houve também oportunidades para profissionais com diferentes níveis de formação e áreas de atuação. Segundo a Secretaria Municipal de Cidadania, Direitos Humanos e Trabalho de Vitória, a ação buscou aproximar trabalhadores e empresas. Foi destacado que as vagas atendem diferentes perfis profissionais e podem ser oportunidades para quem não possui experiência registrada em carteira. As vagas disponíveis foram para auxiliar de limpeza, técnico de enfermagem, auxiliar administrativo, maqueiro de hospital, técnico em hemoterapia, auxiliar de cozinha, técnico de laboratório hospitalar. Além da seleção, moradores de Vitória podem consultar outras oportunidades no site TrabalhaVix. A plataforma é atualizada constantemente, segundo informações divulgadas. Para buscar vagas, o candidato deve acessar o site e clicar em Exibir Mais Filtros e, em seguida, a plataforma permite consultar requisitos, atribuições e formas de candidatura ao clicar em Saiba Mais.
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1: Amém, irmãos. A paz do Senhor Jesus. Nós vamos deixar uma palavra aqui para os irmãos que está no Evangelho de João, no capítulo 3 e versículo 16, que diz assim: porque Deus amou o mundo de tal maneira que deu o seu Filho unigênito, para que todo aquele que nele crê não pereça, mas tenha a vida eterna. A palavra que nos fala, uma expressão de amor, a expressão de amor de Deus para com o homem. Podemos dizer que esse é o único amor que nos dá vida eterna. O amor de Deus ao homem está em Jesus. E o texto que nós lemos aqui, ele nos mostra que Deus deu o seu Filho. E a palavra fala seu único Filho. Ele não tinha outro filho para dar em favor da sua vida. Ele deu o seu único Filho. E ele deu esse seu único Filho como uma expressão nobre, eterna, grandiosa do seu amor pelo homem. Sem essa entrega do seu próprio Filho, não haveria salvação para nós. Nós vamos ver que nesta vida aqui, nós temos o amor no nosso coração. O amor de irmãos, o amor do pai com o filho, o amor de um casal. Mas esse amor que ele está aqui nesta terra, ele é finito. Ele pode ser corrompido, ele pode acabar, ele pode ser destruído. Agora, o amor que Deus tem por nós está firmado na eternidade. E ele foi confirmado, esse amor, através de Jesus. Então, o valor, esse amor tem um valor. E o valor desse amor está no Filho. Quando Deus entrega o seu único Filho ali na cruz, Jesus ainda fala assim: se for possível, passa de mim este cálice. Mas o Pai não pôde fazer isso, por amor a você. Porque se Jesus não morresse, esse amor não estaria disponível a te alcançar. E o Pai ali, ele entrega o seu Filho, mas com um propósito, de dar a você vida eterna. O amor desta vida não transcende para a vida eterna. Agora, o amor do Pai, que é um amor incondicional, um amor que não julga quem você é, um amor que não julga o seu passado, mas ele quer te alcançar para te dar vida, e vida em abundância. O propósito desse amor é esse, é vida. Não é te fazer sofrer, é te dar vida. Você pode ter sofrido alguma decepção, alguma tristeza, alguma angústia por um amor desta vida aqui. Um relacionamento com o filho, com o marido, com um colega, no seu trabalho. Mas com Deus, você não vai se decepcionar. Aqui nesta vida, nós podemos até viver isso. Agora, o amor de Deus, ele excede a todas as coisas. Então nós vamos ver que no texto aqui fala: para que todo aquele que nele crê não pereça, mas tenha vida eterna. Aquele que crer neste amor, neste projeto de salvação, aquele que crê e vive este amor, ele tem uma promessa: a vida eterna. Porque o amor, ele foi gerado lá em Jesus. A porta ali do amor se abriu em Jesus, para que você, eu e todos tivéssemos vida e vida eterna. Este é o propósito. Quando Deus envia o seu Filho unigênito, para que aquele que crer, aquele que guardar esta promessa, esse amor, ele não venha perecer, mas que ele possa viver eternamente com Jesus. Esta palavra que o Senhor tem para os nossos corações. A paz do Senhor Jesus.
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1: Pesquisadores brasileiros estão recrutando voluntários desde o fim do ano passado para testes com a primeira polipílula brasileira contra acidentes vasculares cerebrais, ou AVC, e outras doenças cardiovasculares. O objetivo é reunir 8,5 mil participantes que serão acompanhados por entre 3 a 4 anos. A polipílula é uma combinação da rosuvastatina 10mg contra o colesterol, com dois remédios contra a pressão alta, a valsartana 80mg e amlodipina 5mg. A apresentação permite que eles sejam ingeridos conjuntamente. Considerada bem sucedida, a primeira fase de testes em humanos envolveu 370 pessoas em Porto Alegre, no Rio Grande do Sul, entre 2020 e 2023. A pesquisa é conduzida pelo Hospital Moinho de Vento, da capital gaúcha, em parceria com o Ministério da Saúde, por meio do Programa de Apoio ao Desenvolvimento Institucional do Sistema Único de Saúde, o SUS. A coordenação do estudo é da neurologista Sheila Martins, chefe do Serviço de Neurologia e Neurocirurgia do Hospital Moinho de Vento. Os participantes precisam ser pessoas com idades entre 50 e 75 anos que nunca tiveram AVC ou infarto e que não façam uso de medicamentos para colesterol, hipertensão ou diabetes. A participação é gratuita e inclui acompanhamento médico periódico por equipe especializada.
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2: Olá, ouvintes da Rádio Manaim. Eu sou Andréia Talmo e vamos falar com a psicopedagoga Eveline Ataídes. O tema de hoje é: quais técnicas para estimular a concentração, o foco?
3: Olá, ouvintes da Rádio Manaim. Olá, Andréia. A nossa atenção, ela acontece em parte pela capacidade que nós, seres humanos, temos em regular a nossa percepção, quando eliminamos alguns estímulos para se concentrar em outros. Então, a capacidade de se manter focado, concentrado, deve ser treinada desde a infância, pois a atenção é muito importante para o processo de aprender. Sem atenção, não tem formação de memórias, e sem memórias, não há aprendizado. Então, como treinar essa atenção? Jogos de tabuleiro para as crianças e adolescentes, jogo de dama, um jogo de dominó, quebra-cabeça, jogo da memória, ouvir histórias e recontar depois, você fazer perguntas relacionadas a fatos que aconteceu no dia a dia da criança, de uma situação que ela vivenciou, que o adolescente vivenciou, para que ele perceba que ele precisa estar atento, precisa estar focado. Brincadeiras em que as crianças precisam ouvir um comando e cumprir aquele comando. Isso tudo são exemplos que nos ajudam a desenvolver a atenção. E já está comprovado cientificamente, 10 minutos de estímulo por dia são suficientes para melhorar a concentração das crianças, adolescentes e até de adultos também.

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1: O SUS, Sistema Único de Saúde, incluiu a partir deste mês o teste imunoquímico fecal na tabela de procedimentos disponíveis aos pacientes da rede. Portaria publicada no Diário Oficial da União destaca que o exame que pesquisa sangue oculto nas fezes será destinado exclusivamente ao rastreamento bienal de câncer colorretal em homens e mulheres assintomáticos com idades entre 50 e 75 anos. O texto reforça que o procedimento não se destina à investigação diagnóstica de indivíduos sintomáticos ou com suspeita clínica de câncer. Em maio deste ano, o Ministério já havia anunciado a inclusão do teste em um novo protocolo para rastreamento do câncer colorretal. Dados indicam que o FIT, o teste imunoquímico fecal, apresenta sensibilidade entre 85% e 92% para identificar possíveis alterações. Além disso, o procedimento pode ampliar o acesso de mais de 40 milhões de brasileiros à prevenção e à detecção precoce da doença. Atualmente, o câncer colorretal é o segundo tipo de câncer mais frequente no Brasil, excluindo os tumores de pele não melanoma. A estimativa do Instituto Nacional do Câncer, o INCA, para cada ano do triênio 2026-2028 é de 53,8 mil novos casos de câncer colorretal no Brasil. O FIT é um exame de fezes que detecta pequenas quantidades de sangue oculto invisíveis a olho nu, que podem ser sinal de pólipos, lesões pré-cancerígenas ou câncer no intestino.
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3: Hoje vamos compartilhar uma dica muito importante. Você sabia que o lazer da dona de casa é fundamental para recarregar as energias e cuidar da saúde mental? A chave é separar momentos em que a obrigação fique em segundo plano, onde você encontra algum hobby que lhe agrade e lhe traga bem-estar. Exemplos: ler um livro, tomar um cafezinho com as amigas, caminhar na praia. Com dicas assim, você trará leveza para a sua rotina diária.
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1: Muito bom dia a você que acompanha a nossa programação pela Rádio Manaim em todo o Brasil e também no exterior. Deixa eu mandar um abraço à nossa irmã Helena. Helena? Não. É, deixa eu pegar o nome da irmã aqui certinho. A irmã Magda. Isso, a irmã Magda. Ela é secretária da igreja Helena Prates, na cidade de Montes Claros, Minas Gerais. Agora sim. Tudo bem, minha irmã? Tudo na paz, Senhor? Irmã Magda. Olha, a irmã Magda está perguntando, como é que eu faço para participar, estar aí na Rádio Manaim? Vou estar em Guarapari daqui uns dias, em 10 de outubro. Amém, vai ser um prazer recebê-la aqui nas dependências da Rádio Manaim para você conhecer o nosso complexo de comunicação. Tá bom, Magda? Olha, um grande abraço a você. Receber os irmãos aqui na Rádio Manaim é sempre uma alegria para todos nós. Tá bom? Seja bem-vinda. Um abraço também. Deixa eu ver aqui a irmã... Ah, tá, os irmãos... Lá de Santana do... Santana, é isso? Igreja Cristã Maranata de Santana 1. É isso? Ah, Santana aqui no Espírito Santo, ali pertinho de Tabajara. Ah, sim, município de Cariacica. Um abraço aos irmãos aí da Igreja Central em Santana, em Cariacica, acompanhando a nossa programação nesta manhã. Um abraço à irmã Maria da Graça, DDD 48. Onde é que fica o DDD 48? Maria da Graça, você mora onde? Diz aqui pra mim, por favor, tá? Um abraço à irmã Sueli, lá de Brasília, acompanhando a gente. Clame, como é bom saber que o Senhor Jesus está presente em nossas vidas, né? É, através dos sinais, dos mistérios, dos segredos do Senhor, né? Das curas, libertações. Glória a Deus por isso. É isso, irmã. O irmão Sueli, um grande abraço, viu? Deus te abençoe, tá? Um abraço também, deixa eu ver aqui, aos irmãos que acompanham a nossa programação em todo o Brasil, em especial lá no sul do país, pastor Erli, lá de Florianópolis, está acompanhando aqui, né? Acompanhando aqui a nossa programação. Grande abraço ao pastor Erli, pastor Josué Meric também, né? Os pastores, pastor Ricardo, aí em Porto Alegre, acompanhando também a programação da Rádio Manaim. 8:06, nós vamos agora louvar ao Senhor com louvor Mãos no Arado. Já ouviu esse louvor? Ele disse assim, olha, quem tem posto a mão no arado não pode olhar para trás, né? Agora que você recebeu uma bênção do Senhor, lembra a palavra da madrugada dessa manhã, daqui da Rádio Manaim? Enéas, Jesus Cristo te dá saúde, né? Ele levantou e arrumou a cama e foi embora, não é? Depois que nós temos essa experiência com o Deus vivo, não tem como mais voltar atrás, não é verdade? Vamos louvar o Senhor com esse louvor. Mãos no arado.

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1: Trabalhadores nascidos em novembro e dezembro que ganharam até R$ 2.700 por mês com carteira assinada em 2024 começaram a receber o último lote do abono salarial de 2026. Serão liberados 5,2 bilhões para cerca de 4,1 milhões de beneficiários. O valor do benefício varia de R$ 136 a R$ 1.621, conforme a quantidade de meses trabalhados no ano base 2024. Com o pagamento deste lote, o calendário do abono salarial referente ao ano base 2024 chega ao fim, os valores ficarão disponíveis para saques até 30 de dezembro deste ano. A Anvisa determinou a apreensão e proibiu a comercialização, distribuição, fabricação, propaganda e o uso de 12 produtos de limpeza que eram vendidos ou fabricados sem regularização sanitária. A medida foi publicada no Diário Oficial da União no dia 12 deste mês de agosto. Entre os itens proibidos estão alvejantes, tiramanchas e soluções à base de percarbonato de sódio. Segundo a agência, todos os produtos eram comercializados, expostos à venda ou fabricados sem regularização sanitária e por empresas sem autorização de funcionamento para fabricação. A resolução determina a retirada dos produtos de circulação e proíbe também sua propaganda e uso. As medidas valem para todos os lotes dos 12 produtos. A resolução entrou em vigor na data da sua publicação.

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1: Dormir bem também é uma forma de estudo, sabia disso? Muitas pessoas acreditam que dormir menos aumenta o tempo de estudo, mas isso é um engano. O sono é fundamental para a memória, para a concentração e o aprendizado. É durante o sono que o seu cérebro organiza as informações aprendidas ao longo do dia. Quando você dorme pouco ou dorme mal, o rendimento vai cair, a atenção diminui e o esquecimento aumenta. Estudar cansado faz com que o esforço seja maior e o resultado menor. Por isso, cuidar do sono não é um luxo, mas é uma estratégia de estudo. Dormir bem ajuda você a aprender melhor, revisar com mais eficiência e manter a constância nos estudos ao longo do tempo.

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2: A Anvisa revogou uma série de resoluções e medidas preventivas que proibiam a comercialização e a propaganda de medicamentos nas plataformas iFood, Mercado Livre, Submarino e Americanas. No dia 6 desse mês, a Anvisa já havia revogado a proibição da comercialização e da propaganda de medicamentos na plataforma Shopee. No comunicado, a Anvisa destacou que a aplicação da Lei 15.357/26, que passou a permitir que farmácias regularmente licenciadas contratem canais digitais de plataformas de comércio eletrônico para logística e entrega de medicamentos aos consumidores, depende de regulamentação específica a ser editada pela própria agência.

0: O Ministério da Saúde iniciou nesta semana uma estratégia desenvolvida em parceria com o Serviço Federal de Processamento de Dados, o SERPRO, para ampliar a soberania digital sobre a infraestrutura que sustenta dados, sistemas de serviços digitais de saúde. A pasta informou que o Brasil deve se tornar um dos únicos países com soberania sobre dados públicos do setor e que, pela primeira vez, dados do SUS serão armazenados e processados em território nacional, submetidos exclusivamente à legislação brasileira, inclusive à Lei Geral de Proteção de Dados. Com a nuvem soberana, o Ministério da Saúde garante capacidade pública para sustentar o SUS digital, com menor risco de interrupção de serviços, com mais proteção aos dados.
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2: Com o consultor financeiro Vinícius Lima Leão.
3: Impulso, comparação e ansiedade quebram mais pessoas do que crises econômicas, você sabia? A Bíblia fala muito sobre domínio próprio. Educação financeira também é disciplina emocional. Dica prática: evite decisões financeiras quando estiver emocionalmente abalado ou muito empolgado. A calma protege o bolso. Lembre-se sempre: quem planeja tem futuro, quem não planeja tem destino.
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Vitórias veio através de um sonho que um irmão da Igreja Cristã Maranata de Pirapora, Minas Gerais, teve no ano de 2001. A experiência desse irmão se deu no sonho que ele teve, onde ele via muitos irmãos numa jornada. Alguns começavam a ficar para trás, achando que não chegariam ao lugar desejado, quando era dada uma palavra para não desistirem. De repente, anjos traziam do céu faixas, onde estavam escritos alguns lemas dados às igrejas nos anos passados. Nada nos faltou. Deus proverá. Guarda o que tens para que ninguém tome a tua coroa. E tudo se fez novo. As forças eram renovadas, pois nos lembrávamos das vitórias. E ainda, os anjos tocavam a introdução com trombetas. O nosso irmão acordou às 3 horas da manhã e escreveu tudo o que se passava no sonho. Letra e música.

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2: Anunciando o Evangelho Eterno, são 9 horas 46 minutos, 9h46. Nós vamos fazer um breve intervalo, já já voltaremos com o louvor da Igreja Fiel.

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vitórias veio através de um sonho que um irmão da Igreja Cristã Maranata de Pirapora, Minas Gerais, teve no ano de 2001. A experiência desse irmão se deu no sonho que ele teve, onde ele via muitos irmãos numa jornada. Alguns começavam a ficar para trás, achando que não chegariam ao lugar desejado, quando era dada uma palavra para não desistirem. De repente, anjos traziam do céu faixas, onde estavam escritos alguns lemas dados às igrejas nos anos passados. Nada nos faltou. Deus proverá. Guarda o que tens para que ninguém tome a tua coroa. E tudo se fez novo. As forças eram renovadas, pois nos lembrávamos das vitórias. E ainda, os anjos tocavam a introdução com trombetas. O nosso irmão acordou às 3 horas da manhã e escreveu tudo o que se passava no sonho. Letra e música.

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1: Manhã anunciando o Evangelho Eterno, 9 horas e 52 minutos, faltando 8 minutos para as 10 horas da manhã. Já já, nosso irmão Jorge Pessoa está por aqui, a partir das 10 horas, ele assume aqui o microfone da Rádio Manaí. Deixa eu mandar um abraço, meu irmão Sérgio Alvarenga, acompanhando aqui a nossa programação pela Rádio Manaí. Ele está aqui do Espírito Santo, né, Sérgio? Um abraço também, nosso irmão Sueli, lá de Brasília, acompanhando a Rádio Manaí todo dia, o dia todo. Muito obrigado pelo carinho dos irmãos, né? Bênção saber que os irmãos estão participando conosco aqui. Você já anotou o nosso WhatsApp para você enviar mensagem, pedir de oração? Não? Anote aí, DDD27, telefone 98171-0048, 98171-0048, DDD27, tá bom? Aí você pode enviar seu pedido de oração, pode pedir louvor, pode abraçar quem está aniversariando, ou simplesmente mandar um abraço para a gente aqui, tá bom? Vai ser uma bênção ler aqui o seu recado, aqui a sua mensagem. 9h53.

0: Sábado, 9 horas e 59 minutos. Chegamos ao final de mais um Bom Dia Manaim. Essa edição de hoje, né? Quarta-feira, dia 16 de setembro de 2026. Fica aqui o nosso abraço, nosso muito obrigado a você que acompanha a nossa programação aqui pela Rádio Manaim. Que Deus te abençoe, que você tenha uma excelente quarta-feira debaixo da potente mão do Senhor. Vamos orar? Vamos glorificar o nome do Senhor já por tudo que Ele tem feito já nesse início de quarta-feira.
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0: Nosso Deus, nosso Pai, nós queremos glorificar, exaltar teu santo nome, Senhor, já por essa manhã abençoadora, onde o teu Santo Espírito falou grandemente ao nosso coração no culto da madrugada, no pós-madrugada. Durante essa manhã, todos os louvores, Senhor, falou ou falaram ao nosso coração. Nós somos gratos a ti porque a Rádio Manaim tem sido um instrumento nas tuas mãos, Senhor, onde o teu Santo Espírito tem alcançado milhares de vidas, mentes e corações. Por isso, nós somos gratos a ti, por tudo, em nome do Senhor Jesus. Vem aí o nosso irmão Jorge Pessoa, você um forte abraço, Deus te abençoe, até amanhã, em nome de Jesus.

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1: Motoristas que pretendem adesivar veículos com propaganda eleitoral ou utilizá-los em atividades de campanha nas eleições deste ano devem informar previamente a seguradora para evitar problemas em caso de sinistro. O alerta da Federação Nacional de Seguros Gerais. Segundo a Comissão de Seguro Auto, a adesivação com material eleitoral e o uso do automóvel em atividades de campanha podem ser considerados pelas seguradoras como aumento de risco devido à maior exposição a acidentes, vandalismo e circulação em eventos públicos. O uso do veículo para fins publicitários ou de apoio a campanhas eleitorais torna-o mais exposto a acidentes, roubo e até vandalismo, e isso leva à necessidade de adequação do contrato de seguro. As seguradoras argumentam que a utilização do carro para transporte de material de campanha, deslocamento de equipes ou atividades de apoio altera as condições avaliadas quando o contrato foi firmado. Como evitar então a perda da cobertura? Informar a seguradora antes de adesivar o veículo, comunicar qualquer mudança na utilização do carro durante a campanha eleitoral, consultar o corretor de seguro antes de prestar serviço a candidatos ou partidos, solicitar um endosso para registrar formalmente a alteração na apólice, quando necessário, conferir quais danos e situações estão excluídos da cobertura contratada. A Federação Nacional de Seguros Gerais esclarece que adesivos de pequeno porte em veículos de passeio sem alteração de utilização não comprometem a cobertura do seguro.
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1: Que bênção é ter você aqui com a gente. Pode chegar, pode se aproximar. E eu quero te cumprimentar aqui com a paz do Senhor.

0: Jesus, que saudades que eu tava de você. Estamos de volta aqui para mais uma edição do programa Viva o Rei, e nós vamos juntos aí, ó, até 12:20. Vou te explicar, o programa Viva o Rei, ele vai até às 11:55, a gente termina o programa e depois a gente entra aí com o nosso culto ao meio-dia. Transmissão pela Rádio TV Manaim, e olha só, e que Deus assim possa nos abençoar, que você possa estar compartilhando o link aí da Rádio Manaim. Entra no nosso Instagram, entra aí para você mandar o seu comentário, clique em curtir. Estamos com vários vídeos ali no Instagram da Rádio Manaim. Então, vamos, é muito importante a sua interação aqui conosco. Então, fica à vontade, que Deus assim nos abençoe. Hoje é quarta-feira, dia 16 de setembro de 2026. Estamos entrando no ar.
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perto está o Senhor. Meditarei nas maravilhas do Senhor. Eis que venho sem demora, diz a palavra de Deus, guarda o que tens. Apocalipse, a palavra de Deus em Apocalipse capítulo 3, no verso 11. Eis que venho sem demora. E a igreja aguarda por este grande dia. Nós estamos sim aguardando por este momento. Será no abrir e piscar dos olhos, olha, seremos juntos com o Senhor na eternidade.

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1: A partir dos 40 anos de idade, alguns fatores de risco para doenças vasculares passam a exigir acompanhamento mais próximo. Hipertensão, diabetes, colesterol elevado, sedentarismo e histórico familiar podem afetar a circulação mesmo quando ainda não provocam sintomas. O avanço da idade por si só não significa que uma pessoa terá problemas vasculares. Além dessas condições para as mulheres, a chegada da menopausa representa outra fase de atenção. A redução dos níveis de estrogênio pode estar associada a alterações na pressão arterial, no colesterol e na distribuição da gordura corporal, fatores que interferem na saúde cardiovascular. Entre as doenças que merecem atenção está a trombose venosa profunda, caracterizada pela formação de um coágulo em uma veia profunda, geralmente nas pernas. Estimativas da Sociedade Brasileira de Angiologia e de Cirurgia Vascular apontam uma incidência de cerca de 30 casos de trombose venosa profunda por 100 mil pessoas ao ano, entre 25 e 35 anos. Depois dos 40, o risco pode ser influenciado pela combinação da idade com outros fatores. Cirurgias, períodos prolongados de imobilidade, câncer, obesidade, uso de determinados medicamentos e histórico pessoal ou familiar de trombose estão entre as situações que podem aumentar a probabilidade do problema.
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1: Estamos de volta ao vivo, 10h24. Ó, a abertura do Viva o Rei, que eu fiz agora há pouco, às 10 horas da manhã, tá no Instagram, tá? Se você quiser ver a abertura.

0: abertura aqui. Se você perdeu a abertura do programa Viva o Rei, ah, perdi o início do programa, assiste. Vai no Instagram da Rádio Maranhão, isso, dá uma conferida, porque tem, colocamos vários vídeos, tem vídeos nossos, tem vídeos do programa Viva o Rei, tem também mostrando os bastidores do Maranhão News. Você que não conhece os estúdios do Maranhão News, que nós apresentamos ali para você na TV Maranhão, confere, nós estamos ali. E também você dá uma conferida aqui nos status, vai clicando em curtir e vai mandando esse abração aqui pra gente, vai mandando um abraço pra todo mundo. Entra aí no Instagram da Rádio Maranhão e colocamos agorinha a abertura aqui do programa Viva o Rei, pra você que ainda não conhece aqui os estúdios da Rádio Maranhão, ou pra você que perdeu a abertura, dá uma conferida aí. Combinado? 10h25.
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0: Hoje é quarta-feira, hein? Hoje tem culto ao meio-dia. Nós vamos adorar, vamos louvar, vamos clamar. E também aquela palavra de esperança.

Olha, para você que está precisando de oração, se você tem algo, né, alguma necessidade que está deixando você triste, que está deixando você com aquela amargura na alma, você gostaria de receber uma oração de um pastor? Nós temos um plantão, pastores de plantão, 24 horas, é pela manhã, tarde, à noite, madrugada, plantão 24 horas. Quando você ligar, um pastor vai te atender e vai clamar. Ele vai orar por você, vai orar pela sua necessidade, pela sua vida. Para você que está no Brasil, nós temos o 0800-707-3076. Anotou aí?

0: 0800-707-3076. Para você que nunca ligou, para você que está visitando a igreja, está conhecendo a palavra de Deus, você que está ouvindo a Rádio Maranhão, gosta da nossa programação e gostaria de receber uma oração, um momento difícil que você está passando, pode ligar que o pastor vai te atender e vai orar pela sua vida. Para quem está no exterior, esse número é exclusivo, você pode ligar pelo WhatsApp para receber oração. DDD 27 99309-1405. 99309-1405. Esse número é para quem está no exterior. Você vai ligar também, independente aí do fuso horário, né? Nós temos os fusos, mas você fica à vontade para ligar, um pastor vai te atender. Pode ligar despreocupado, porque ninguém vai te pedir nada em troca. Ninguém vai te oferecer oferecer algum produto para vender para você. Nós não fazemos isso. Nem para você pedir oração, e nem no culto, e nem em nossas igrejas também. Nós não fazemos isso. Então você pode entrar em contato. Nós estamos de plantão 24 horas para te atender e orar pela sua necessidade. Amém? Agora 10h36.
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1: Quem chega a um curral de um sítio em Rio Novo do Sul, no sul do Espírito Santo, pode se deparar com uma cena diferente. Além do mugido das vacas, a música tocando. O rádio faz parte da rotina da propriedade há cerca de 30 anos. E atualmente são 32 vacas em produção de leite. E o dono garante que a música faz diferença na produtividade. A média por animal é de 280 a 300 litros de leite por semana. A música não é apenas uma companhia para as vacas durante o manejo. Segundo os zootecnistas do Departamento de Zootecnia da UFES, Universidade Federal do Espírito Santo, a

0: uma explicação fisiológica para a relação entre a música e a produção de leite. O volume e o ritmo da música podem contribuir para o relaxamento dos animais. As vacas são sensíveis a estímulos do ambiente, como sons, cheiros, sabores e contato, e podem reagir a essas mudanças. Há estudos que comprovam que a música durante a ordenha, dependendo do tipo de música, vai promover um relaxamento do animal, explicam os zootecnistas. Esse relaxamento pode favorecer a liberação de ocitocina, hormônio relacionado ao processo de descida do leite. Segundo os especialistas, a substância atua nos alvéolos da glândula mamária, fazendo com que eles se contraiam e facilitem a saída do leite durante a ordenha.
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2: A aposentadoria não começa aos 60 anos. A aposentadoria começa quando você organiza o hoje. Adiar custa caro. O tempo é o maior aliado de quem planeja. O dinheiro no tempo, chamado juros compostos, são algo precioso demais para se abrir mão. Dica prática: comece com pouco, mas comece cedo. O tempo compensa o baixo valor investido. Lembre-se sempre: quem planeja tem futuro. Quem não planeja tem destino.
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6: Olá, ouvintes da Rádio Manaim. Eu sou Andréia Talmo e vamos conversar com a mastologista, a doutora Jeane Pissarra. O tema de hoje é: qual é a importância do diagnóstico precoce do câncer de mama?
7: Olá, ouvintes. A importância do diagnóstico precoce do câncer de mama é que este é fundamental para alcançar a cura do câncer. Quanto mais cedo o câncer de mama for diagnosticado, maior a chance de sucesso do tratamento. Os índices de sobrevida livre de doença e sobrevida global do câncer de mama caem progressivamente conforme o estágio mais avançado da doença. Então, o estágio em que o câncer é diagnosticado vai implicar se o tratamento será mais ou menos agressivo. O tamanho do tumor em relação à mama é o principal determinante da extensão da cirurgia, se conservadora da mama, ou seja, uma ressecção parcial, ou se radical, uma mastectomia. Quanto menor o tumor, menor a chance de uma cirurgia radical. Se houver a presença de um nódulo metastático na axila, terá que se somar o esvaziamento linfonodal da axila, que é uma cirurgia que traz sequelas motoras maiores para as pacientes. Tumores acima de 1 centímetro ou axila comprometida sempre vão necessitar um tratamento com quimioterapia adjuvante. E os tumores maiores já terão indicação de começar o tratamento pela quimioterapia, antes mesmo da realização da cirurgia. Devido a tudo isso, o diagnóstico precoce representa uma redução da gravidade do tratamento, tendo impacto no sistema público de saúde. Por quê? Há uma redução no custo com os tratamentos médicos, pois o gasto com o tratamento de tumores avançados é muito maior. O impacto na saúde pública é muito grande. Os tratamentos quimioterápicos são dispendiosos e levam a complicações com taxas de internações maiores. Portanto, investir na prevenção possibilita tratar mais pessoas e melhor. O fator mais importante para mim do diagnóstico precoce é o impacto na qualidade de vida. A paciente que tem o diagnóstico precoce, além da maior chance de cura, ela terá um tratamento mais curto, menos agressivo à saúde, com repercussão física, estética e psicológica muito mais branda. Além de não ter que passar por uma cirurgia tão radical, a recuperação é muito mais rápida. Com isso, o retorno às atividades habituais, ao convívio familiar e social e ao ambiente de trabalho ocorre em muito menos tempo. Isso tudo faz com

0: que a paciente se sinta saudável e de volta à normalidade. Quanto mais precoce o diagnóstico, menos tempo a doença será o centro da vida da paciente, preservando melhor a identidade e a autoestima. Por isso, ouvintes, o diagnóstico precoce é o maior e melhor recurso da medicina contra o câncer.
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1: O voo experimental direto entre Vitória, no Espírito Santo, e Buenos Aires, previsto para outubro, já tem cerca de 70% das passagens vendidas. A operação terá aproximadamente 170 passageiros por trecho. O voo de ida está previsto para sair de Vitória no dia 17 de outubro, com retorno de Buenos Aires no dia 24. O voo foi planejado como uma operação experimental para medir a demanda pela ligação direta entre Espírito Santo e a Argentina. O resultado das vendas será utilizado pelo setor turístico para demonstrar às companhias aéreas que existe público interessado nessa rota. A operação de outubro não significa, porém, que a ligação entre Vitória e Buenos Aires será mantida de forma permanente. Ainda não há previsão de novos voos ou de uma frequência regular entre os dois destinos. A expectativa é que o interesse dos passageiros também estimule as operadoras de turismo a pressionarem as companhias aéreas pela criação de uma rota regular. O voo experimental terá uma dinâmica diferente de uma operação regular. Na ida, o avião levará capixabas de Vitória para Buenos Aires. Na volta, a aeronave trará argentinos para conhecer o Espírito Santo. Durante a permanência dos visitantes, a programação deverá incluir Vitória e Guarapari e outros destinos turísticos do Espírito Santo. Além da viagem, o setor turístico capixaba vem realizando ações de promoção na Argentina.
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0: Me conta aí. Como é que tá a sua quarta-feira? Hoje dia 16, hein? Dia 16 de setembro. Me conta aí como é que tá a sua quarta-feira. Quero mandar aquele bom dia pra você. Você já mandou um recado aqui no WhatsApp da Rádio Manaim? Esse WhatsApp você fala diretamente aqui comigo. É, você quer falar comigo? Quer mandar um bom dia? Você pode digitar. Pode digitar. Digite seu nome, o nome da sua cidade e aquele abração que você quer mandar. Fica à vontade, manda um abraço para a família, para os amigos, para o pessoal da escola, pessoal do seu curso aí. Se você estiver no trabalho, você pode mencionar aí, digitar o nome do pessoal do seu trabalho, ou pode gravando aí pelo WhatsApp, hein? No WhatsApp aqui da Rádio Manaim, você pode gravar um áudio com no máximo 40 segundos, tá? 40 segundos de áudio. No áudio você fala o seu nome, nome da sua cidade e manda ver. Capricha. Grava bem bonito aí e manda pra mim, tá? Isso nós vamos receber aqui, ó. DDD 27 98171 0048. 981710048. Esse é o número do WhatsApp que você fala diretamente aqui comigo, com seu irmão Jorge Pessoa. Vai ser um prazer te atender e mandar aquele abração. Agora grave em um lugar. Presta atenção, isso aqui é muito importante, essa informação. É uma questão técnica. Abaixe o volume do seu rádio, do som, abaixe o volume. Sai do barulho, grave em um lugar que não tenha barulho, que não tenha ruído, para não atrapalhar o áudio. Às vezes a gente perde o áudio do irmão, da irmã, que a gente não consegue ouvir, né? Ouvir direito, com qualidade, né? Então faz isso. DDD 27 981710048.
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0: WhatsApp aqui da Rádio Manaim, mandando aquele bom dia pra você no WhatsApp da Rádio Manaim. Quem tá comigo mandando bom dia é a Margarete, da Igreja Maranata de José de Anchieta 2, na Serra. Um abraço pra você, pra todos os irmãos, e que Deus abençoe os irmãos aí na Serra, tá? Quem tá ligado também, mandando seu bom dia, conectado aqui também, nosso companheiro Antônio Eusébio. Jorge, estou aqui no WhatsApp da Rádio Manaim. Quero desejar a paz do Senhor Jesus. Olha, quero dar um testemunho, viu? Ele fez um resumo aqui do testemunho dele. Fiquei 20 dias internado, sofri um acidente. E olha, eu liguei para o 0800, 24 horas, plantão 24 horas dos pastores. Os pastores ali orando por mim. Foi uma experiência marcante com toda a equipe aí do 0800. Amém! Glória a Deus! O irmão já está estabelecido aí. E que Deus te abençoe, meu companheiro Antônio Eusébio. Um grande abraço para você. E tá mandando o seu bom dia também, tá ligado aqui na Rádio Manaim. Olá, meus irmãos, aqui é o Anderson de Nova América, Igreja Maranata de Nova América 1, em Vila Velha. Pedimos aqui, em favor, oração. Pedimos oração pelo irmão Paulo Mieiro. É um idoso que vai passar por um procedimento. Nós vamos clamar, vamos orar sim. Paulo Mieiro. E nós vamos clamar. Estamos aqui em oração. Olá, meus irmãos, sou de Ponte Nova, Minas Gerais. Sou da Igreja Maranata do Triângulo. Quero deixar um abraço para minha filha Camila. A minha filha Camila, ela mora em Ubá. E o pastor é o Eber Ramos. Quero deixar um abraço para o Felipe e para todos os irmãos. E que Deus abençoe a nossa irmã Creuza. Creuza participando aqui pelo WhatsApp da Rádio Maranhão. Seja bem-vinda, minha irmã. Deus abençoe aí a sua vida. E tem áudio também, tem uns áudios aqui do WhatsApp da Rádio Manaim. Pai do Senhor.
1: A paz do Senhor Jesus, irmãos. Sou Célio de Ipatinga.
0: Ei, Célio.
1: Da Igreja Maranata do bairro Veneza 2.
0: Amém.
1: Quero mandar um abraço aqui a todos os irmãos da obra, ao pastor Israel, que está se recuperando, fazendo seu tratamento. A minha esposa, que é uma mulher virtuosa. A minha filha Débora, minha neta, meu genro, que está na Inglaterra, do filho Tiago, a minha mãe, minha irmã e sua família, e desejando a todos um bom dia,
0: a você também. Dia. A você também, meu companheiro Célio Santos, um abraço ao povo aí de Ipatinga, Minas Gerais, povo abençoado.
2: Olá, irmão Jorge, aqui Oi. É o Wilson de Posto da Mata.
0: Ei, Wilson.
2: Estou passando aqui para dar o meu...
0: Conta pra gente.
2: O meu glória a Deus.
0: Isso.
2: E pela essa rádio maravilhosa.
0: Amém.
2: Um abraço pra você, meu irmão.
0: Outro.
2: Que Deus continue abençoando você com esse programa tão maravilhoso.
0: A todos nós.
2: Também um abraço para todos da rádio aí.
0: Amém.
2: E que Deus abençoe todos vocês, meu irmão.
0: Obrigado por sua participação,
2: querido. A paz do Senhor.
0: Pai do Senhor Wilson, nosso abraço aí, nosso povo, né? Nosso povo aí da Bahia, do extremo sul da Bahia. Pessoal de Poço da Mata, estão sempre ligados aqui com a gente também. Que Deus abençoe, em nome de Jesus. Olha, daqui a pouco, as participações, mais participações. E você, é claro, interagindo aqui com a gente, né? A irmã Edna, tudo bem, Edna? Quero mandar um abraço aqui, um feliz aniversário para a irmã Tati, da Igreja Maranata de Casemiro de Abreu. É no Rio? Parabéns à irmã Tati, porque está completando aí mais um ano de vida. Felicidades!
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1: Amém, irmãos. A paz do Senhor Jesus. Nós vamos deixar uma palavra aqui para os irmãos que está no Evangelho de João, no capítulo 3 e versículo 16, que diz assim: porque Deus amou o mundo de tal maneira que deu o seu Filho unigênito, para que todo aquele que nele crê não pereça, mas tenha a vida eterna. A palavra que nos fala, uma expressão de amor, a expressão de amor de Deus para com o homem. Podemos dizer que esse é o único amor que nos dá vida eterna. O amor de Deus ao homem está em Jesus. E o texto que nós lemos aqui, ele nos mostra que Deus deu o seu Filho. E a palavra fala seu único Filho. Ele não tinha outro filho para dar em favor da sua vida. Ele deu o seu único Filho. E ele deu esse seu único Filho como uma expressão nobre, eterna, grandiosa do seu amor pelo homem. Sem essa entrega do seu próprio Filho, não haveria salvação para nós. Nós vamos ver que nesta vida aqui, nós temos o amor no nosso coração. O amor de irmãos, o amor do pai com o filho, o amor de um casal. Mas esse amor que ele está aqui nesta terra, ele é finito. Ele pode ser corrompido, ele pode acabar, ele pode ser destruído. Agora, o amor que Deus tem por nós está firmado na eternidade. E ele foi confirmado, esse amor, através de Jesus. Então, o valor, esse amor tem um valor. E o valor desse amor está no Filho. Quando Deus entrega o seu único Filho ali na cruz, Jesus ainda fala assim: se for possível, passa de mim este cálice. Mas o Pai não pôde fazer isso, por amor a você. Porque se Jesus não morresse, esse amor não estaria disponível a te alcançar. E o Pai ali, ele entrega o seu Filho, mas com um propósito de dar a você vida eterna. O amor desta vida não transcende para a vida eterna. Agora, o amor do Pai, que é um amor incondicional, um amor que não julga quem você é, um amor que não julga o seu passado, mas ele quer te alcançar para te dar vida, e vida em abundância. O propósito desse amor é esse, é vida. Não é te fazer sofrer, é te dar vida. Você pode ter sofrido alguma decepção, alguma tristeza, alguma angústia, por um amor desta vida aqui. No relacionamento com o filho, com o marido, com o colega, no seu trabalho. Mas com Deus, você não vai se decepcionar. Aqui nesta vida, nós podemos até viver isso. Agora, o amor de Deus, ele excede a todas as coisas. Então nós vamos ver que no texto aqui fala: para que todo aquele que nele crê não pereça, mas tenha a vida eterna. Aquele que crer neste amor, neste projeto de salvação, aquele que crê e vive este amor, ele tem uma promessa: a vida eterna. Porque o amor, ele foi gerado lá em Jesus. A porta ali do amor se abriu em Jesus, para que você, eu e todos tivéssemos vida e vida eterna. Este é o propósito. Quando Deus envia o seu Filho unigênito, para que aquele que crer, aquele que guardar esta promessa, esse amor, ele não venha perecer, mas que ele possa viver eternamente com Jesus. Esta palavra que o Senhor tem para os nossos corações. A paz do Senhor Jesus.
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0: culto ao meio-dia. E você esteja em oração. Vamos entrar em comunhão juntos aqui. E você pode compartilhar o nosso link que já foi liberado aí. Entra aí no YouTube. Está liberado no YouTube o nosso link, tá? Só você colocar ali, ó. Culto ao meio-dia. Rádio Manaim, Culto ao Meio-Dia ICM. Com a data de hoje, né? 16 de setembro. Aí você vai achar. 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Se você já é inscrito, vai chegar para você. 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
0: 11:36.

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1: O Cine Vitória no Espírito Santo intermediou entrevistas para 260 vagas em hospitais na última quarta-feira deste mês na Casa do Cidadão em Itararé. As oportunidades foram para unidades de Vitória e Vila Velha sem exigência de experiência comprovada na carteira de trabalho. As vagas foram oferecidas pelo Hospital Estadual de Urgência e Emergência São Lucas em Vitória e pelo Hospital Evangélico em Vila Velha. Houve também oportunidades para profissionais com diferentes níveis de formação e áreas de atuação. Segundo a Secretaria Municipal de Cidadania, Direitos Humanos e Trabalho de Vitória, a ação buscou aproximar trabalhadores e empresas. Foi destacado que as vagas atendem diferentes perfis profissionais e podem ser oportunidades para quem não possui experiência registrada em carteira. As vagas disponíveis foram para auxiliar de limpeza, técnico de enfermagem, auxiliar administrativo, maqueiro de hospital, técnico em hemoterapia, auxiliar de cozinha, técnico de laboratório hospitalar. Além da seleção, moradores de Vitória podem consultar outras oportunidades no site TrabalhaVix. A plataforma é atualizada constantemente, segundo informações divulgadas. Para buscar vagas, o candidato deve acessar o site e clicar em Exibir Mais Filtros e, em seguida, a plataforma permite consultar requisitos, atribuições e formas de candidatura ao clicar em Saiba Mais.
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3: Seguro é sobre renda, tratamento e continuidade. A palavra seguro do latim, ela é securus, que é afastar o medo

0: e o perigo. É sobre proteger quem depende de você. Jesus cuidava das pessoas antes da necessidade virar desespero. A nossa dica prática de hoje é: proteção não deve ser vista como gasto, mas sim como base do seu planejamento. E lembre-se sempre, quem planeja tem futuro, quem não planeja tem destino.
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3: Dormir bem também é uma forma de estudo, sabia disso? Muitas pessoas acreditam que dormir menos aumenta o tempo de estudo, mas isso é um engano. O sono é fundamental para a memória, para a concentração e o aprendizado. É durante o sono que o seu cérebro organiza as informações aprendidas ao longo do dia. Quando você dorme pouco ou dorme mal, o rendimento vai cair, a atenção diminui e o esquecimento aumenta. Estudar cansado faz com que o esforço seja maior e o resultado menor. Por isso, cuidar do sono não é um luxo, mas é uma estratégia de estudo. Dormir bem ajuda você a aprender melhor, revisar com mais eficiência e manter a constância nos estudos ao longo do tempo.

0: Mais uma edição do programa Viva o Rei, você que está aqui com a gente no Brasil, audiência incrível também no exterior. Um abraço aos irmãos aí, você que está em alguma parte, né, nos quatro cantos dessa terra, e que Deus abençoe sua vida em nome de Jesus. Encerrando o programa Viva o Rei, vou tocar aqui mais um hino e eu volto já com o nosso culto. O culto ao meio-dia, tá? Vamos orar juntos, vamos clamar para você estar aí participando com a gente, alimentando a sua alma. Então, continue conosco. Nós vamos entrar em rede, inclusive. Nós vamos entrar em rede, não só pela rádio, mas vamos entrar pela TV Manaim, pelas nossas multiplataformas.
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2: Pesquisadores brasileiros estão recrutando voluntários desde o fim do ano passado para testes com a primeira polipílula brasileira contra acidentes vasculares cerebrais, ou AVC, e outras doenças cardiovasculares. O objetivo é reunir 8,5 mil participantes que serão acompanhados por entre 3 a 4 anos. A polipílula é uma combinação da rosuvastatina 10mg contra o colesterol, com dois remédios contra a pressão alta, a valsartana 80mg e amlodipina 5mg. A apresentação permite que eles sejam ingeridos conjuntamente. Considerada bem sucedida, a primeira fase de testes em humanos envolveu 370 pessoas em Porto Alegre, no Rio Grande do Sul, entre 2020 e 2023. A pesquisa é conduzida pelo Hospital Moinhos de Vento, da capital gaúcha, em parceria com o Ministério da Saúde, por meio do Programa de Apoio ao Desenvolvimento Institucional do Sistema Único de Saúde, o SUS. A coordenação do estudo é da neurologista Sheila Martins, chefe do Serviço de Neurologia e Neurocirurgia do Hospital Moinhos de Vento. Os participantes precisam ser pessoas com idades entre 50 e 75 anos, que nunca tiveram AVC ou infarto e que não façam uso de medicamentos para colesterol, hipertensão ou diabetes. A participação é gratuita e inclui acompanhamento médico periódico por equipe especializada.
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Daqui a 5 minutos tem um culto ao meio-dia. 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É muito importante a sua participação. Já já o culto ao meio-dia, estaremos aqui com os amados irmãos da Serra, na Grande Vitória, aqui no estado do Espírito Santo. Daqui a pouquinho estaremos recebendo aqui os irmãos da Igreja Jardim Tropical e também a Igreja de José de Anchieta, as igrejas sendo representadas aqui hoje no culto.

do meio-dia, e é uma felicidade enorme saber que os irmãos estão aqui conosco. Daqui a pouco o pastor Marcel Bossato estará trazendo uma palavra de esperança, também aqui os diáconos Fabrício Santana e Fabrício Pinafo também estarão aqui conosco, nos ajudando aqui na nossa bancada em oração. Faltando agora 4 minutos para o culto ao meio-dia.

0: Amém. Que maravilha. Meio-dia e ponto no horário de Brasília. E a partir de agora estamos entrando com o nosso culto. E que Deus abençoe a sua vida, que Deus abençoe aonde você estiver. E nós vamos desfrutar deste momento. Alimento para a nossa alma. Hoje no culto ao meio-dia, você já pode ver aí em rede. Estamos em rede pela rádio e TV Manaim, pelas nossas mídias. Estamos aqui com o pastor Marcel Bossato, da Igreja de José de Anchieta, na Serra, e também os diáconos Fabrício Santana e Fabrício Pinafo, ambos da Igreja de Jardim Tropical, na Serra, na Grande Vitória, aqui do estado do Espírito Santo. E vamos clamar? Vamos orar? Coloque a sua vida diante do altar do Deus vivo. Oremos.
1: Senhor Deus, nós clamamos pelo poder e a vida que há no sangue do Senhor Jesus. E suplicamos o perdão dos nossos pecados, a libertação necessária para que

0: Glorificamos, Senhor, o Teu nome, desta bênção nesta tarde, pela comunhão do Teu Espírito, pela libertação, Senhor, e pelo sangue de Jesus sobre as nossas vidas neste culto. Glorificamos por tudo, em nome de Jesus.
1: Amém. Graças a Deus. E agora, nós vamos para as nossas intercessões. E você também pode acompanhar, orando, clamando. Vamos orar pela obra no exterior, por vários motivos que nós temos.
0: Nós oramos, ó Deus, quando apresentamos diante do Teu altar a Tua obra no exterior, em especial, Senhor, pelos pastores de todos os continentes e países que estão conhecendo a Tua obra. Só posso estar abrindo a mente, o coração, daqueles que estão ouvindo a Tua palavra, para o entendimento da Tua obra, para que assim possam alcançar a tão grande salvação. Nós oramos, ó Deus, que as Tuas boas mãos estejam estendidas, em especial a Tua obra no exterior, em todos os países. Oramos assim, em nome de Jesus.
2: Amém. Senhor Deus, nós ainda oramos pelas reuniões que são realizadas diariamente com os pastores em muitos países para transmissão das doutrinas da obra do Espírito Santo. Oramos para que Deus possa pôr as Tuas mãos em todo o tempo, aperfeiçoando, para que também a nossa comunhão ela seja aperfeiçoada num só corpo e num só espírito. Nós assim oramos em nome do Senhor Jesus. Amém.
0: Oramos também, Senhor, pelos pastores que viajarão realizando na realização dos seminários, para que o Senhor possa estar dando a Tua bênção, a graça do Teu Espírito, a unção, a revelação da Tua Palavra. Honra os Teus servos, Senhor, também aqueles que estão no seminário nos Estados Unidos, Haiti, República Dominicana e Panamá. Conceda a Tua bênção, Senhor, em todo este seminário. Oramos no nome de Jesus.
1: Amém. Senhor, também queremos lembrar

Hoje, nesta quarta-feira, abençoa a reunião, o culto de senhoras, que toda a igreja esteja envolvida, abençoa os louvores, as intercessões, a tua palavra, que as tuas filhas estejam indo para te adorar e que possam sair cheias ali, seu com o coração cheio, alegres, felizes, porque o Senhor operou e continue agindo, operando na vida das tuas servas no culto de hoje à noite. Em nome de Jesus, amém. Meu irmão, minha irmã, continue orando. Faça também o seu momento de oração e já já ouviremos uma palavra de esperança em Provérbios 18, verso 10. 18, 10 de Provérbios, já já, uma palavra de esperança. É momento de oração.

Amém, irmãos. Mais uma vez, saudamos a todos com a paz do Senhor. Vamos abrir nossas Bíblias no versículo de Provérbios, livro de Provérbios, capítulo 18, verso 10, que diz assim: Torre forte é o nome do Senhor. Para ela correrá o justo e estará em alto retiro. Louvado seja o nome do Senhor. Meus irmãos, no momento que vivemos, o mundo que estamos vivendo vive suas aflições, momentos aflitivos, as guerras, né, as batalhas do dia a dia, a correria do dia a dia. O homem, ele está em busca de um descanso, de algo para a sua vida, para realizar os seus anseios. E, na verdade, no mundo ele não tem encontrado. O mundo não nos dá nada, na verdade. Mas a palavra de Deus, o homem, ele está em busca de uma verdade, de um caminho que traga para ele a solução para aquilo que ele anseia. E a palavra de Deus agora nos aponta, nos dirige, nos revela, né, um alto retiro. A palavra fala assim: torre forte é o nome do Senhor. Para onde o homem está em busca de muitos lugares, situações para resolver a sua vida. Mas agora a palavra de Deus nos aponta o caminho. Nos aponta uma verdade absoluta. Torre forte é o nome do Senhor. Torre forte, irmãos, é um lugar de absoluto refúgio, segurança, livramento contra os inimigos, os perigos desta vida que estão aí. E para onde o homem vai correr nesta hora? A palavra fala assim: para ela, para a torre forte, correrá o justo, louvado seja o nome do Senhor, e estará em alto retiro. Nós estamos buscando ao Senhor, neste culto, ao meio-dia. Estamos aqui buscando, né, a nossa salvação, este lugar seguro, esse alto retiro. A palavra de Deus fala assim: pois que encarecidamente me amou, também o livrarei, e pô-lo-ei em um alto retiro. Então, aqueles que estão buscando o nome do Senhor, aqueles que estão buscando, né, esse alto retiro, essa torre forte, o Senhor tem concedido livramento. É salvação, irmão. Salvação é livramento. Por conhecer o meu nome, diz a palavra. Então, com aqueles que estão conhecendo Jesus, eu quero dizer aos irmãos, a todos que nos assistem nesta hora, que nesta tarde, o nome de Jesus, ele se dá a conhecer. Ele está se revelando a você como um alto retiro, uma torre forte. Torre forte porque ele morreu e ressuscitou e está vivo entre nós, para nos dar esse lugar de descanso, para nos dar esse lugar de paz. E aqueles que amam, Jesus falou assim: aqueles que me amam, o meu Pai

também os amará. Louvado seja o nome do Senhor. Né? E eu também vos amarei e me apresentarei a Ele, louvado seja o nome do Senhor. Então, nesta tarde, o nome de Jesus, ele está sendo anunciado a você, para que você possa amar esse nome, amar esta bênção que o Senhor tem proclamado sobre nós. O nome dele será maravilhoso, conselheiro, Deus forte, príncipe da paz e pai da eternidade. Alto refúgio. O Senhor é torre forte. Venha, Jesus. Entregue a sua vida a Jesus. Ele é este lugar de paz, de conselho, de segurança, de alento que nós precisamos para a nossa caminhada neste mundo. O mundo vive dias maus, mas há um lugar de esperança e de paz que nesta tarde está sendo anunciado pelo nome glorioso de Jesus a sua vida. Torre forte é o Senhor, louvado seja o nome do Senhor. Fica para nós esta palavra, vamos orar nesta hora. Glorificamos, ó Deus, por esta torre forte, por este lugar seguro que é o Senhor Jesus. Pedimos, aceita todos os atos deste culto, continue conosco e nos dê a tua bênção. É o clamor e a oração que nós fazemos, no nome de Jesus, amém. Em teu nome, Senhor, nós dissemos que a graça maravilhosa do nosso Senhor e Salvador Jesus Cristo, o grande amor de Deus, nosso eterno Pai, as doces, santas e eternas consolações do Espírito Santo, repouse em nós, sobre vós, sobre todo o povo de Deus, agora e para todos sempre. Amém.

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0: Louvado seja o nome do Senhor, agora 1:04 nesta tarde de quarta-feira, 16 de setembro de 2026. Mais uma edição do programa Boa Tarde, Manaim. E que alegria em estarmos juntos mais uma vez nas abençoadas ondas sonoras da Rádio Manaim. Por aqui o seu amigo de fé, Elias Faé, cumprimentando a você de longe, de pertinho, da net, do radinho. Juntos, em um só corpo, em um só espírito, louvando ao Senhor através dos louvores, bendizendo o nome do Senhor e aprendendo através das palavras, palavra viva, palavra de esperança. O Senhor tem uma bênção para nós nessas abençoadas ondas sonoras da Rádio Manaim. Um abraço a você que está ligado na programação da Rádio Manaim em 100,3. A Rádio Manaim FM, em Dionísio, nossa antena posicionada ali na cidade de Dionísio, Minas Gerais, abrangendo várias e várias cidades no Vale do Aço, na zona da Mata Mineira. Se você participa conosco, você interage conosco através das nossas plataformas digitais, o nosso site radiomanaim.com.br, o nosso Facebook, facebook.com/radiomanaim. Também nós temos o nosso Instagram para você participar e o nosso WhatsApp 981710048. Você participa conosco, mandando o seu alô, gravando um áudio, né? Mandando abraço, parabenizando aquele que está aniversariando hoje. Fique à vontade. 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Vamos então começar programa Boa Tarde, Manaim.
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1: O SUS, Sistema Único de Saúde, incluiu a partir deste mês o teste imunoquímico fecal na tabela de procedimentos disponíveis aos pacientes da rede. Portaria publicada no Diário Oficial da União destaca que o exame que pesquisa sangue oculto nas fezes será destinado exclusivamente ao rastreamento bienal de câncer colorretal em homens e

0: mulheres assintomáticos com idades entre 50 e 75 anos. O texto reforça que o procedimento não se destina à investigação diagnóstica de indivíduos sintomáticos ou com suspeita clínica de câncer. Em maio deste ano, o Ministério já havia anunciado a inclusão do teste em um novo protocolo para rastreamento do câncer colorretal. Dados indicam que o FIT, o teste imunoquímico fecal, apresenta sensibilidade entre 85 e 92% para identificar possíveis alterações. Além disso, o procedimento pode ampliar o acesso de mais de 40 milhões de brasileiros à prevenção e à detecção precoce da doença. Atualmente, o câncer colorretal é o segundo tipo de câncer mais frequente no Brasil, excluindo os tumores de pele não melanoma. A estimativa do Instituto Nacional do Câncer, o INCA, para cada ano do triênio 2026-2028 é de 53,8 mil novos casos de câncer colorretal no Brasil. O FIT é um exame de fezes que detecta pequenas quantidades de sangue oculto, invisíveis a olho nu, que podem ser sinal de pólipos, lesões pré-cancerígenas ou câncer no intestino.
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2: Hoje eu vou trazer uma dica de ouro para o guarda-roupa. Quer ganhar espaço e visualização no armário? Use cabides padronizados. Quando todos os cabides são iguais, o olhar foca nas roupas e não na confusão visual. Outra dica: coloque as roupas por cor, do mais claro para o mais escuro. Isso facilita muito na hora de montar o look do dia. Com dicas simples assim, você facilita o seu dia a dia, trazendo leveza para o seu lar.
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Vitórias veio através de um sonho que um irmão da Igreja Cristã Maranata de Pirapora, Minas Gerais, teve no ano de 2001. A experiência desse irmão se deu no sonho que ele teve, onde ele via muitos irmãos numa jornada. Alguns começavam a ficar para trás, achando que não chegariam ao lugar desejado, quando era dada uma palavra para não desistirem. De repente, anjos traziam do céu faixas, onde estavam escritos alguns lemas dados às igrejas nos anos passados. Nada nos faltou, Deus proverá, guarda o que tens para que ninguém tome a tua coroa. E tudo se fez novo. As forças eram renovadas, pois nos lembrávamos das vitórias. E ainda, os anjos tocavam a introdução com trombetas. O nosso irmão acordou às 3 horas da manhã e escreveu tudo o que se passava no sonho. Letra e música.

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1: Trabalhadores nascidos em novembro e dezembro que ganharam até R$ 2.700 por mês com carteira assinada em 2024 começaram a receber o último lote do abono salarial de 2026. Serão liberados 5,2 bilhões para cerca de 4,1 milhões de beneficiários. O valor do benefício varia de R$ 136 a R$ 1.621, conforme a quantidade de meses trabalhados no ano base 2024. Com o pagamento deste lote, o calendário do abono salarial referente ao ano base 2024 chega ao fim. Os valores ficarão disponíveis para saques até 30 de dezembro deste ano. A Anvisa determinou a apreensão e proibiu a comercialização, distribuição, fabricação, propaganda e o uso de 12 produtos de limpeza que eram vendidos ou fabricados sem regularização sanitária. A medida foi publicada no Diário Oficial da União no dia 12 deste mês de agosto. Entre os itens proibidos estão alvejantes, tiramanchas e soluções à base de percarbonato de sódio. Segundo a agência, todos os produtos eram comercializados, expostos à venda ou fabricados sem regularização sanitária e por empresas sem autorização de funcionamento para fabricação. A resolução determina a retirada dos produtos de circulação e proíbe também sua propaganda e uso. As medidas valem para todos os lotes dos 12 produtos. A resolução entrou em vigor na data da sua publicação.
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3: Orçamento em dia é liberdade. Quando o dinheiro está organizado, a mente descansa. Lucas 14, 28 fecha esse ciclo. Quem calcula antes, constrói melhor. Orçamento em dia não é prisão. Pelo contrário, é liberdade, é mente tranquila, é família feliz, alegre, porque tem tranquilidade no dia a dia. E lembre-se sempre, quem planeja, tem futuro. Quem não planeja, tem destino.
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1: Amém, irmãos. A paz do Senhor Jesus. Nós vamos deixar uma palavra aqui para os irmãos que está no Evangelho de João, no capítulo 3 e versículo 16, que diz assim: porque Deus amou o mundo de tal maneira que deu o seu Filho unigênito, para que todo aquele que nele crê não pereça, mas tenha a vida eterna. A palavra que nos fala, uma expressão de amor, a expressão de amor de Deus para com o homem. Podemos dizer que esse é um único amor que nos dá vida eterna. O amor de Deus ao homem é

em Jesus. E o texto que nós lemos aqui, ele nos mostra que Deus deu o seu filho. E a palavra fala seu único filho. Ele não tinha outro filho para dar em favor da sua vida. Ele deu o seu único filho. E ele deu esse seu único filho como uma expressão nobre, eterna, grandiosa do seu amor pelo homem. Sem essa entrega do seu próprio filho, não haveria salvação para nós. Nós vamos ver que nesta vida aqui, nós temos o amor no nosso coração. O amor de irmãos, o amor do pai com o filho, o amor de um casal. Mas esse amor que ele está aqui nesta terra, ele é finito. Ele pode ser corrompido, ele pode acabar, ele pode ser destruído. Agora, o amor que Deus tem por nós está firmado na eternidade. E ele foi confirmado, esse amor, através de Jesus. Então, o valor, esse amor tem um valor. E o valor desse amor está no Filho. Quando Deus entrega o seu único Filho ali na cruz, Jesus ainda fala assim: se for possível, passa de mim este cálice. Mas o Pai não pôde fazer isso, por amor a você. Porque se Jesus não morresse, esse amor não estaria disponível a te alcançar. E o Pai ali, ele entrega o seu Filho, mas com um propósito de dar a você vida eterna. O amor desta vida não transcende para a vida eterna. Agora, o amor do Pai, que é um amor incondicional, um amor que não julga quem você é, um amor que não julga o seu passado, mas ele quer te alcançar para te dar vida, e vida em abundância. O propósito desse amor é esse, é vida. Não é te fazer sofrer, é te dar vida. Você pode ter sofrido alguma decepção, alguma tristeza, alguma angústia por um amor desta vida aqui. No relacionamento com o filho, com o marido, com um colega, no seu trabalho. Mas com Deus, você não vai se decepcionar. Aqui nesta vida, nós podemos até viver isso. Agora, o amor de Deus, ele excede a todas as coisas. Então nós vamos ver que no texto aqui fala: para que todo aquele que nele crê não pereça, mas tenha a vida eterna. Aquele que crer neste amor, neste projeto de salvação, aquele que crê e vive este amor, ele tem uma promessa: a vida eterna. Porque o amor, ele foi gerado lá em Jesus. A porta ali do amor se abriu em Jesus, para que você, eu e todos tivéssemos vida e vida eterna. Este é o propósito. Quando Deus envia o seu Filho unigênito, para que aquele que crer, aquele que guardar esta promessa, esse amor, ele não venha perecer, mas que ele possa viver eternamente com Jesus. Esta palavra que o Senhor tem para os nossos corações. A paz do Senhor Jesus.

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1: A Anvisa revogou uma série de resoluções e medidas preventivas que proibiam a comercialização e a propaganda de medicamentos nas plataformas iFood, Mercado Livre, Submarino e Americanas. No dia 6 desse mês, a Anvisa já havia revogado a proibição da comercialização e da propaganda de medicamentos na plataforma Shopee. No comunicado, a Anvisa destacou que a aplicação da Lei 15.357/26, que passou a permitir que farmácias regularmente licenciadas contratem canais digitais e plataformas de comércio eletrônico para logística e entrega de medicamentos aos consumidores, depende de regulamentação específica a ser editada pela própria agência. O Ministério da Saúde iniciou nesta semana uma estratégia desenvolvida em parceria com o Serviço Federal de Processamento de Dados, o SERPRO, para ampliar a soberania digital sobre a infraestrutura que sustenta dados e sistemas de serviços digitais de saúde. A pasta informou que o Brasil deve se tornar um dos únicos países com soberania sobre dados públicos do setor e que, pela primeira vez, dados do SUS serão armazenados e processados em território nacional, submetidos exclusivamente à legislação brasileira, inclusive à Lei Geral de Proteção de dados. Com a nuvem soberana, o Ministério da Saúde garante capacidade pública para sustentar o SUS digital, com menor risco de interrupção de serviços, com mais proteção aos dados.
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3: Com o consultor financeiro Vinícius Lima Leão.
4: Nosso tema é: perfil de investidor não é moda. Copiar investimento dos outros é um dos maiores erros financeiros. Cada pessoa tem renda, momento de vida e objetivos diferentes. A Bíblia diz que há caminhos que parecem bons, mas terminam mal. Dica prática: invista apenas naquilo que você entende e suporta emocionalmente. Planejamento respeita quem você é, o seu perfil, não a moda do momento. E lembre-se sempre: quem planeja tem futuro, quem não planeja tem destino.
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Glória a Jesus, louvado seja o nome do Senhor. 2:23 aqui na Rádio Manaim, 2:23. E que alegria estarmos juntos nas abençoadas ondas sonoras da Rádio Manaim. Os nossos queridos amigos, irmãos, participando conosco, interagindo aqui nesta tarde maravilhosa. Louvado seja o nome do nosso Deus. Lembrando hoje o nosso culto, hoje tem culto das irmãs, hein? Culto das irmãs, bênção para toda a igreja. Fala, irmã, olha quem está conosco aqui, nossa querida irmã Sueli, lá no residencial Santos Dumont, Santa Maria Norte, Brasília, no DF, lá no Planalto Central, na nossa capital. Como é que está por aí, minha querida irmã Sueli?

0: Conta para nós, boa tarde, a paz do Senhor Jesus.
1: Ei, irmão Elias, Fael, a paz do Senhor Jesus.
0: Paz do Senhor. Recebido,
1: residencial Santos Dumont, Santa Maria Norte, Distrito Federal. Passando para desejar uma ótima tarde a todos os ouvintes, a todos vocês da rádio, e convidar todas as servas, senhoras e também toda a igreja. Hoje, quarta-feira, às 20 horas, na ICM de Santa Maria Norte, Distrito Federal, teremos o culto de senhoras. O Senhor tem uma bênção para todos que a sua casa se ouvirem nesta noite. Um abraço, a paz do Senhor.
0: A paz do Senhor, é isso mesmo, Senhor. É uma bênção para todos nós, para aqueles que subirem à tua casa. Nome de Jesus. Olha quem está conosco aqui, a nossa querida irmã Talila, é isso? Talila, paz do Senhor Jesus, irmão Elias, mande um abraço para minha filha Eduarda, hoje é o aniversário dela, uma jovem muito abençoada, um abraço de sua mãe Dalila, seu pai Eduardo e sua irmãzinha Elisa. Ah, mandou um áudio aqui também, vamos ver.
2: A paz do Senhor, Elias, hoje é o aniversário da minha irmã, a gente é daqui de Marum Campos, o nome dela é Duda, eu quero mandar parabéns pra ela, que quem tá mandando é Elisa. Tchau, Elias.
0: Tchau, querida Elisa. Então o aniversário é da Eduarda, eu falei Eduarda, mas ela falou Duda, ela é irmã, né? Duda, o apelido da Eduarda é Duda. Felicidades, Eduarda, carinhosamente como Duda. Que o Senhor abençoe a sua vida. Um abraço para toda a família. Que maravilha. Glória a Deus. Mais irmãos participando conosco aqui nessa tarde maravilhosa.
3: Pai do Senhor.
0: Pai
3: do
0: Senhor.
3: Boa tarde, Elias Caé.
0: Boa tarde.
3: José Paulo aqui, ICM, Jardim Planalto, Goiânia, Goiás.
0: Amém.
3: Cumprimentando a todos com a paz do Senhor Jesus, todos os ouvintes.
0: Amém.
3: Do Brasil, do exterior. E passando também para parabenizar o meu filho, Pedro Paulo.
0: Pedro Paulo.
3: Que está completando hoje 25 anos. Desejar ele toda a felicidade, todas as bênçãos do Senhor sobre a vida dele.
0: Amém.
3: Vida pessoal, vida profissional. Deus continue guardando, protegendo, dirigindo seus passos.
0: Glória a Deus.
3: Um grande abraço a todos, abraço fraternal, fiquem todos com Deus.
0: Amém, glória a Deus, que maravilha, louvado seja o Senhor Jesus. Glória a Deus, muitos e muitos anos de vida, né? Com muita saúde e a paz que só o Senhor pode dar, né?
4: Boa tarde, irmão Elias Saé, a paz do Senhor Jesus.
0: Quem é?
4: Margarete de Campina Grande, Paraíba.
0: Margarete de Campina Grande, Paraíba, paz do Senhor, minha irmã.
4: Ô, glória, amém, amém, maravilha, maravilha. Fazer parte desta obra e acompanhar toda a programação.
0: Glória a Deus.
4: Muito bom, paz do Senhor.
0: Pai do Senhor, minha irmã, glória a Deus, a participação dos irmãos aqui conosco, que maravilha. Olha só quem está aqui também, nosso querido pastor Jorge Dias. Glória a Deus, Pai do Senhor, boa tarde, querido pastor.
5: A paz do Senhor, Elias Paé, é o pastor Jorge Dias aqui em Juiz de Fora. Aqui também está muito, muito frio.
0: É.
5: Nós estamos aqui ligadinho na Rádio Maranhão, tá bom? Que o Senhor te abençoe aí, abençoe todos os irmãos aí da Rádio Manaim, equipe técnica.
0: Amém.
5: Estamos aqui preparando o nosso Manaim para o próximo final de semana.
0: Glória a Deus.
5: Vamos ser aqui receber aqui uma grande bênção da parte do Senhor. Amém, Elias?
0: Amém.
5: Paz do Senhor para você e para todos os ouvintes da Rádio Manaim. Um abraço, pastor Jorge.
0: Amém, querido. Glória a Deus. Querido pastor Jorge, um abraço. Louvado seja o nome do Senhor Jesus. E por falar em pastores, pastores aqui já chegando, daqui a pouco nós teremos o programa Vinde a Mim, pastor Luiz Carlos Ribeiro Nunes, o Gido Elidivaldo já chegando aqui, foi lá tomar um cafezinho, né? Isso é bom. Chega aqui um tempinho meio friozinho, não tem como ir lá na cozinha, tomar um cafezinho da nossa querida irmã Luciana, a Luciana, que faz um cafezinho maravilhoso. Luciana que era lá do presbitério, a irmã Fatinha. se aposentou, nossa querida irmã Fatinha. Um abraço à querida irmã Fatinha, que está sempre nos acompanhando. Tia Fatinha, um abraço para a irmã. Louvado seja o nome do Senhor. Daqui a pouco, então, o programa Vinde a Mim. Vinde a mim todos os que estáis cansados e sobrecarregados, e eu vos aliviarei, disse o Senhor Jesus. Olha, a Andréia de Vila Merlo, aqui em Cariacica. Pai do Senhor, gostaria de parabenizar a irmã Rita e também o seu filho da ICM de Vila Merlo 2, que estão completando mais um ano de vida na presença do Senhor. Grandes coisas fez o Senhor por nós e por isso estamos alegres. Que maravilha! Texto Salmo 126, 3. Olha, que maravilha, hein? A mãe e o filho fazendo aniversário juntos, né? Que maravilha, irmã Rita e o seu filho. Glória a Deus! Louvado seja o nome do Senhor! Aqui no nosso Instagram, nossa querida irmã Maria Gomes, de Itamaraju, na Bahia. Boa tarde, a paz do Senhor, irmão Elias. Boa tarde, a Elton e Marta também, nossos queridos irmãos, desejando a paz do Senhor Jesus. A irmã Sueli, lá do Residencial Santa Maria Norte, Brasília, no Distrito Federal. Aqui também no nosso Instagram, os irmãos participam bastante conosco, né? Conosco aqui também a nossa querida irmã Vanusa Figueiredo, em Saquarema, Rio de Janeiro. A paz do seu irmão Elias, irmãos do Brasil e do exterior. O Ademir Araújo Silva, nosso querido irmão Ademir Araújo Silva, em João Molevade. A paz do seu irmão Elias e amados irmãos, glória a Deus. Deus abençoe, boa tarde. O Josevaldo Mendes também conosco, desejando a paz do Senhor Jesus de uma boa tarde. A paz do seu irmão Elias. A Cate Braga, nossa querida irmã de Teófilo Otoni. A paz do Senhor Jesus. O Aderval Costa, em Guarapari. Paz do Senhor Jesus. Deus abençoe a todos os irmãos, amigos ouvintes da Rádio Manaim, do Brasil e do exterior. A Mercedes Kister, nossa querida irmã, aqui do município de Serra, região metropolitana da Grande Vitória. A Suzana Soares, nossa querida irmã de Afogados, em Recife, Pernambuco. Irmão Elias, tudo bem aí? Tô aqui ligadinha na programação desde a madrugada. Cadê a tia Lu? Tá tudo bem com ela? Tá tudo bem. Tô sentindo a falta dela, nós também. Já já ela tá de volta. A Maria Madalena Godoy Saraiva, nossa querida irmã, Pai do Senhor Jesus, irmão Elias, a todos os irmãos e irmãs do Brasil e do exterior. A nossa querida irmã Celeste Borel tá conosco também, Pai do Senhor Jesus Cristo, irmãos, juntos até Jesus voltar, orando pelo nosso culto das servas e nossos 5 minutos de orações silenciosas. Glória a Deus! E quem está conosco também, que daqui a pouco estará conosco no Vinde a Mim, aqui está sempre em oração conosco, está lá em São José dos Campos, São Paulo, nosso queridão, querido pastor Abel Lopes. Boa tarde, a paz do Senhor, irmão Elias, e aos irmãos queridos ouvintes do Brasil e do exterior. Estamos juntos desde as 5h40 da manhã. É maravilha, uma pula da cama cedo esse homem, que maravilha. Glória a Deus, um abraço aos irmãos aí de São José dos Campos, em São Paulo, né? Todos os nossos irmãos paulistas ligados na nossa programação. Vamos continuar louvando, bendizendo o nome do nosso Deus.

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1: Motoristas que pretendem adesivar veículos com propaganda eleitoral ou utilizá-los em atividades de campanha nas eleições deste ano devem informar previamente a seguradora para evitar problemas em caso de sinistro. O alerta da Federação Nacional de Seguros Gerais. Segundo a Comissão de Seguro Auto, a adesivação com material eleitoral e o uso do automóvel em atividades de campanha podem ser considerados pelas seguradoras como aumento de risco devido à maior exposição a acidentes, vandalismo e circulação em eventos públicos. O uso do veículo para fins publicitários ou de apoio a campanhas eleitorais torna-o mais exposto a acidentes, roubo e até vandalismo, e isso leva à necessidade de adequação do contrato de seguro. As seguradoras argumentam que a utilização do carro para transporte de material de campanha, deslocamento de equipes ou atividades de apoio altera as condições avaliadas quando o contrato foi firmado. Como evitar então a perda da cobertura? Informar a seguradora antes de adesivar o veículo. Comunicar qualquer mudança na utilização do carro durante a campanha eleitoral. Consultar o corretor de seguro antes de prestar serviço a candidatos ou partidos, solicitar um endosso para registrar formalmente a alteração na pólice, quando necessário, conferir quais danos e situações estão excluídos da cobertura contratada. A Federação Nacional de Seguros Gerais esclarece que adesivos de pequeno porte em veículos de passeio sem alteração de utilização não comprometem a cobertura do seguro.
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3: Hoje vamos compartilhar uma dica muito importante. Você sabia que o lazer da dona de casa é fundamental para recarregar as energias e cuidar da saúde mental? A chave é separar momentos em que a obrigação fica em segundo plano, onde você encontra algum hobby que lhe agrade e lhe traga bem-estar. Exemplos: ler um livro, tomar um cafezinho com as amigas, caminhar na praia. Com dicas assim, você trará leveza para a sua rotina diária.
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4: Olá, ouvintes da Rádio Manaim. Eu sou Andréia Talmo e vamos falar com a psicopedagoga Eveline Ataídes. O tema de hoje é: quais técnicas para estimular a concentração, o foco?
5: Olá, ouvintes da Rádio Manaim. Olá, Andréia. A nossa atenção, ela acontece em parte pela capacidade que nós, seres humanos, temos em regular a nossa percepção, quando eliminamos alguns estímulos para se concentrar em outros. Então, a capacidade de se manter focado, concentrado, deve ser treinada desde a infância, pois a atenção é muito importante para o processo de aprender. Sem atenção, não tem formação de memórias e sem memórias não há aprendizado. Então, como treinar essa atenção? Jogos de tabuleiro para as crianças e adolescentes, jogo de dama, um jogo de dominó, quebra-cabeça, jogo da memória, ouvir histórias e recontar depois, você fazer perguntas relacionadas a fatos que aconteceu no dia a dia da criança, de uma situação que ela vivenciou, que o adolescente vivenciou, para que ele perceba que ele precisa estar atento, precisa estar focado. Brincadeiras em que as crianças precisam ouvir um comando e cumprir aquele comando. Isso tudo são exemplos que nos ajudam a desenvolver a atenção. E já está comprovado cientificamente, 10 minutos de estímulo por dia são suficientes para melhorar a concentração das crianças, adolescentes e até de adultos também.
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1: A partir dos 40 anos de idade, alguns fatores de risco para doenças vasculares passam a exigir acompanhamento mais próximo. Hipertensão, diabetes, colesterol elevado, sedentarismo e histórico familiar podem afetar a circulação mesmo quando ainda não provocam sintomas. O avanço da idade por si só não significa que uma pessoa terá problemas vasculares. Além dessas condições para as mulheres, a chegada da menopausa representa outra fase de atenção. A redução dos níveis de estrogênio pode estar associada a alterações na pressão arterial, no colesterol e na distribuição da gordura corporal, fatores que interferem na saúde cardiovascular. Entre as doenças que merecem atenção está a trombose venosa profunda, caracterizada pela formação de um coágulo em uma veia profunda, geralmente nas pernas. Estimativas da Sociedade Brasileira de Angiologia e de Cirurgia Vascular apontam uma incidência de cerca de 30 casos de trombose venosa profunda por 100 mil pessoas ao ano, entre 25 e 35 anos. Depois dos 40, o risco pode ser influenciado pela combinação da idade com outros fatores. Cirurgias, períodos prolongados de imobilidade, câncer, obesidade, uso de determinados medicamentos e histórico pessoal ou familiar de trombose estão entre as situações que podem aumentar a probabilidade do problema.
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3: Olá, ouvintes! Hoje vou compartilhar dicas práticas para montar uma mesa posta que vai deixar suas refeições em família ainda mais especiais. Comece com uma toalha ou um jogo americano, que combine com a sua decoração. Uma boa base faz toda a diferença. Coloque o prato principal no centro do lugar e, se for usar, o prato de sobremesa em cima. Isso organiza e embeleza a mesa. À esquerda do prato, posicione o garfo e à direita, a faca com a lâmina voltada para o prato. Se for usar colher, coloque na direita da faca. As taças ficam sempre acima da faca, sempre do lado direito. Você pode usar os copos no dia a dia. Finalize com um guardanapo de tecido, que pode ser dobrado de uma forma criativa e colocado sobre o prato ou ao lado. Com essa dica simples, você transforma qualquer refeição em um momento especial. Experimente e veja alegria na sua mesa. Até a próxima!
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0: Vinde a mim, todos os que estáis cansados e oprimidos, e eu vos aliviarei. Evangelho de Mateus, capítulo 11, versículo 28.
1: Vinde a mim.
0: O convite do Senhor é para que nós o busquemos. A partir de agora, ore ao Senhor, e Ele ouvirá a sua súplica. Ele aceitará a sua oração. A palavra nos garante isso.
1: O Senhor já ouviu a minha súplica. O Senhor aceitará a minha oração. Salmo 6, versículo 9. Vinde.

0: Louvado seja o nome do Senhor. Nós estamos dando início a mais uma edição do programa Vinde a Mim. Nesse momento, um grupo de intercessão se forma através aqui da Central de Comunicações e abrangendo irmãos em todo o planeta, em todo o mundo, nesse momento, orando, um irmão orando pelo outro, o Espírito Santo do Senhor agindo no meio como o corpo de Cristo, a igreja como o corpo de Cristo, o Espírito Santo agindo no meio da igreja. Estaremos orando, pedidos de orações, pedido de oração em favor de vários irmãos serão colocados no altar do Senhor e você vai poder participar. Também enviando o seu pedido de oração. Você vai participar pelo nosso WhatsApp. WhatsApp 27, que é o código de área, 981-710048. 981-710048. Você manda o seu pedido de oração e a gente já fala para você. Se você não quer se identificar, coloque não quero me identificar. Já coloca a primeira coisa quando você for escrever, não quero me identificar. E aí você pode colocar, se você quiser, o bairro que você mora, você pode colocar a sua cidade, mas, por favor, se você não quer se identificar, coloque não quero me identificar. E a você, né, que não tem problema se identificar, coloque seu nome também, tá bom? Porque a gente tá aqui, nós estamos no WhatsApp web e eu tenho que passando as mensagens para os pastores e os pastores às vezes não conseguem saber quem é que está mandando, tá? Coloque também o seu nome, né? Se você já tá escrevendo, já escreveu sua mensagem aqui, coloca no final. Meu nome é tal, tá bom? Nós vamos dar início com clamor, depois nós vamos participar de um louvor de clamor. E assim dar-se-á início aos pedidos de oração. Conosco aqui nosso querido ungido Elidivaldo, paz do Senhor Jesus, querido.
1: A paz do Senhor Faé, a paz do Senhor Pastor Luiz Carlos Nunes. Amém. A todos os nossos irmãos que nos ouvem no Brasil, você no exterior, a todos os nossos irmãos, a paz do Senhor Jesus.
0: Amém, Pastor Luiz Carlos Ribeiro Nunes, paz do Senhor, querido.
2: A paz do Senhor. Elias Fué, ungido Elidivaldo, todos os nossos irmãos, amigos ouvintes, conectados, ligados conosco nessa tarde. Nós vamos dar início a este período de oração, convidamos todos que puderem para um momento de referência. Vamos estar nesta hora orando ao nosso Deus.
0: Amém.
2: Senhor, nós clamamos,

no poder que há no sangue de Jesus, quando suplicamos de Ti o perdão pelos nossos pecados, Senhor, um renovo da nossa fé, da comunhão, carecemos. E por isso nos colocamos diante do altar do Senhor, na condição de pecadores, falhos, ó Deus, pequenos que somos. Nós estamos diante de um Deus que é poderoso, misericordioso, benigno e que atende ao clamor do aflito e do necessitado. Seja conosco nessa tarde, nos dando comunhão, consolando com o Teu Espírito Santo. É o clamor que fazemos em nome de Jesus.

0: Louvado seja o nome do Senhor Jesus. Nós vamos dar início ao nosso período de intercessão. Antes, deixa eu mandar um abraço, né? E a paz do Senhor, os irmãos ali em Santos Dumont, Minas Gerais, na cidade de Santos Dumont. Um abraço ao nosso querido irmão Newton Luiz, é um diácono aqui na nossa região. E ele me pediu na semana, se não me engano, retrasada, para receber uns irmãos aqui, né? Tivemos um feriado e tivemos um seminário, e os irmãos vieram aqui, marcaram, eu estava aqui para recebê-los, e depois eles subiram para o Manaim, e junto aos irmãos estava o nosso querido diácono José Antônio, que era da Igreja Cristã Maranata de Santos Dumont II, ali na cidade de Minas Gerais, e recebi, né, ontem do nosso querido Newton Luiz, que morava lá em Santos Dumont, mas agora está aqui, e o senhor recolheu o nosso querido diácono José Antônio, né, que o senhor possa estar confortando os familiares. Um abraço aos queridos aí Santos Dumont 2, Minas Gerais. O senhor abençoe a todos os familiares. O Espírito Santo possa estar consolando os corações dos familiares. E também de um irmão, né, aqui da Igreja Cristã Maranata de Carapina 2. Né, o nosso irmão obreiro Robson Jesus Patrício, inclusive o irmão que tem deficiência visual, um irmão cego, que já fazia louvores, né? É a região lá, né, pastor?
1: É, minha igreja, minha coordenação de Carapina.
0: Exatamente. A igreja do Senhor.
1: Servo do Senhor, obreiro. Uma surpresa para nós, ele passou mal e foi ao médico, mas estava com infecção e a coisa se complicou, tinha alguns comorbidades e veio a falecer hoje pela manhã. Nós vamos, a partir de 21 horas hoje, estar fazendo velório na igreja de Carapina 2. E amanhã, às 7h30, teremos um culto de passamento do nosso irmão. Pedimos aos irmãos que orem, né? Pela família, a esposa, a serva também. Também é deficiente visual, os dois eram deficientes visuais. Muito presentes nos cultos. E sempre que faltava, até a gente, né, sentia falta de tão presente que eles são. Nós estamos orando nesse momento, a igreja já está se mobilizando e o Senhor vai nos confortar. Né? Essa é uma certeza que nós não podemos duvidar.
0: Amém. Fazer um pedido também que os irmãos estejam orando, os irmãos das igrejas, né, de todo mundo, né? Não só aqui do país, pela Helena Nicos Venturim, né? É uma criança, né, pastor?
1: Isso.
0: Neta da irmã Érica, da ICM América 1, isso, também aqui do município de Serra, região metropolitana da Grande Vitória. E o senhor deu uma bênção na vida da Helena.
1: Ela está em tratamento, a Helena é uma criança, uma bênção, criança muito alegre, mas essa síndrome, ela tem cada dia, cada semana, cada mês, né, uma surpresa. Mas a vovó Érica e a mamãe, a família e nós estamos empenhados aí na busca para conseguir um melhor atendimento, né, para a Helena, para se restabelecer. Sabemos que a oração, ela é capaz, né, de fazer aquilo que nós não podemos, né, e alcançar aí um projeto de Deus para a vida da Helena também.
0: Amém. A Helena que sofre de síndrome de Angelman.
1: Exato.
0: Que é um distúrbio neurogenético raro.
1: Isso.
0: Que afeta o desenvolvimento motor.
1: Exato.
0: E cognitivo, né?
1: Exato.
0: Ainda é uma criança. Que o Senhor possa estar abençoando e curando a Helena em nome de Jesus.
1: Irmãos, não deixem de orar, é uma família assim, muito especial para nós, né? Fomos pastor ali deles. Mas independente, continuamos empenhados aí em oração. O Senhor já tem feito promessas, sabe, para a vida da Helena, para a vida da Érica também. Vamos estar em oração.
0: Amém. Vamos dar início. Querido ungido Elidivaldo, fique à vontade, querido.
2: Amém. Também vamos estar orando também para nossa nossa irmã Maria Antônia, também uma criança. Ela fez uma retirada, né, de um tumor neuroblastoma. Era uma criança, né, que na primeira idade, né, um crescimento infantil. E essa irmã, a irmã Simonésia, Fabrícia Simonésia, ela pede aqui que nós oramos para a filha. Eles vão para BH agora fazer ainda a sequência do tratamento.

0: né? Amanhã, outros exames para fazer. Vamos estar orando para que o Senhor possa dar uma bênção, né? Também a essa família, né? E também nossa irmã Jeus, ele pede oração para que o Senhor possa dar uma bênção também nos exames. Mas já glorifica o nome do Senhor pela resposta que o Senhor tem dado.
1: Glória a Deus.
0: Sabendo que as lutas elas estão constantes, as batalhas estão aí, mas até aqui o Senhor tem sustentado a sua igreja.
1: Aleluia. É,
0: nós não estamos só. Os discípulos ali receberam a bênção quando o Senhor partiu. Olha, eu não os deixarei órfãos. Nós temos a bênção, a paz do Senhor sobre nossas vidas. Também nossa irmã que não se testificou pede oração pelo seu esposo Jonathan. Jonathan Teodoro, ele vai fazer uma cirurgia agora às 16 horas. E nós vamos orar por esse motivo, para que o Senhor possa abençoar essas famílias também hoje, nessa tarde. Louvamos, Senhor, bendizemos o teu santo nome.
1: Amém, Senhor.
0: Já aqui pela tua serva que glorifica o teu nome.
1: Meu Deus.
0: Em saber que em meio às lutas e às aflições, ela glorifica o nome do Senhor, porque tem um Deus que tem zelado pela sua vida, tem zelado pelo seu lar. Senhor, nós te suplicamos uma bênção em favor aqui os nossos irmãos que estão em tratamento, Senhor, de sua saúde. Nosso irmão Teodoro, que vai fazer agora a cirurgia às 16 horas, ser com os teus filhos, Senhor. Acampa ali os teus anjos, opera uma bênção, meu Senhor, um milagre na vida do teu filho. Que tudo seja para uma experiência de um crescimento da fé no seu coração, em saber que temos um Deus que tem cuidado de nós. Abençoa ali, Senhor, a equipe médica, meu Senhor, os teus servos, teus filhos, sustenta todas as coisas e que a ação do Espírito Santo do Senhor também venha a ser sobre eles.
1: Amém.
0: Opera, Senhor, uma bênção a nossa irmã pequena, a nossa Maria Antônia, a criança, meu Senhor, que passou pela cirurgia, quadro delicado, mas também sabemos que o Senhor tem guardado, tem dado uma bênção, tem sustentado a vida e a família das suas servas. Pedimos que continue assim, que o Senhor, com as tuas mãos, estendida para com os teus filhos. Opera uma bênção, opera um milagre, meu Senhor, na vida dos teus filhos. Nós oramos, confiando em nome do Senhor Jesus. Amém.
1: Amém. Louvado seja o nome do Senhor. Dando sequência, também temos aqui algumas necessidades, além daquilo que o Faé já adiantou, né? Oração pela família, né? Do nosso querido Robson, né? Mais conhecido como Robinho, ele de Carapina 2, seu passamento, né? Esposa Leisiane, vamos estar orando por ela, também pela Helena. Temos aqui também pedido de oração, Maria do Carmo. Filha vem pedir oração pela mãe, Maria do Carmo. Ela está com problemas cardíacos e vai precisar fazer um procedimento do coração, cateterismo e angioplastia. Vamos estar orando, minha irmã. Também vai ter que fazer a substituição de uma válvula comprometida. Amém. Vamos estar orando nesse sentido. O Senhor vai prover todas as coisas. Pai do Senhor Jesus Cristo, como quer se identificar, peço oração pelo irmão Luiz Frota, de Fortaleza, CM Centro. Ele se encontra internado com as plaquetas muito baixas. Isso é um diagnóstico certo. Pedimos ao Senhor, né, uma direção, que o Senhor mostre o tratamento aos médicos e abençoe o nosso irmão. Amém. Está orando pelo irmão Luiz, meu xará, né? Também outro pedido, não quer se identificar, sou de Linhares, que é no norte do estado, né? Nosso lado aqui. Pedi oração pela minha filha, em especial pela vida espiritual, né, para que ela permaneça na presença do Senhor. Também pela vida profissional, está dizendo que ela é dentista, para que o Senhor envie pacientes. Amém.
0: Amém.
1: Vamos estar orando, nosso Deus e Pai, pelo poder do sangue de Jesus. Clamamos, Senhor, por essas necessidades, em especial a família, a nossa irmã Leisiane. Senhor, nesse dia, neste momento da partida, que o Senhor possa confortá-la e também toda a família. Oramos pela pequena Helena. Senhor, Tu conheces a Tua servinha. antes que ela

0: viesse ao mundo, o Senhor já a conheceu. Sabemos que tudo está no controle do Senhor. Ajuda, Senhor, no tratamento. Abençoe a família, especial a nossa irmã Érica, que tem tanto se dedicado, orado e buscado por esta bênção. Oramos também pela irmã Maria do Carmo, esses problemas cardíacos, que o Senhor possa abrir as portas e que o Senhor possa prover todas as coisas, a equipe médica, o procedimento, que tudo seja feito num tempo para que o nome do Senhor seja glorificado. Também pelo Luiz, ali de Fortaleza, Senhor, dá uma bênção ao teu filho, que o Senhor possa mostrar aos médicos onde está o problema, a enfermidade, se não o Senhor mesmo, o Deus sabemos, pode interferir ali, restaurar a Deus a saúde do teu servo. Também pedimos, entendeu, Senhor, em favor dessa jovem, né, cujo pai vem pedir oração, né, pela saúde espiritual, para que essa jovem permaneça nos teus caminhos, dê uma experiência. A Deus opera em favor das famílias, os filhos, as enfermidades, restaura. Nós oramos em nome de Jesus. Amém.
1: Nossa irmã Rafael Berger, ele pede oração aqui para a sua vida profissional, para que o Senhor possa abrir uma porta, né, ter como aqui um milagre para o fim desse mês, o seu casamento, né, e o fim aqui dos últimos dias da gestação de sua esposa. Rafael Berg, meu irmão, nós servimos o Deus da provisão. Glória a Deus. Nós servimos o Deus do milagre. E só quem opera milagre é só o Senhor.
0: Glória a Deus.
1: Só Ele opera milagre. Então, nós estamos no caminho certo. Você está no caminho certo. Confia no Senhor, por mais que as situações estão apontando para não. O Senhor, nessa tarde, pode mudar o quadro, as portas serão abertas, porque a palavra diz que ele nunca veremos, né? Salmista diz, nunca vi um justo, né, ele precisar de um socorro e a provisão não vir do Senhor. Então, nós estamos firmados nessa promessa que o Senhor deixou para conosco. Então, vamos orar pela sua família. E o Senhor vai te dar uma bênção. A nossa irmã Luciana Guerra, de Morada de Ibirité, Minas Gerais, né? Ela está aqui pedindo oração para nossas irmãs, as irmãs Maria Geralda, Fátima, Sara e Aninha, que são da Igreja Independência 2, em BH. E nossa irmã Maria Mendes. Maria Mendes, ela está impossibilitada no momento de estar nos cultos, mas ela tem aqui os cultos na Rádio Manaim, a TV Manaim, é um recurso que o Senhor deixa para nós, né? Nós estamos em possibilidade no culto, mas na comunhão com o Senhor, nós, aqui na Rádio Manaim, TV Manaim, nós temos os acesso aos cultos, né? Fernanda de Maci de Noronha 4, ela pede oração também para que o Senhor possa entrar com provisão, para que a justiça libera, né, o direito dela de uma prótese. Ela está precisando, está, né, passando por um momento de dores, ela, e que ela aguarda no Senhor. Creio que a oração, né, vai fazer efeito. Faz sim, meu irmão. A oração do justo, Paulo diz que pode muito os seus efeitos, e justo é aquele que foi justificado pelo sangue do Senhor Jesus, né, o sangue do Cordeiro. Oremos ao Senhor. Oramos, Senhor, nesta hora, pedindo uma bênção, a solução aqui, milagre, Senhor, como teu servo Rafael Berger coloca diante do Senhor, pela sua vida profissional, pelo sustento, Senhor, sustenta a vida do teu filho, Senhor, as portas, para os recursos, que as provisões venham do Senhor, para o seu lar, que nada venha faltar para o teu filho, Senhor, que não falte a minha esperança, não falte a fé no coração sobre o teu filho, o casamento sobre o teu servo, o Senhor venha sustentar na tua presença a gestação também da nossa irmã, da criança que está sendo gerada, já pertence ao Senhor, já pertence a ti, Senhor. Dê saúde sobre a tua filha, prepara todas as coisas, meu Senhor, e que seja esse momento uma experiência para esta família, para os teus filhos, meu Senhor. Saber que serve um Deus, um Deus provedor de todas as coisas.

que nunca nos deixou faltar. Abençoa, Senhor, o lar do Rafael, a sua família. Senhor, também colocamos diante de Ti, Senhor, a vida da nossa irmã Luciana. Abençoa, Senhor, que as vidas que elas colocaram diante do Senhor, para que neste momento, nossa Maria Mendes, ela possa ter comunhão com o Espírito Santo do Senhor, através da programação da rádio e TV Manaim. Sustenta, Senhor, também este lar, abençoa a tua filha e a nossa irmã Fernanda, que aguarda, meu Senhor, essa liberação da prótese, Senhor. É direito, Senhor, tua serva. Senhor, abençoa, abre as portas dos recursos, Senhor. Entra com a tua providência. O homem pode estar dizendo não, mas o justo juiz é ele que julga as nossas causas. O nosso justo advogado é ele que pleiteia por nós, por seus servos. Abençoa, Senhor, de uma forma especial. Abre as portas, prepara todas as coisas. Oramos confiando em nome do Senhor Jesus. Amém.

0: Louvado seja o nome do Senhor, queridos irmãos, estamos de volta, dando sequência a este grupo de intercessão, Vinde a Mim. Nós temos aqui ainda mais alguns pedidos. Sou Fernanda, de Marcílio 4. Peço oração, socorro para Deus, né? Liberar prótese, né? E está na justiça. O juiz precisa só da liberação do perito, né? Mandaram esperar. Mas essa espera está dolorosa. Amém, meu irmão. Vamos estar orando. Senhor, abreviar esse recurso. Também Francisco Alencar, da ICM Morada do Sol, em Teresina, Piauí. Um abraço aos nossos irmãos ali, Piauí. Peço-lhes, por favor, que orem por minha saúde física, mental e espiritual. Que Deus possa curar o cansaço físico, mental e espiritual. Que o Senhor possa renovar as forças mentais, físicas, né? E para que Deus o conceda o arrependimento genuíno e sincero, para que ele possa voltar, né? As primeiras práticas da obra, segundo ele. Quero que o Senhor renove o primeiro amor no meu coração, glória a Deus. Amém, meu irmão. É isso mesmo. Está orando nesse sentido. Não quero me identificar, mas gostaria de pedir oração pela minha saúde. Nos últimos meses tenho feito exames, né, e certamente precisaria passar por uma cirurgia. E na última consulta, a médica me pediu para fazer exame que está suspenso pelo SUS. Esse exame é importante, pois a médica está suspeitando de um câncer. Mas eu tenho fé, Deus pode mudar, com certeza. Vamos estar orando. Senhor, nós voltamos a bater na porta da graça para te suplicar, Senhor, uma bênção em favor dos teus servos que mencionamos aqui. Fernanda, por essa prótese, só possa colocar as tuas mãos ali, o perito, o juiz, para que esse recurso, direito da tua serva, possa estar ao alcance dela. Também, Senhor, pelo Francisco Alencar, Senhor, restaura a saúde física, espiritual, emocional do teu filho, coloque em ordem os pensamentos, qualquer raiz de amargura, sentimento que não glorifica o teu nome, Senhor. Ajuda o teu servo para que ele se liberte e que ele possa retornar ao primeiro amor. A Deus opera grandemente. Também pedimos uma oração aqui por essa cirurgia, né, que essa suspeita de câncer. Senhor, nós sabemos que o Senhor é que pode todas as coisas. Que não seja nada que venha trazer angústia e sofrimento à tua filha. Ela confia em ti. Assim nós oramos, ó Deus, para que tu venhas restaurar. Ó Deus, é o clamor que fazemos, em nome de Jesus.
1: Amém.
0: Amém.
1: Oramos, Senhor Deus, nesta hora, suplicando uma bênção em favor dos lares. Há muitos pedir orações para as famílias, lares, saúde, soluções, problemas financeiros. Suplicamos, Senhor, as portas, meu Senhor, mas que a vida espiritual, Senhor, do teu povo, possa ser renovada, Senhor, nessa tarde. Nossa irmã, essa família que não quis se identificar, suplica uma bênção do Senhor, a ação do Espírito Santo do Senhor, para que os seus filhos

0: dia para os nossos filhos. Senhor, abençoa os lares nesta hora. Completa, meu Senhor, as famílias na Tua presença. Que a Tua mão forte de poder possa retirar, Senhor, das trevas, das escuridões, os nossos entes queridos, meu Senhor, que estão distantes do Senhor. Opera uma bênção esta tarde, meu Senhor, também na vida, Senhor, dos Teus filhos enfermos. A nossa irmã Aparecida, de Petrópolis, e seu filho Tiago. Já glorifica, Senhor, o Teu nome, porque dantes estavam, Senhor, doentes, enfermos, mas o Senhor já agiu na vida dos Teus filhos. Teus filhos glorifica ao Senhor, porque na oração, no corpo, já receberam a resposta do Senhor.
1: Glória a Deus.
0: E é isso que nos move a cada dia, é saber que quando esse corpo, em comunhão, ele se reúne, a bênção do Senhor, ela é sobre o Teu povo.
1: Glória a Deus.
0: Abençoa, Senhor, também o nosso irmão Mário Antônio de Souza. O Senhor sofreu um AVC hemorrágico e precisa de uma bênção, meu Senhor. Ele está internado em Palhoça, em Santa Catarina.
1: Amém,
0: Senhor. Envia, Senhor, o Teu socorro. Envia os Teus anjos para dar ali, Senhor, assistência ao Teu filho.
1: Amém.
0: E que ele possa se recuperar e estar de pé na Tua presença, sabendo que um Deus que tem zelado pela sua vida. Opera-se uma bênção, meu Senhor, nos pedidos de orações. Nós oramos em nome do Senhor Jesus. Amém.
1: Amém, meus irmãos. 3h40 em ponto. Nós temos um compromisso com o TSE, né, que é o Tribunal Superior Eleitoral. E nós temos a Rádio FM em Minas. E nós precisamos ir para o intervalo comercial, porque nós temos que tocar algumas propagandas eleitorais dentro desse intervalo de agora 3h40. Então nós temos esse compromisso. Daqui a 3 minutos e 16 segundos a gente volta.
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4: Quem chega a um curral de um sítio em Rio Novo do Sul, no sul do Espírito Santo, pode se deparar com uma cena diferente. Além do mugido das vacas, a música tocando. O rádio faz parte da rotina da propriedade há cerca de 30 anos. E atualmente são 32 vacas em produção de leite. E o dono garante que a música faz diferença na produtividade. A média por animal é de 280 a 300 litros de leite por semana. A música não é apenas uma companhia para as vacas durante o manejo. Segundo os zootecnistas do Departamento de Zootecnia da UFES, Universidade Federal do Espírito Santo, há uma explicação fisiológica para a relação entre a música e a produção de leite. O volume e o ritmo da música podem contribuir para o relaxamento dos animais. As vacas são sensíveis a estímulos do ambiente, como sons, cheiros, sabores e contato, e podem reagir a essas mudanças. Há estudos que comprovam que a música durante a rodenha, dependendo do tipo de música, vai promover um relaxamento do animal, explicam os zootecnistas. Esse relaxamento pode favorecer a liberação de ocitocina, hormônio relacionado ao processo de descida do leite. Segundo os especialistas, a substância atua nos alvéolos da glândula mamária, fazendo com que eles se contraiam e facilitem a saída do leite durante a ordenha.
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6: Nosso tema é perfil de investidor não é moda. Copiar investimento dos outros é um dos maiores erros financeiros. Cada pessoa tem renda, momento de vida e objetivos diferentes. A Bíblia diz que há caminhos que parecem bons, mas terminam mal. Dica prática: invista apenas naquilo que você entende e suporta emocionalmente. Planejamento respeita quem você é, seu perfil, não a moda do momento. E lembre-se sempre: quem planeja tem futuro, quem não planeja tem destino.
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Louvado seja o nome do Senhor, queridos irmãos, amigos, ouvintes, estamos de volta. Nós vamos aqui transmitir mais alguns pedidos de oração. O pedido aqui da Ilza pede oração pelo irmão Jamil, irmão em Cristo, encontra-se em tratamento, né? Orar pela família, a irmã aqui é de Marechal Teodoro, Formiga, Minas Gerais. Amém, está orando pelo nosso irmão Jamil, só possa dar uma bênção, está internado em tratamento. Meu nome é Samir, CM Jardim Itália, Chapecó, Santa Catarina. Peço oração novamente pelo profissional, né? Trabalha com a área de vendas, de veículos, está com muitas dificuldades de fechar negócios. Também pedi livramento, investidos, pela esposa Letícia, que está fazendo processo seletivo, uma nova

0: empresa e já passou em duas etapas. Amém, meu irmão, vamos estar orando. Sua vida profissional também, sabemos o país vive um momento, né, de estagnação. Também temos a crise aí, né, do setor de veículos, né, com essa invasão de veículos chineses. Mas o Senhor vai dar vitória, não vai faltar o recurso. Papai do Senhor, peço oração pela minha saúde física. Amanhã ela vai para Cascavel fazer exames pré-operatórios. Está com câncer na tireoide, pede para que o Senhor possa dar sustento espiritual pelo casamento, pela filha, família também, né? Fabíola Luz de Toledo, no Paraná. Amém. Vamos orar. Senhor, pedimos uma bênção no poder do sangue de Jesus por essas necessidades, em especial a Ilza, que aqui vem pedir oração pelo irmão Jamil, irmão em Cristo. Dê uma bênção, Senhor, teu filho, toda a família, que ele possa tão logo se recuperar desse tratamento, dessa internação. Também pelo Sami, que o Senhor possa abençoar a sua vida profissional, espiritual, financeiro, sustento da casa, sua companheira nesse processo seletivo. O Senhor é aquele que pode levá-la até a vitória neste emprego. Abre essa porta aos teus servos. Também pedimos oração aqui por essa irmã Cascavel, que vai passar por exames pré-operatórios, pelo sustento, a Fabíola, pela família também, esse tratamento contra o câncer de tireoide. Tem uma bênção, Senhor, todos os teus servos que clamam nesta hora, que vivem esse momento tão difícil para nós, um momento breve, dores, aflições, mas o Senhor é conosco e a nossa fé está em ti. Oramos em nome de Jesus. Amém.
1: Amém. A nossa irmã Silvia Costa, ela é de Pernambuco, e ela está pedindo aqui oração ao quadro de Amém, porque o seu netinho, Arthur, ele está neste momento internado, né, com sintomas da gastroenterite. A mãe, né, a sua filha, ela está ali na recepção, né, por certo, uma preocupação, uma aflição. Mas, minha irmã, vamos orar ao Senhor. E a palavra diz que a oração vai, né, onde nós não podemos ir. Nós estamos a uma certa distância, mas o poder de Deus, ele opera, né, também a distância. Ele, a oração chega ao trono de graça e o Senhor, ele responde às orações. E o Arthur, ele vai ser uma bênção na presença do Senhor. Vamos orar pela vida do Arthur. A nossa irmã também, de São José de Guarapari, a irmã Gláucia, glorificou o Senhor aqui pelas orações, né, que foram recebidas, e que o Senhor, né, já deu a bênção ali também, a bebê, a Aurora, que estava internada, já teve alta agora, sexta-feira agora, ela está passando aqui para glorificar o Senhor, né, pelas respostas de orações, né. Importante, né, pastor Luiz e pai, que os irmãos, eles não só pedem oração, eles vêm aqui também glorificar o Senhor, verdade, né, Deus, pelo retorno daquilo que é a bênção, um coração grato, né, gratidão, louvado seja, saber Deus, que o Senhor, ele tem respondido, né, a oração dos teus servos.
0: Glória a Deus.
1: A irmã também aqui, a irmã me santificou, né, um esposo Walter, né, uma bênção para o seu lar, né, para que ele possa receber uma libertação, né, saúde espiritual, para que esse irmão, ele tenha uma experiência com o Senhor e que ele seja liberto lá da irmã, venha ser completo na presença do Senhor.

0: Em meio às batalhas, nós ganhamos força. É na presença do Senhor. Abençoe os teus filhos.
1: Amém.
0: Dê saúde, Senhor Arthur. A nossa irmã também que passou aqui para glorificar o nome do Senhor, nossa irmã Gláucia. Senhor, que o seu coração seja sempre grato ao Senhor por tudo aquilo que o Senhor tem operado em favor da sua família. Senhor, nós te pedimos a bênção ainda, em favor aqui a salvação de vida e a libertação do nosso irmão Walter. Que o seu lar possa ser um lar de bênção, um lar santificado pelo Senhor e que ele possa ter uma experiência com o Senhor a cada dia na tua presença. E que a alegria do Espírito Santo venha operar, Senhor, cada dia no lar dos teus servos.
1: Amém.
0: Oramos pedindo assim uma bênção, Senhor. Liberta teu filho para que ele possa enxergar com clareza o Espírito Santo revelar o caminho da salvação,
1: aleluia,
0: a porta da graça para teu filho. Oramos assim, suplicando a tua bênção em nome de Senhor Jesus.
1: Amém.
0: Amém.
2: Amém, irmãos. Faltam 5 minutos para as 16h, 16h a gente tem o mesmo compromisso das 15h40 ali, onde eu falei do compromisso com o horário, com o break, né, onde temos algumas inserções do horário político. E nós vamos então agora para o momento de oração, né? Muitos pedidos chegaram para nós, mas o Senhor sabe da necessidade de todos que estão aqui. E mandaram aqueles que estão em seus lares também, em sentido de oração, e que colocaram também a sua necessidade diante do Senhor, não mandou aqui o pedido, mas colocou diante do Senhor. O Senhor sabe da necessidade de todos, né? Porque nós não falamos o seu nome aqui, que o Senhor não vai te abençoar. Não existe isso. O Senhor, ele é onipresente, onisciente, onipotente. Ele está em todos os lugares, até dentro da nossa mente. Que nós pensamos, ele sabe. Então vamos ao momento de oração. E depois nós estaremos abrindo o programa Vencendo Vem Jesus com uma palavra de esperança.
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4: Senhor Deus e Pai, voltamos a clamar pelo poder, pela virtude e vida que há no sangue de Jesus.
0: Meu
4: Queremos Senhor. Glorificar
0: Sim, Senhor.
4: O Teu nome já por esses instantes que passamos aqui na Tua presença, interagindo com os nossos irmãos, muitos angustiados, aflitos, a Deus, carecendo de uma bênção do Senhor, socorro, saúde física, espiritual, Senhor, os negócios, Teus servos, tratamentos.
0: Abra as portas,
4: Senhor, abra as
0: portas. Opera milagre.
4: Aqueles que dependem de intervenção jurídica também, Senhor, prover todas as coisas. Estão desempregados, passando por esta crise que o país tem vivido. Ó Deus, servos que são autônomos, não deixe faltar, Senhor, o recurso. Senhor, nós te glorificamos por essa tarde, pois todas as vezes que aqui estamos, temos visto,
0: meu Deus,
4: as respostas.
0: Tem misericórdia.
4: Ó Deus, temos sido surpreendidos.
0: Glória a Deus.
4: Assim nós oramos, entregamos este período, suplicamos uma bênção pela rádio aqui, todos os teus servos, TV Web, também pelo presbitério, conselho, todos os teus ungidos, servos que ali trabalham. Todo o teu povo nesse dia em especial, as tuas servas que subirão à tua casa.
0: Meu Deus.
4: Leva em segurança, que haja um ambiente de comunhão nos cultos, guarda os templos, também o regresso. Assim oramos, entregamos este momento em nome de Jesus, que a graça do nosso Senhor e Salvador Jesus Cristo, o amor incomparável do nosso Deus e Pai, consola a comunhão do Espírito, seja com todos vós, irmãos, todo o povo de Deus, agora e até a volta do Senhor Jesus.
0: Amém, Senhor.
4: Amém.
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Louvado seja o nome do nosso Senhor Jesus, 4 horas em ponto aqui na Rádio Manaí. Nós estamos dando início ao programa Vencendo Vem Jesus. Programa Vencendo Vem Jesus, até às 7 da noite. Estaremos juntos aqui nas abençoadas ondas sonoras da Rádio Manaí. E o nosso Vencendo Vem Jesus nas segundas, quartas e sextas, linkado com o programa Vinde a Mim, onde colocamos diante do Senhor, né, os irmãos colocaram, foram feitos pedidos, muitos colocaram, como eu falei, em seus corações, alguns até no trabalho, não podendo nem escrever ou pedir, mas estão com os corações e as mentes voltados aqui no programa, também colocando diante do altar do Senhor. Nós teremos aqui agora na abertura do programa uma palavra de esperança, dizendo que você pode participar também, continuar participando pelas nossas plataformas digitais, também pelo nosso WhatsApp, tá? WhatsApp agora, que era do Vinde a Mim, você manda a sua mensagem, o seu alô, a sua participação, tá bom? Daqui a um pouquinho nós vamos interagir com você. Nosso querido ungido Elidivaldo está aqui para a gente dar início ao programa Vencendo Vem Jesus, e nós vamos começar com uma palavra de esperança.

Meus queridos, a paz do Senhor Jesus, mais uma vez, aos nossos irmãos, você que está nos ouvindo, no seu local de trabalho, no seu lar, no seu intervalo, né? Nós saudamos a todos com a paz do Senhor Jesus. E o momento que nós damos sequência aqui ao programa Vinde a Mim, com a palavra de esperança, talvez durante todo o seu dia, você ansiou por uma palavra que falasse ao seu coração e o Senhor, Ele tem nos dado posse, né, desse recurso maravilhoso que é a sua palavra. A palavra que nos conforta, a palavra que nos põe de pé, mas também que nos exorta, né, nos corrige. Mas a palavra do Senhor é fonte de vida, diz a palavra, né, fonte inesgotável. Todas as vezes que precisamos de uma resposta, nós temos a palavra do Senhor como esse recurso maravilhoso. E o texto para nós nessa tarde está em Atos dos Apóstolos,

no capítulo 3, no versículo 7, 8 e 9. O texto nos fala assim: e tomando-o pela mão direita, o levantou, e logo os seus pés e tornozelos se firmaram. E saltando ele, pôs-se em pé, e andou e entrou com eles no templo, andando e saltando, e louvando a Deus. E todo o povo que o viu andar, e juntos louvavam a Deus, bendito seja o nome do Senhor. O texto que nós lemos, ele fala de um homem que estava aqui ocorrendo o primeiro milagre através da oração dos discípulos. Era aqui era Pedro e João, apóstolo Pedro, apóstolo João. A palavra diz que eles iam para o templo orar ao Senhor. Era um momento de oração, era um momento de busca. E eles iam para o templo para orar ao Senhor. E a palavra diz que à beira ali do caminho, à beira da porta, um homem que desde do seu nascimento, ele ficava ali pedindo as esmolas. Ele não conseguia entrar no templo, ele não podia, pela lei, pelos costumes da época, ele não podia entrar, porque a lei julgava ao homem com uma deficiência que ele não poderia participar do culto. E o Senhor Jesus, ele vem para mudar tudo isso na vida do homem. Ele vem para anular aquilo que a lei o proibia. O Senhor vem com sua graça, com seu favor imerecido, e essa graça é derramada sobre o homem, e o homem agora, ele está distante de ficar de uma limitação. Ele não mais precisa, né, recorrer a homens, porque a graça do Senhor, ela é derramada sobre o homem tem agora direito, acesso. Talvez aquele homem esperou a vida toda para entrar no templo, para passar pela porta. Era conhecida como a Porta Formosa, porque era um monumento, era a porta do templo de Jerusalém. Não era o templo de Salomão, o templo que Salomão foi destruído, mas o rei Herodes reconstrói o templo. Estava ali a Porta Formosa, porque era uma porta enorme de bronze. O refletir do sol sobre essa porta intitulava ali de uma Porta Formosa. Era a Porta Graça. Era a porta que o homem passava por ela, e ele tinha acesso agora ao templo, ao interior do templo. Talvez os seus anseios, a sua esperança, durante toda a sua vida, era passar por aquela porta, para conhecer mais o seu interior, para entender os mistérios que havia ali. Mas essa enfermidade não deixava ele caminhar, nem ele passar por essa porta. Quando nós falamos dessa enfermidade que nasceu com esse homem, nós podemos dizer que o homem nasceu do pecado. E o pecado é que limita o homem a passar por a porta. O pecado limita o homem a ter acesso ao Senhor. Porque a porta é o Senhor Jesus. Ele vai dizer: eu sou a porta, eu sou o caminho, eu sou a verdade, eu sou a vida. Ele se apresenta ao homem como a porta de escape. É a porta onde o homem foge tantas coisas, e o escape está passar pela porta, passar por Jesus. E o pecado, ele limita o homem, ele para o homem, ele deixa o homem prostrado, não deixa o homem passar, não deixa o homem caminhar, e deixa o homem numa situação difícil, que ele tem que viver do recurso daquilo que o homem pode dar, sendo que Jesus é o nosso maior recurso. Jesus é o recurso para o homem. Ele pode dar tudo para o homem. Não só bens materiais, como saúde, mas o Senhor pode dar ao homem uma esperança para o seu coração.
ele pode dar, queridos, para você.

nessa tarde, que talvez você esteja assim, sem esperança, não conseguindo nem chegar perto da porta ou passar pela porta, se preocupando como vai ser o seu amanhã, como vai ser o seu levantar, como vai ser semana que vem. Nós estamos findando o ano, 2026 já está acabando. E talvez até hoje você aguarda uma esperança, uma expectativa na sua vida. Será que eu vou conseguir? E a palavra para aquele, dos dois apóstolos, apóstolo Pedro e o apóstolo João, que era a igreja do Senhor naquela época, que é a igreja de agora. Ele faz um pedido ali, esperando receber algo para esta vida. Mas os apóstolos ali, cheios da porção do Espírito Santo, olha, não temos ouro nem prata para te oferecer. Nós não temos nada dessa vida para te oferecer. O que nós temos é algo espiritual. Em nome de Jesus Nazareno, levanta-te. É a palavra de poder que sai da boca do servo da igreja, que está cheia do Espírito Santo. O efeito desta palavra, ela entra no coração do homem. Porque a palavra diz que esta palavra, ela é como uma espada aguda, que ela penetra juntas medulas. Ela discerne pensamentos, ela entra na mente do homem, ela transforma. Jesus é a palavra. No Apocalipse, ele é conhecido como a palavra. Ele é o verbo que se fez carne, habitou entre nós, está vivo em nosso meio. Ele é a nossa esperança, querido. Uma palavra de esperança para você nessa tarde aqui. Olha, a palavra entrou no coração daquele homem. E quando entrou a palavra do Senhor, a palavra diz que ele se pôs de pé. Ele ficou de pé, foi embora aquela enfermidade, foi embora a limitação. O poder da palavra cura a alma do homem. Cura a vida do homem. Faz o homem colocar de pé. Salmos diz, era, ele tem poder, né? A palavra do Senhor tem poder. É ele que levanta o cansado. É ele que levanta o caído. É ele que tira do homem os monturos. Tira o homem dos monturos. Tira o homem sem esperança. Sem nenhuma expectativa de vida. A palavra diz que ele que levanta o caído e faz assentar-se entre os príncipes. O Senhor quer te levantar nessa tarde, querido. Não sabemos em qual circunstância você parou na sua caminhada. Aquele homem parou na caminhada. Estava sem esperança. Mas estava ali a igreja do Senhor. E está aqui através das ondas da Rádio Manaim, TV Manaim, das igrejas, dos cultos. A palavra diz que aqueles homens, os discípulos, estenderam a mão. A igreja estende a mão para te levantar, querido. Para te ajudar. É comunhão com o Senhor. É igreja, corpo de Cristo. É o grupo de assistência. É o grupo de servas de hoje, o culto de hoje. As servas, olha, que estão estendendo a mão para muitas irmãs que pararam na caminhada, que não conseguiam passar pela porta. E o texto que nós lemos diz, olha, e saltando ele se pôs de pé, e entrou com ele no templo. Ele poderia ir para qualquer outro lugar. Um homem que nunca andou na sua vida, ele poderia escolher os mais caminhos mais belos para poder caminhar. Fazer passeios, voltar para a família, olha, eu estou curado, alguém me curou, encontrei dois homens que me curou. Não, ele se pôs em pé e ele entrou para o templo da palavra. Meus queridos, a nossa alegria é entrar para a presença do Senhor. A nossa alegria é um dia passar pelos portais eternos, estar com Jesus na Nova Jerusalém, na sua eternidade. Não queremos ficar neste mundo, passeando neste mundo, não. Nós queremos é contemplar a beleza da sua formosura, é estar com Ele na sua eternidade. É louvar ao nome do Senhor. Alegria, queridos, é quando nós entramos para a casa do Senhor, para o templo, e sabemos, olha, aqui eu tenho alegria verdadeira com o Senhor. Louvava a Deus, saltando, né, de alegria, louvando a Deus. E todo o povo viu andar e também louvava a Deus. Ele serviu de testemunha para muitos que um dia julgavam. Olha, não é só aquele homem caído que ficava à beira da porta. Olha como ele está agora. Deus opera uma bênção na vida do homem. E faz, né, que essa experiência contagia muitos. Mas que também estão sem esperança, possa ter sua esperança no Senhor. Que o Senhor possa assim abençoar as nossas vidas essa tarde. Exaltando ele posto de pé.

tomou um posicionamento. A palavra do Senhor levanta a vida do homem. Talvez essa tarde você precise ter esta grande bênção à sua vida, de se posicionar para passar pela porta que é o Senhor Jesus. E essa porta leva o homem a um esconderijo, leva o homem a uma salvação eterna. Bendito seja o nome do Senhor. Que o Senhor possa abençoar assim a sua palavra, a todos os nossos irmãos ouvintes, a paz do Senhor Jesus.

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1: Dormir bem também é uma forma de estudo, sabia disso? Muitas pessoas acreditam que dormir menos aumenta o tempo de estudo, mas isso é um engano. O sono é fundamental para a memória, para a concentração e o aprendizado. É durante o sono que o seu cérebro organiza as informações aprendidas ao longo do dia. Quando você dorme pouco ou dorme mal, o rendimento vai cair, a atenção diminui e o esquecimento aumenta. Estudar cansado faz com que o esforço seja maior e o resultado menor. Por isso, cuidar do sono não é um luxo, mas é uma estratégia de estudo. Dormir bem ajuda você a aprender melhor, revisar com mais eficiência e manter a constância nos estudos ao longo do tempo.

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1: O voo experimental direto entre Vitória, no Espírito Santo, e Buenos Aires, previsto para outubro, já tem cerca de 70% das passagens vendidas. A operação terá aproximadamente 170 passageiros por trecho. O voo de ida está previsto para sair de Vitória no dia 17 de outubro, com retorno de Buenos Aires no dia 24. O voo foi planejado como uma operação experimental para medir a demanda pela ligação direta entre Espírito Santo e a Argentina. O resultado das vendas será utilizado pelo setor turístico para demonstrar às companhias aéreas que existe público interessado nessa rota. A operação de outubro não significa, porém, que a ligação entre Vitória e Buenos Aires será mantida de forma permanente. Ainda não há previsão de novos voos ou de uma frequência regular entre os dois destinos. A expectativa é que o interesse dos passageiros também estimule as operadoras de turismo a pressionarem as companhias aéreas pela criação de uma rota regular. O voo experimental terá uma dinâmica diferente de uma operação regular. Na ida, o avião levará capixabas de Vitória para Buenos Aires. Na volta,

0: A aeronave trará argentinos para conhecer o Espírito Santo. Durante a permanência dos visitantes, a programação deverá incluir Vitória e Guarapari e outros destinos turísticos do Espírito Santo. Além da viagem, o setor turístico capixaba vem realizando ações de promoção na Argentina.
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2: Hoje vamos compartilhar uma dica muito importante. Você sabia que o lazer da dona de casa é fundamental para recarregar as energias e cuidar da saúde mental? A chave é separar momentos em que a obrigação fique em segundo plano, onde você encontra algum hobby que lhe agrade e lhe traga bem-estar. Exemplos: ler um livro, tomar um cafezinho com as amigas, caminhar na praia. Com dicas assim, você trará leveza para a sua rotina diária.
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3: Neste ano, já foram confirmados 20 casos de febre maculosa no estado do Espírito Santo, com 12 óbitos. Equipes da Vigilância em Saúde estão realizando o levantamento das informações e adotando medidas previstas nos protocolos de vigilância e prevenção da doença. Segundo o Ministério da Saúde, a febre maculosa é uma doença infecciosa, febril, aguda e de gravidade variável. Ela pode apresentar desde quadros leves e atípicos até formas graves, com elevada taxa de letalidade. A doença é causada por bactérias e transmitida pela picada de carrapatos infectados. Os primeiros sinais da febre maculosa podem ser semelhantes aos de outras doenças, o que pode dificultar o diagnóstico nos primeiros dias. Entre os principais sintomas estão febre, dor de cabeça, náuseas e vômitos, diarreia, dor abdominal, dor muscular constante, inchaço e vermelhidão nas palmas das mãos e plantas dos pés. Em casos graves, a doença pode provocar complicações como gangrena, paralisia dos membros, que pode evoluir para insuficiência respiratória. A principal forma de prevenção é evitar o contato com carrapatos, principalmente em áreas de vegetação e locais onde esses animais podem estar presentes. Caso um carrapato esteja preso à pele, ele deve ser retirado com uma pinça, de forma cuidadosa e firme, sem apertá-lo ou esmagá-lo. Depois da retirada, a região deve ser higienizada com álcool, água e sabão.
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6: Impulso, comparação e ansiedade quebram mais pessoas do que crises econômicas, você sabia? A Bíblia fala muito sobre domínio próprio. Educação financeira também é disciplina emocional. Dica prática: evite decisões financeiras quando estiver emocionalmente abalado ou muito empolgado. A calma protege o bolso. Lembre-se sempre: quem planeja tem futuro, quem não planeja tem destino.
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8: Olá, ouvintes da Rádio Manaim. Eu sou Andréia Talmo e vamos conversar com a mastologista, a doutora Jeane Pissarra. O tema de hoje é: qual é a importância do diagnóstico precoce do câncer de mama?
9: Olá, ouvintes. A importância do diagnóstico precoce do câncer de mama é que este é fundamental.

0: fundamental para alcançar a cura do câncer. Quanto mais cedo o câncer de mama for diagnosticado, maior a chance de sucesso do tratamento. Os índices de sobrevida livre de doença e sobrevida global do câncer de mama caem progressivamente conforme o estágio mais avançado da doença. Então, o estágio em que o câncer é diagnosticado vai implicar se o tratamento será mais ou menos agressivo. O tamanho do tumor em relação à mama é o principal determinante da extensão da cirurgia, se conservadora da mama, ou seja, uma ressecção parcial, ou se radical, uma mastectomia. Quanto menor o tumor, menor a chance de uma cirurgia radical. Se houver a presença de um nódulo metastático na axila, terá que se somar o esvaziamento linfonodal da axila, que é uma cirurgia que traz sequelas motoras maiores para as pacientes. Tumores acima de 1 centímetro ou axila comprometida sempre vão necessitar um tratamento com quimioterapia adjuvante. E os tumores maiores já terão indicação de começar o tratamento pela quimioterapia, antes mesmo da realização da cirurgia. Devido a tudo isso, o diagnóstico precoce representa uma redução da gravidade do tratamento, tendo impacto no sistema público de saúde. Por quê? Há uma redução no custo com os tratamentos médicos, pois o gasto com o tratamento de tumores avançados é muito maior. O impacto na saúde pública é muito grande. Os tratamentos quimioterápicos são dispendiosos e levam a complicações com taxas de internações maiores. Portanto, investir na prevenção possibilita tratar mais pessoas e melhor. O fator mais importante para mim do diagnóstico precoce é o impacto na qualidade de vida. A paciente que tem um diagnóstico precoce, além da maior chance de cura, ela terá um tratamento mais curto, menos agressivo à saúde, com repercussão física, estética e psicológica muito mais branda. Além de não ter que passar por uma cirurgia tão radical, a recuperação é muito mais rápida. Com isso, o retorno às atividades habituais, ao convívio familiar e social e ao ambiente de trabalho ocorre em muito menos tempo. Isso tudo faz com que a paciente se sinta saudável e de volta à normalidade. Quanto mais precoce o diagnóstico, menos tempo a doença será o centro da vida da paciente, preservando melhor a identidade e a autoestima. Por isso, ouvintes, o diagnóstico precoce é o maior e melhor recurso da medicina contra o câncer.
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0: 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O Cine Vitória no Espírito Santo intermediou entrevistas para 260 vagas em hospitais na última quarta-feira deste mês na Casa do Cidadão em Tararé. As oportunidades foram para unidade de Vitória e Vila Velha sem exigência de experiência comprovada na carteira de trabalho. As vagas foram oferecidas pelo Hospital Estadual de Urgência e Emergência São Lucas em Vitória e pelo Hospital Evangélico em Vila Velha. Houve também oportunidades para profissionais com diferentes níveis de formação e áreas de atuação. Segundo a Secretaria Municipal de Cidadania, Direitos Humanos e Trabalho de Vitória, a ação buscou aproximar trabalhadores e empresas. Foi destacado que as vagas atendem diferentes perfis profissionais e podem ser oportunidades para quem não possui experiência registrada em carteira. As vagas disponíveis foram para auxiliar de limpeza, técnico de enfermagem, auxiliar administrativo, maqueiro de hospital, técnico em hemoterapia, auxiliar de cozinha, técnico de laboratório hospitalar. Além da seleção, moradores de Vitória podem consultar outras oportunidades no site TrabalhaVix. A plataforma é atualizada constantemente, segundo informações divulgadas. Para buscar vagas, o candidato deve acessar o site e clicar em Exibir Mais Filtros e, em seguida, a plataforma permite consultar requisitos, atribuições e formas de candidatura ao clicar em Saiba Mais.
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4: A aposentadoria não começa aos 60 anos. A aposentadoria começa quando você organiza o hoje. Adiar custa caro. O tempo é o maior aliado de quem planeja. Dinheiro no tempo, chamado juros compostos, são algo precioso demais para se abrir mão. Dica prática: comece com pouco, mas comece cedo. O tempo compensa o baixo valor investido. Lembre-se sempre: quem planeja tem futuro. Quem não planeja tem destino.
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1: Amém, irmãos, a paz do Senhor Jesus. Nós vamos deixar uma palavra aqui para os irmãos que está no Evangelho de João, no capítulo 3, e versículo 16, que diz assim: porque Deus amou o mundo de tal maneira que deu o seu Filho unigênito, para que todo aquele que nele crê não pereça, mas tenha a vida eterna. A palavra que nos fala, uma expressão de amor, a expressão de amor de Deus para com o homem. Podemos dizer que esse é o único amor que nos dá vida eterna. O amor de Deus ao homem está em Jesus. E o texto que nós lemos aqui, ele nos mostra que Deus deu o seu Filho. E a palavra fala seu único Filho. Ele não tinha outro filho para dar em favor da sua vida. Ele deu o seu único Filho. E ele deu esse seu único Filho como uma expressão nobre, eterna, grandiosa do seu amor pelo homem. Sem essa entrega do seu próprio Filho, não haveria salvação para nós. Nós vamos ver que nesta vida aqui, nós temos o amor no nosso coração. O amor de irmãos, o amor do pai com o filho, o amor de um casal. Mas esse amor que ele está aqui nesta terra, ele é finito. Ele pode ser corrompido, ele pode acabar, ele pode ser destruído. Agora, o amor que Deus tem por nós está firmado na eternidade. E ele foi confirmado, esse amor, através de Jesus. Então, o valor, esse amor tem um valor. E o valor desse amor está no Filho. Quando Deus entrega o seu único Filho ali na cruz, Jesus ainda fala assim: se for possível, passa de mim este cálice. Mas o Pai não pôde fazer isso, por amor a você. Porque se Jesus não morresse, esse amor não estaria disponível a te alcançar. E o Pai ali, ele entrega o seu Filho, mas com um propósito de dar a você vida eterna. O amor desta vida não transcende para a vida eterna. Agora, o amor do Pai, que é um amor incondicional, um amor que não julga quem você é, um amor que não julga o seu passado, mas ele quer te alcançar para te dar vida, e vida em abundância. O propósito desse amor é esse, é vida. Não é te fazer sofrer, é te dar vida. Você pode ter sofrido alguma decepção, alguma tristeza, alguma angústia por um amor desta vida aqui. No relacionamento com o filho, com o marido, com um colega, no seu trabalho. Mas com Deus, você não vai se decepcionar. Aqui nesta vida, nós podemos até viver isso. Agora, o amor de Deus, ele excede a todas as coisas. Então nós vamos ver que no texto aqui fala: para que todo aquele que nele crê não pereça, mas tenha a vida eterna. Aquele que crer neste amor, neste projeto de salvação, aquele que crer

0: e vive esse amor, ele tem uma promessa: a vida eterna. Porque o amor, ele foi gerado lá em Jesus. A porta ali do amor se abriu em Jesus, para que você, eu e todos tivéssemos vida e vida eterna. Esse é o propósito. Quando Deus envia o seu Filho unigênito, para que aquele que crer, aquele que guardar esta promessa, esse amor, ele não venha perecer, mas que ele possa viver eternamente com Jesus. Esta palavra que o Senhor tem para os nossos corações. A paz do Senhor Jesus.
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1: Pesquisadores brasileiros estão recrutando voluntários desde o fim do ano passado para testes com a primeira polipílula brasileira contra acidentes vasculares cerebrais, ou AVC, e outras doenças cardiovasculares. O objetivo é reunir 8,5 mil participantes que serão acompanhados por entre 3 a 4 anos. A polipílula é uma combinação da rosuvastatina 10mg contra o colesterol, com dois remédios contra a pressão alta, a valsartana 80mg e amlodipina 5mg. A apresentação permite que eles sejam ingeridos conjuntamente. Considerada bem sucedida, a primeira fase de testes em humanos envolveu 370 pessoas em Porto Alegre, no Rio Grande do Sul, entre 2020 e 2023. A pesquisa é conduzida pelo Hospital Moinhos de Vento, da capital gaúcha, em parceria com o Ministério da Saúde, por meio do Programa de Apoio ao Desenvolvimento Institucional do Sistema Único de Saúde, o SUS. A coordenação do estudo é da neurologista Sheila Martins, chefe do Serviço de Neurologia e Neurocirurgia do Hospital Moinhos de Vento. Os participantes precisam ser pessoas com idades entre 50 e 75 anos que nunca tiveram AVC ou infarto e que não façam uso de medicamentos para colesterol, hipertensão ou diabetes. A participação é gratuita e inclui acompanhamento médico periódico por equipe especializada.
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3: Seguro é sobre renda, tratamento e continuidade. A palavra seguro do latim, ela é securus, que é afastar o medo e o perigo. É sobre proteger quem depende de você. Jesus cuidava das pessoas antes da necessidade virar desespero. A nossa dica prática de hoje é: proteção não deve ser vista como gasto, mas sim como base do seu planejamento. E lembre-se sempre, quem planeja tem futuro, quem não planeja tem destino.
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Você ouvirá agora a experiência do louvor "Já Cheguei Até

aqui, vitórias. O louvor Vitórias veio através de um sonho que um irmão da Igreja Cristã Maranata de Pirapora, Minas Gerais, teve no ano de 2001. A experiência desse irmão se deu no sonho que ele teve, onde ele via muitos irmãos numa jornada. Alguns começavam a ficar para trás, achando que não chegariam ao lugar desejado, quando era dada uma palavra para não desistirem. De repente, anjos traziam do céu faixas, onde estavam escritos alguns lemas dados às igrejas nos anos passados. Nada nos faltou. Deus proverá. Guarda o que tens para que ninguém tome a tua coroa. E tudo se fez novo. As forças eram renovadas, pois nos lembrávamos das vitórias. E ainda, os anjos tocavam a introdução com trombetas. O nosso irmão acordou às 3 horas da manhã e escreveu tudo o que se passava no sonho. Letra e música.

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0: Sistema Único de Saúde incluiu a partir deste mês o teste imunoquímico fecal na tabela de procedimentos disponíveis aos pacientes da rede. Portaria publicada no Diário Oficial da União destaca que o exame que pesquisa sangue oculto nas fezes será destinado exclusivamente ao rastreamento bienal de câncer colorretal em homens e mulheres assintomáticos com idades entre 50 e 75 anos. O texto reforça que o procedimento não se destina à investigação diagnóstica de indivíduos sintomáticos ou com suspeita clínica de câncer. Em maio deste ano, o Ministério já havia anunciado a inclusão do teste em um novo protocolo para rastreamento do câncer colorretal. Dados indicam que o FIT, o teste imunoquímico fecal, apresenta sensibilidade entre 85 e 92% para identificar possíveis alterações. Além disso, o procedimento pode ampliar o acesso de mais de 40 milhões de brasileiros à prevenção e à detecção precoce da doença. Atualmente, o câncer colorretal é o segundo tipo de câncer mais frequente no Brasil, excluindo os tumores de pele não melanoma. A estimativa do Instituto Nacional do Câncer, o INCA, para cada ano do triênio 2026-2028 é de 53,8 mil novos casos de câncer colorretal no Brasil. O FIT é um exame de fezes que detecta pequenas quantidades de sangue oculto, invisíveis a olho nu, que podem ser sinal de pólipos, lesões pré-cancerígenas ou câncer no intestino.
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3: O tema de hoje é o perigo de misturar tudo. Um erro muito comum, especialmente entre famílias e pequenos empreendedores, é misturar tudo. Dinheiro de casa, do trabalho, do cartão, tudo junto. Quando isso acontece, a pessoa nunca sabe se está indo bem ou mal. Só sabe que está cansada, ansiosa e preocupada. Misturar dinheiro gera confusão. Confusão gera decisões ruins. E decisões ruins custam a paz e custam muito caro. A Bíblia diz que Deus é Deus de ordem, não de confusão. Organização financeira também é ordem. Dica prática: separe pelo menos três controles simples: o dinheiro da casa, o dinheiro pessoal e o dinheiro do trabalho ou renda extra. Mesmo que tudo seja na mesma conta, a separação mental já muda tudo. Clareza traz paz. E lembre-se sempre: quem planeja tem futuro, quem não planeja tem destino.
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1: Trabalhadores nascidos em novembro e dezembro que ganharam até R$ 2.700 por mês com carteira assinada em 2024 começaram a receber o último lote do abono salarial de 2026. Serão liberados 5,2 bilhões para cerca de 4,1 milhões de beneficiários. O valor do benefício varia de R$ 136 a R$ 1.621, conforme a quantidade de meses trabalhados no ano base 2024. Com o pagamento deste lote, o calendário do abono salarial referente ao ano base 2024 chega ao fim, os valores ficarão disponíveis para saques até 30 de dezembro deste ano. A Anvisa determinou a apreensão e proibiu a comercialização, distribuição, fabricação, propaganda e o uso de 12 produtos de limpeza que eram vendidos ou fabricados sem regularização sanitária. A medida foi publicada no Diário Oficial da União no dia 12 deste mês de agosto. Entre os itens proibidos estão alvejantes, tiramanchas e soluções à base de percarbonato de sódio. Segundo a agência, todos os produtos eram comercializados, expostos à venda ou fabricados sem regularização sanitária e por empresas sem autorização de funcionamento para a fabricação. A resolução determina a retirada dos produtos de circulação e proíbe também sua propaganda e uso. As medidas valem para todos os lotes dos 12 produtos. A resolução entrou em vigor na data da sua publicação.
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2: Começando mais um momento gostoso do nosso dia. E hoje a receitinha é simples e saudável. Você não vai acreditar quando eu falar o que vai ser. Pizza! Ah, sim! Uma massa leve e muito saborosa. Anota aí! Um ovo, 2 colheres de sopa de farinha de aveia, 1 colher de sopa de leite ou água, 1 colher de café de fermento em pó, sal e pimenta a gosto. Misture tudo com garfo mesmo. Leve para a frigideira untada, fogo baixinho. O recheio vai ser a seu gosto. Molho de tomate, se tiver na geladeira. Pode também usar ketchup. Queijo, frango desfiado, bacon, tomate, pimentão, ovo cozido, não tem fim. Essa receita salva a nossa vida nesses dias tão corridos. Passa aí e me fala se deu tudo certo essa pizza deliciosa. Até a próxima.
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1: A Anvisa revogou uma série de resoluções e medidas preventivas que proibiam a comercialização e a propaganda de medicamentos nas plataformas iFood, Mercado Livre, Submarino e Americanas. No dia 6 desse mês, a Anvisa já havia revogado a proibição da comercialização e da propaganda de medicamentos na plataforma Shopee. No comunicado, a Anvisa destacou que a aplicação da Lei 15.357/26, que passou a permitir que farmácias regularmente licenciadas contratem canais digitais e plataformas de comércio eletrônico para logística e entrega de medicamentos aos consumidores, depende de regulamentação específica a ser editada pela própria agência. O Ministério da Saúde iniciou nesta semana uma estratégia desenvolvida em parceria com o Serviço Federal de Processamento de Dados, o SERPRO, para ampliar a soberania digital sobre a infraestrutura que sustenta dados e sistemas de serviços digitais de saúde. A pasta informou que o Brasil deve se tornar um dos únicos países com soberania sobre dados públicos do setor e que, pela primeira vez, dados do SUS serão armazenados e processados em território nacional, submetidos exclusivamente à legislação brasileira, inclusive à Lei Geral de Proteção de Dados. Com a nuvem soberana, o Ministério da Saúde garante capacidade pública para sustentar o SUS digital, com menor risco de interrupção de serviços, com mais proteção aos dados.
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1: Dormir bem também é uma forma de estudo, sabia disso? Muitas pessoas acreditam que dormir menos aumenta o tempo de estudo, mas isso é um engano. O sono é fundamental para a memória, para a concentração e o aprendizado. É durante o sono que o seu cérebro organiza as informações aprendidas ao longo do dia. Quando você dorme pouco ou dorme mal, o rendimento vai cair, a atenção diminui e o esquecimento aumenta. Estudar cansado faz com que o esforço seja maior e o resultado menor. Por isso, cuidar do sono não é um luxo, mas é uma estratégia de estudo. Dormir bem ajuda você a aprender melhor, revisar com mais eficiência e manter a constância nos estudos ao longo do tempo.

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4: Dormir bem também é uma forma de estudo, sabia disso? Muitas pessoas acreditam que dormir menos aumenta o tempo de estudo, mas isso é um engano. O sono é fundamental para a memória, para a concentração e o aprendizado. É durante o sono que o seu cérebro organiza as informações aprendidas.

medidas ao longo do dia. Quando você dorme pouco ou dorme mal, o rendimento vai cair, a atenção diminui e o esquecimento aumenta. Estudar cansado faz com que o esforço seja maior e o resultado menor. Por isso, cuidar do sono não é um luxo, mas é uma estratégia de estudo. Dormir bem ajuda você a aprender melhor, revisar com mais eficiência e manter a constância nos estudos ao longo do tempo.

0: Eu quero saudar a todos os nossos irmãos, aqueles que assistem os nossos programas, nosso programa aqui, Momento da Doutrina, você que assiste através da TV Manaim. Os nossos programas são transmitidos em canal aberto em todo o território nacional. Você pode ver os nossos programas aí onde você está. Se você não sabe qual canal aí no, na sua região, você vai consultar o televisor aí do lado do seu televisor, que aparece uma relação de canais. Certamente sua região está mencionado aí. Mas você também pode ver os nossos programas através dos canais no YouTube, canal 87, canal 587. Mas também, se você tiver disponibilidade de assistir os nossos programas em outro momento, né, que você tenha mais liberdade, nossos programas também estão colocados nas plataformas do YouTube. Você pode também assistir os nossos programas, irmãos nossos da Igreja Cristã Maranata, irmãos nossos de outras igrejas, são sempre muito bem-vindos, participam conosco, a todos a paz do Senhor. Estamos novamente aqui na continuação desse programa com o pastor Alexandre. Pastor Alexandre Brasil, Pastor.
1: Pastor Adeu.
0: A nossa fala desde o programa anterior é sobre a figura do sangue, né? O pastor Alexandre desenvolveu aqui um assunto muito importante para nós, falando, né? O sangue não é uma citação nossa. Ah, os irmãos da Maranata falam, não. É uma linguagem profética de toda a palavra. Né? Nós estamos trazendo aqui, por exemplo, no Velho Testamento. Nós falamos, né, lá desde o pecado original, não é isso? Ele falou sobre aquela experiência, o pastor falou, depois falou sobre, né, a oferta de Caim e de Abel, o pastor explicou muito bem, com muita clareza. Alexandre, outra coisa muito importante que mostra a eficácia dessa operação do sangue e um sentido para nós é a experiência da saída do Egito.
1: O povo de Deus, você vê como Deus ensinou, né? Quando Deus vai fazer uma grande obra, ele não pega nada pronto, ele começa do básico, do início, de tudo mesmo. Ele não pegou nenhuma grande nação para tomar, para se revelar aquela nação. Mas ele tomou um homem, daquele homem ele fez uma grande nação e se revelou a ele e ao mundo e todas as famílias da terra através daquele projeto eterno dele. Então Deus não é aquele negócio, deixa eu reformar aqui, não existe reforma. O homem aceitou Jesus, morre e faz outro homem. O homem, a terra, não, novos céus e nova terra. Então Deus faz tudo novo. Então ele não fica remendando nada. Então o Amadeu que aceitou Jesus é diferente daquele antes de aceitar Jesus, que já morreu. Tem uma nova criatura aí. Então Deus fez tudo novo. E nós vemos que dentro desse fazer tudo novo, Deus, ele tem o seu projeto. Então quando Abraão

0: Deus falou, me dá o seu filho em sacrifício. Abraão atendeu e foi fazer esse sacrifício a Deus. Levou seu filho Isaque, foi ao monte e houve uma pergunta ali que ela tem um significado profético extraordinário. Quer dizer, mas pai, está tudo certo aqui. Quer dizer, porque Isaque sabia como é que era a liturgia do culto. Porque ele disse o seguinte, alguma coisa está faltando aqui. Eu estou vendo lenha, estou vendo cutelo, estou vendo fogo, mas está faltando o elemento essencial para o culto, que é o cordeiro. Aí nós aprendemos que no Velho Testamento o sangue estava presente em todos os cultos. Quer dizer, onde é que está o cordeiro? Como é que eu vou fazer um culto, pai, sem o cordeiro?
1: Seu sangue.
0: Não vai ter sangue? Aí Abraão falou, Deus proverá. E proveu o sangue. E qual o resultado disso? O resultado foi vida. O filho deles foi e ele desceu vivo porque estava ali presente o cordeiro. Então, aí nós vemos que nós estamos falando de clamor pelo sangue de Jesus, o sangue e a vitória pelo sangue de Jesus, nós vemos em toda a Bíblia. Aí o que acontece? O povo de Deus um dia foi levado para o Egito. E nesse tempo lá, o tempo de permanência no Egito foi 440 anos, quando a gente fala isso, não é algumas poucas páginas da Bíblia, que da chegada até a saída, mas são 440 anos. É pouco menos do que o Brasil tem de existência descoberta. Mas vamos lá. O que aconteceu quando Israel estava no Egito? Israel ficou um tempo ali no Egito e, por um tempo, Israel descobriu uma coisa. Peraí, nós estamos aqui escravos, mas existe uma promessa de Deus para nós. E agora Deus disse que Israel suspirou pela libertação. E nesse suspiro, nesse clamor, Deus se lembrou deles. Aí, quando Deus se lembrou dele, então Deus levanta o libertador que foi Moisés. É Moisés, 40 anos criado como na casa do rei para ser, vamos dizer, um eventual futuro faraó. Nós vemos Moisés, 40 anos em Midian, aprendendo agora o que é o Deus falando na vida dele, e aprendeu isso, e ele se apresenta a faraó. Aí o que acontece? Olha só o detalhe daquilo do juízo de Deus sobre o Egito. Ele disse, quando Moisés disse assim, disse o Senhor, deixe meu povo ir. Aí falou, não, peraí, eu não vou deixar primeiro. Eu não conheço o seu Deus. Não tenho nem noção de que ele seja. Aqui no Egito tem inflação de deuses. Tem, inclusive eu, faraó, sou um deus também. Então, quer dizer, então, não tem sentido nenhum, diante dessa palavra, dizer que o povo de Israel vai sair daqui. Eu não posso dispensar essa mão de obra. Bem, tudo bem. Aí Deus começou o quê? A exercer juízos sobre o Egito. Agora, olha só o detalhe. Quando nós vemos sinais, a Bíblia sempre diz que a profecia é para o fiel. Nós aprendemos em dom espiritual. Você lembra? A profecia é para o fiel. Agora, para o Egito, não entender aquilo que é profético. Então, quando o povo de Israel viu os sinais do Egito, o Nilo, as pragas das rãs, dos piolhos, todas aquelas pragas, Israel ficou maravilhado com a operação de Deus. O Egito viu isso também. O mundo todo viu isso. Isso foi tão extraordinário que quando Israel, depois de 40 anos de peregrinação no deserto, o povo que Israel entrou, eles lembraram, olha, esse povo, Deus fez prodígio no Egito. Ninguém esqueceu disso. Mas isso não converteu ninguém. Ninguém se converteu por causa disso. Mas o povo de Israel foi edificado nisso. Agora, tanto de todas essas nove operações de juízo de Deus das pragas no Egito, em todos Israel permaneceu no Egito. Todas as pragas, Israel continuou do mesmo jeito no Egito. Até que o momento, o Senhor falou, agora basta. Agora é a hora da saída. A hora da saída é, que sinal extraordinário, vem dessas nove pragas, qual será o sinal, qual a praga extraordinária que Deus vai fazer na saída do povo? O Senhor diz, olha, o sangue, esse sangue o será por sinal. Hoje é o dia da saída, hoje é o dia da partida. E o faraó, ele endureceu o coração nas outras pragas, mas essa aqui não depende da vontade de faraó, não depende do coração de faraó, não depende de nada, porque agora é a ação de Deus. E a ação de Deus foi justamente na orientação daquele momento que era o culto especial.

0: a Páscoa, a celebração da Páscoa, que era a passagem e que era a saída ali do Egito. Então, naquele momento ali, o Senhor instrui, olha, cada um prepara o seu cordeiro de um ano, sem mancha, sem imperfeições. Ele vai ser morto. Com a morte dele, o sangue será passado nas ombreiras da porta. E todos vão se abrigar no interior da casa. No interior da casa, quem estiver ali, quando o destruidor passar, ele vai passar por toda a terra do Egito, e ele vai passar, ele não vai ver a qualidade de ninguém que está ali dentro. Ele não vai ver se é bom filho, se é bom pai, ele não vai ver nada disso. Ele só vai ver uma coisa, o sangue. Ah, tem o sangue? Passa. Não vai atingir ninguém.
1: Alexandre, interessante essa colocação que você está fazendo, porque para naquela época, e também era para o Egito, a herança era toda voltada para o primogênito. Quem herdava era o primogênito, ninguém mais, só o primogênito, né? Inclusive o rei, o próximo rei seria o primogênito. O juízo foi sobre a herança. A herança morre, né? Então o juízo foi, o último juízo é a herança morre. E a única chance de preservar a herança é o sangue. É? Que coisa interessante. Então, dentro disso que você está colocando, estão mostrando aos irmãos, quando nós damos ênfase ao clamor pelo sangue de Jesus, damos ênfase a essa doutrina, não estamos criando nada, nós estamos reverberando aquilo que a palavra traz desde o Velho Testamento, desde os tempos antigos, mostrando. Deus mandou aquela colocar a marca do sangue ali nos umbrais, por acaso? Não, Deus, uma coisa aleatória. Não, Deus queria mostrar alguma coisa. Deus estava preparando alguma coisa. Deus estava falando de alguma coisa. Tudo estava dentro de um projeto, não é, Alexandre?
0: É interessante que até o livro de Hebreus, ele explica bem isso, né? Que quando ele fala sobre a saída do Egito, só, pela fé Israel, né, celebrou a Páscoa. Pela fé passaram o Mar Vermelho, o que intentando os egípcios se afogaram. Aí nós vemos o seguinte, a importância do sangue. Porque quando vai o culto, né, que, da Páscoa, a liturgia, começava porque, com a morte do cordeiro. Ele não começava assando o cordeiro, ele não começava. O sangue era o importante, passava o sangue. O cordeiro era morto, o cordeiro era comido, Israel celebrou a Páscoa e com isso o Mar Vermelho abriu. Por que, que Israel passou o Mar Vermelho? E a palavra destaca que os egípcios tentaram e pereceram. Porque o Mar Vermelho se abriu para quem celebrou a Páscoa. Porque o texto em Hebreus, ele destaca isso. Ó. Pela fé celebraram a Páscoa. E pela fé passaram o Mar Vermelho. E os egípcios não passaram. Ou seja, ele vinculou no texto, ele vincula a passagem no Mar Vermelho com a celebração da Páscoa. Eles puderam passar. Para eles se abriu, mas para o Egito não se abriu. Porque eles não tinham, o culto deles não tinha o sangue, não teve o sacrifício, e não teve a morte, ficaram.
1: E outra coisa, Alexandre, que você vai desenvolver também, é que depois, né, da Páscoa, o Senhor disse a Moisés e para todo Israel, isso é uma coisa que, olha a importância disso, vem até os nossos dias. Quando alguém perguntar, né, que culto é esse? Né? Esse vosso culto, o Senhor diz assim, diga isso aos filhos desses, aos seus filhos, às gerações vindouras, né? Então, então aquele ato ali não estava simplesmente restrito àquele momento.
0: Foi o ensino daquilo, que culto é esse vosso? Esse aqui não ficou... Esse é o culto do Velho Testamento? Não, esse é o culto ao Senhor. Está falando culto, como é? Que culto é esse que se faz a Deus? Ficou resumido aquele momento, a Páscoa? Não. As Páscoas subsequentes, só nisso também não. É até hoje o culto nosso. Que culto é esse vosso? Esse culto nosso, ele é assim. O sangue é o sinal. Você começa com sangue. Você inicia

0: com sangue. Não tem outro jeito. Não inverte a ordem litúrgica do culto, porque não tem como ele prosseguir sem iniciar dessa forma.
1: E toda, é interessante que toda, e depois você observa que toda a luta do adversário contra o povo de Deus no Velho Testamento era o culto. Ele, todo objetivo, você vê depois a experiência dos profetas, pode citar depois em outro momento Elias e tudo mais, toda a batalha era com o culto, porque havia um projeto estabelecido por Deus com relação ao culto.
0: E a gente vê a importância do que tem. Talvez a gente possa abordar isso melhor no estudo da palavra, mas que você falou que a desvirtuação do culto foi a maior operação do erro em Israel. Mas quando fala de Jezabel, o que Jezabel fez? Ela doutrinou Israel. Doutrinou Israel no culto a Baal. Ela não apenas disse o que é o culto. Ela trouxe os profetas para ensinar os profetas de Baal, Azera, para ensinar o culto a Baal. E o que mesmo que a Thalia fez em Judá. Foi um negócio, foi uma situação muito difícil, porque a desvirtuação do culto é justamente porque para afastar a presença de Deus e o povo não ter como adorar o Senhor, fazer aquele culto que o Senhor diz que culto é esse vosso. O culto vosso não é o culto a Baal, o culto a vós não é o culto a Azera. O nosso culto é o culto santo, vivo e agradável a Deus.
1: Veja, irmãos, nós estamos mostrando nesses programas por que nós falamos do sangue de Jesus, por que nós clamamos pelo sangue de Jesus. Então nós estamos mostrando doutrinariamente aos irmãos aquilo que a palavra fala, a profecia mostra, aquilo que está claro nas profecias do Velho Testamento. Nós vamos falar no nosso próximo programa sobre, ainda no sangue de Jesus, o pastor Alexandre vai trazer aqui para nós também, a experiência agora, já que nós estamos falando, falamos da saída do Egito, né, a experiência do sangue, né, quem tinha a marca do sangue não sofreu juízo. Aí na caminhada agora pelo deserto, nós vamos falar, continuar falando ainda sobre o sangue, usando a figura do tabernáculo, que era o santuário, né, que caminhou com o povo durante toda a jornada do deserto. Mas nós vamos começar a falar então sobre esse assunto, o sangue no tabernáculo, mas isso a partir dos nossos próximos programas. A paz do Senhor, Alexandre, a paz do Senhor.
0: Paz do Senhor.
1: Paz do Senhor a todos, até o nosso próximo programa.

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2: Motoristas que pretendem adesivar veículos com propaganda eleitoral ou utilizá-los em atividades de campanha nas eleições deste ano devem informar previamente a seguradora para evitar problemas em caso de sinistro. O alerta da Federação Nacional de Seguros Gerais. Segundo a Comissão de Seguro Auto, a adesivação com material eleitoral e o uso do automóvel em atividades de campanha podem ser considerados pelas seguradoras como aumento de risco devido à maior exposição a acidentes, vandalismo e circulação em eventos públicos. O uso do veículo para fins publicitários ou de apoio a campanhas eleitorais torna-o mais exposto a acidentes, roubo e até vandalismo, e isso leva à necessidade de adequação do contrato de seguro. As seguradoras argumentam que a utilização do carro para transporte de material de campanha, deslocamento de equipes ou atividades de apoio altera as condições avaliadas quando o contrato foi firmado. Como evitar então a perda da cobertura? Informar a seguradora antes de adesivar o veículo, comunicar qualquer mudança na utilização do carro durante a campanha eleitoral, consultar o corretor de seguro antes de prestar serviço a candidatos ou partidos, solicitar um endosso para registrar formalmente a alteração na apólice quando necessário, conferir

0: quais danos e situações estão excluídos da cobertura contratada. A Federação Nacional de Seguros Gerais esclarece que adesivos de pequeno porte em veículos de passeio sem alteração de utilização não comprometem a cobertura do seguro.
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2: O celular pode ajudar ou atrapalhar a sua rotina de estudos? O celular, hoje em dia, é uma ferramenta poderosa, mas também uma das maiores fontes de distração. Tudo vai depender de como ele é usado durante o estudo. Se estiver ao alcance para redes sociais e mensagens, o foco se perde imediatamente. Por outro lado, o celular pode ser utilizado para assistir videoaulas, para resolução de questões, para revisões e, eventualmente, controlar o seu tempo de estudo. A chave está na decisão consciente. Durante o estudo, o celular deve ter uma função clara, como uma ferramenta de apoio. Se não for necessário, o melhor é deixá-lo longe, para não te distrair. Controlar o uso do celular não é abrir mão da tecnologia, mas utilizá-la ao seu favor.
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1: A partir dos 40 anos de idade, alguns fatores de risco para doenças vasculares passam a exigir acompanhamento mais próximo. Hipertensão, diabetes, colesterol elevado, sedentarismo e histórico familiar podem afetar a circulação mesmo quando ainda não provocam sintomas. O avanço da idade por si só não significa que uma pessoa terá problemas vasculares. Além dessas condições para as mulheres, a chegada da menopausa representa outra fase de atenção. A redução dos níveis de estrogênio pode estar associada a alterações na pressão arterial, no colesterol e na distribuição da gordura corporal, fatores que interferem na saúde cardiovascular. Entre as doenças que merecem atenção está a trombose venosa profunda, caracterizada pela formação de um coágulo em uma veia profunda, geralmente nas pernas. Estimativas da Sociedade Brasileira de Angiologia e de Cirurgia Vascular apontam uma incidência de cerca de 30 casos de trombose venosa profunda por 100 mil pessoas ao ano, entre 25 e 35 anos. Depois dos 40, o risco pode ser influenciado pela combinação da idade com outros fatores. Cirurgias, períodos prolongados de imobilidade, câncer, obesidade, uso de determinados medicamentos e histórico pessoal ou familiar de trombose estão entre as situações que podem aumentar a probabilidade do problema.
0: Minuto Imobiliário, com Débora Anne, especialista em Direito Imobiliário.
2: Hoje eu vou te dar uma dica para cuidar do seu patrimônio. Você pagou por um imóvel, mas ele continua no nome de outra pessoa? Isso é mais comum do que parece, mas pode dar um problema. Quando você compra um imóvel e só faz um contrato de gaveta, sem registrar no cartório de imóveis, o imóvel continua legalmente no nome do antigo dono. Ou seja, se ele morrer, se separar ou tiver dívida, o imóvel pode ser penhorado ou até mesmo entrar em inventário. Por isso, o certo é, fez a compra, passe a escritura no cartório e depois registre no cartório de imóveis. Só assim você vai ser, de fato e de direito, o dono do imóvel. Evite confiar só na palavra ou no papel assinado entre as partes. Enquanto você não regularizar o imóvel, ele não será plenamente seu. Esse foi o seu Minuto Imobiliário e se você tiver mais dúvidas, mande pra gente. Até a próxima!
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6: Olá, ouvintes da Rádio Manaim. Eu sou Andréia Talmo e vamos falar com a psicopedagoga Eveline Ataídes. O tema de hoje é: quais técnicas para estimular a concentração, o foco?
7: Olá, ouvintes da Rádio Manaim. Olá, Andréia. A nossa atenção, ela acontece em parte pela capacidade que nós, seres humanos, temos em regular a nossa percepção, quando eliminamos alguns estímulos para se concentrar em outros. Então, a capacidade de se manter focado

0: Concentrado deve ser treinada desde a infância, pois a atenção é muito importante para o processo de aprender. Sem atenção não tem formação de memórias e sem memórias não há aprendizado. Então, como treinar essa atenção? Jogos de tabuleiro para as crianças e adolescentes, jogo de dama, um jogo de dominó, quebra-cabeça, jogo da memória, ouvir histórias e recontar depois, você fazer perguntas relacionadas a fatos que aconteceu no dia a dia da criança, de uma situação que ela vivenciou, que o adolescente vivenciou, para que ele perceba que ele precisa estar atento, precisa estar focado. Brincadeiras em que as crianças precisam ouvir um comando e cumprir aquele comando. Isso tudo são exemplos que nos ajudam a desenvolver a atenção. E já está comprovado cientificamente, 10 minutos de estímulo por dia são suficientes para melhorar a concentração das crianças, adolescentes e até de adultos também.
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